nossa vida, que o nosso objetivo maior é buscar aquilo que é puro, aquilo que é amável, aquilo que é de boa fama, aquilo que existe virtude e louvor. Estas situações é que devem ocupar a nossa mente. Mas a você, meu irmão, que está sendo dominado, você que não consegue fugir da impureza, você que não consegue frutificar no Espírito Santo, mas a você que tem dado lugar, dado espaço para a carne e, consequentemente, pecado contra Deus, eu quero falar: santifique a tua vida. Hoje, nesse momento, tome uma decisão de falar para Deus: Senhor, olha, estou mais uma vez diante de Ti. São inúmeras vezes, dezenas de vezes, talvez centenas de vezes, que eu me apresentei diante de Ti, falei do meu pecado, falei da masturbação, Te pedi perdão, Te prometi um monte de coisas, mas não honrei a minha palavra. Eu quero Te pedir perdão pelas minhas falhas, quero Te pedir perdão pelo meu pecado, quero Te pedir perdão por permitir que o pecado floresça na minha vida, que esse vício maldito, patrocinado pelas trevas, floresça dentro em mim, fazendo-me pecar contra Ti. Mais uma vez eu quero colocar-me diante do Teu trono, confessar o meu pecado, pedir que Tu venhas me purificar, venhas me lavar, venhas me restaurar, venha me dar uma nova oportunidade de estar diante do Teu trono. E desta vez, irmãos, santifique a tua vida. Santifique, envolva-se com a leitura da palavra. Evidentemente que há muitos que estão nessa prática, que leem a palavra, que oram, que jejuam, etc. Mas peça a Deus perdão pelo pecado e que a partir de agora você tome uma atitude na presença do Senhor. A vida do servo de Deus, ela é marcada por atitudes. Atitudes, meu irmão. Olha só, que você fique atento, preste atenção. Como eu disse anteriormente, todo pecado nasce num pensamento. Todo pecado nasce num pensamento, num impulso. Da masturbação é da mesma forma. Quando ele aparecer na tua mente, quando esse impulso, esse pensamento aparecer na tua mente, você precisa cortá-lo pela raiz. Cortá-lo pela raiz. É arrancá-lo, meu irmão. É arrancá-lo de dentro da tua mente. Mas se você não tiver uma posição, uma atitude diante de Deus, você não vai conseguir, porque é forte demais. Ele é dominante. Esse pensamento da masturbação, essa força é dominante na tua vida. É por isso que você precisa confessar o pecado, pedir perdão a Deus, purificar a tua vida e tomar essa atitude. Quando surgiu o pensamento da masturbação, você vai levantar a tua voz. Tem que ser em voz audível, uma voz que alguém possa ouvir. Você vai falar com o mundo espiritual e o mundo espiritual não tem acesso aos teus pensamentos. Quando você for orar para proibir Satanás de agir na tua vida, para falar contra os demônios, você tem que falar em voz audível. Não pode ser só em pensamento. Amém? Entenda, não precisa gritar, mas tem que ser em voz que alguém possa ouvir. E você vai orar mais ou menos nesses aspectos. Essa é uma oração como modelo para você. Vai orar mais ou menos assim: em nome de Jesus Cristo, eu declaro que meu corpo é templo do Espírito Santo. E na autoridade do Senhor, eu repreendo todo pensamento impuro de masturbação, de impureza, enfim, e os proíbo de proliferar na minha mente, e os proíbo de crescer dentro da minha mente. Declaro aos seres espirituais das trevas, declaro aos demônios que eles estão proibidos de investir contra a minha vida e sugestionar pensamentos impuros. Você precisa levantar a tua voz e proibir os demônios que te oprimem com pensamentos impuros, que te sugestionam pensamentos impuros. E continua dizendo: eu os amarro. Você vai proibir e também vai declarar que os amarra e os entrega nas mãos do Senhor Jesus Cristo. Dá para o Senhor, entrega para o Senhor, que o Senhor tem um destino para os demônios. Repreendo também toda a força da carne. Repreendo também toda a força da carne e a submeto à vontade do Espírito de Deus em minha vida. Em nome de Jesus Cristo. Amém. Então este é um modelo de oração, meu amado. Em qualquer lugar, onde quer que você esteja,
pintou aquele desejo, é o vício, você vai levantar a tua voz e vai orar nesse aspecto. Quando você faz assim, irmão, você fecha a porta para o mundo espiritual, você vai proibir que os demônios, que os espíritos imundos te sugestione, te potencialize o desejo, e também você vai bater de frente com a carne, quando você vai proibir a carne de agir. O que é a carne, irmãos? A carne é a nossa natureza humana. Então você vai proibir a tua natureza humana de sobressair sobre a vontade do Espírito Santo de Deus. Eu quero falar para você, você vai ter a vitória. É a única forma de você ser liberto desse vício. É a única forma de você ser liberto dessa escravidão satânica. Se você age dessa forma, meu irmão, Deus vai te libertar. Deus vai te restaurar. Deus vai te renovar. Essa oração você pode fazê-la quantas vezes forem necessárias, porque esse ímpeto pelo pecado da masturbação, ele bate diversas vezes durante o dia, diversas vezes. Então toda vez que ele aparecer, você ora nesse aspecto e você terá a vitória em Cristo Jesus. Evidentemente que é preciso que você santifique a tua vida, que você consagre teus dias ao Senhor, leia a palavra, ore, jejue, não é? Precisa jejuar. E também, meu irmão, que você esteja fugindo da impureza. Faça uma autocensura na tua vida. Elimina tudo aquilo que pode fazer você pecar contra Deus. É, irmãos, nós precisamos ser seletivos, porque o Senhor nos chamou para sermos separados. E esse ser separado é uma vida de santidade, uma vida de pureza, uma vida de retidão diante do Todo-Poderoso. Só é possível vencermos a Satanás quando nós consagramos a nossa vida ao Senhor. Só é possível vencer o pecado oficiante, quando nós consagramos a nossa vida e tomamos atitude. É fundamental a atitude na vida da gente. Que Deus abençoe a tua vida, meu amado. E depois você possa mandar um e-mail para mim falando: Elias Oliveira, eu venci a maldição da masturbação na minha vida. Eu venci a maldição desse pecado na minha existência. Eu observei a tua orientação e Deus mudou a minha sorte, mudou a minha vida, renovou o meu ser. E hoje estou me guardando para o meu casamento. Opa, é isso que Deus faz, meu irmão. Santifique-se e veja a glória de Deus na tua vida. Mesmo que você ande na contramão desta terra, porque nós estamos aqui para viver na contramão dessa terra mesmo, haja vista que a terra é dominada por Satanás e, consequentemente, somos inimigos de Satanás. Então, nós não temos nenhuma unidade, nenhuma parceria, nada com Satanás. Tudo aquilo que é do capeta não serve para as nossas vidas. Que possamos, então, buscar daquele que tem coisas boas para nós, que pode nos abençoar intensamente, que este é o Todo-Poderoso, o Senhor de nossas vidas. Essa oração ela serve para alguns aspectos, tá? Vícios de cigarro, vícios diversos, de bebida, essas coisas todas aí. Se você santificar a tua vida e orar nesse aspecto, Deus com certeza vai te abençoar, vai mudar a tua sorte. Amém? Que Deus te abençoe e lhe dê vitória sobre o pecado, consequentemente sobre Satanás. É o que eu desejo, em nome de Jesus.

pregai dizendo: é chegado o reino dos céus. Curai os enfermos, ressuscitai os mortos, limpai os leprosos, expulsai os demônios. De graça recebestes, de graça dai. Mateus 10, 7 e 8.

O Senhor diz: aconselho-te que de mim compres ouro provado no fogo, para que te enriqueças, e roupas brancas para que te vistas, e não apareça a vergonha da tua nudez, e que unja os teus olhos com colírio para que vejas. Oh, Deus está te chamando para um compromisso santo e sincero com Ele. Ele está te chamando para a presença dEle.

sobre tudo isto, revesti-vos do amor, que é o vínculo da perfeição, e a paz de Cristo, para a qual também fostes chamados em um corpo, domine em vossos corações, e sede agradecidos. Colossenses 3, 14 e 15.

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1: Irmãos, vamos meditar na palavra de Deus. Chegou a hora de nós meditarmos e ouvirmos a voz do Espírito Santo de Deus. Amém? Eu quero convidá-los a abrir a palavra do Senhor em Mateus capítulo 7, apenas o versículo 24. Nos diz a palavra do Senhor: todo aquele, pois, que ouve estas minhas palavras e as pratica, será comparado a um homem prudente que edificou a sua casa sobre a rocha. É o nosso Senhor e Salvador Jesus fazendo esta afirmação. E está narrado em Mateus capítulo 7, versículo 24. Todo aquele, pois, que ouve estas minhas palavras e as pratica, será comparado a um homem prudente que edificou a sua casa sobre a rocha. Irmãos, uma das situações que nós precisamos cultivar na nossa vida é praticar a palavra de Deus. Praticar a palavra do Senhor. Nós precisamos ser, acima de tudo, praticantes da palavra. Sejamos pessoas que ouvem a palavra, porém que coloque em prática no nosso dia a dia as verdades imutáveis de Cristo Jesus. Nós temos visto que vivemos em tempos em que as pessoas pouco procuram praticar a palavra. Hoje a ordem para muitos é apenas usufruir, é ouvir, é escutar, enfim, é deixar-se envolver, porém poucos desejam ardentemente praticar a palavra do Senhor. Mas quando nós voltamos para a verdade bíblica, quando nós mergulhamos na verdade da palavra, vamos descobrir, irmãos, que a ordem do Senhor é para que sejamos praticantes, disseminadores da mensagem de salvação, que sejamos pessoas que estejam aptas, que estejam prontas, com o coração em chama, com tanto desejo, o desejo intenso, o desejo que move a nossa vida a deixarmos algumas situações que nos são importantes para que possamos praticar a palavra, sair a pregar a palavra, a falar do amor de Cristo Jesus para todos quantos estão ao nosso redor, falar do amor de Jesus para as pessoas que se aproximam de nós, para as pessoas que fazem parte de nosso círculo de amizade. Enfim, nós não podemos ser apenas ouvintes da palavra, nós precisamos praticar a palavra do Senhor. Quando o Senhor Jesus nos fez essa afirmação, é provável que andava ao seu redor naqueles dias uma série de pessoas, talvez uma multidão de pessoas que estavam apenas querendo ouvi-lo. E era desta forma. Uma multidão muito grande andava ao redor de Jesus para ouvir as suas palavras. As suas palavras eram fortes, porém eram agradáveis, eram palavras que tocavam no coração, mas havia também os milagres, e os milagres atraíam as pessoas. As pessoas achegavam-se a Cristo Jesus porque queriam receber o milagre do Senhor, queriam usufruir das bênçãos de Deus, queriam talvez uma cura, talvez o feijão na sua panela, o pão na sua mesa, a restauração da família, roupas, trabalho, sucesso, talvez até prosperidade, alguns buscavam em Cristo Jesus naquela época. Mas o fato, irmãos, é que o mover poderoso, o mover sobrenatural que acompanhava os atos de Cristo Jesus, atraía uma multidão predisposta a ouvir. E nós vemos, irmãos, que em nossos dias hoje, nos tempos atuais, tempos contemporâneos, não mudou muito essa história. Não mudou muito essa história. Nós temos visto algumas igrejas que têm oferecido o milagre e vemos que essas igrejas estão lotadas, estão cheias, porque as pessoas continuam querendo receber as bênçãos que Deus pode oferecer, que Deus pode nos dar. E glórias a Deus, porque muitos têm recebido a bênção. Mas temos visto, irmãos, que as pessoas têm fixado a sua vida, fixado o seu coração exatamente na busca da bênção. Poucos querem viver o doador da bênção. Poucos querem viver a vontade daquele que nos dá a bênção, do dono da bênção. Eis o grande problema, irmãos. Um problema antigo. Nós precisamos entender, povo do Senhor, você que me ouve, você que já conhece a palavra de Deus, porém que nesses últimos tempos tem deixado o teu coração inclinar apenas para a bênção, querendo apenas receber de Deus. Eu quero chamar para que você volte aos princípios da palavra, para que você volte à palavra, para que você volte a estudar a palavra de Deus, leia a palavra de Deus, para que você entenda que Deus sim é aquele que pode curar, é aquele que pode restaurar, é aquele que pode nos abençoar com toda a sorte de bênçãos, tanto nesta terra quanto as bênçãos celestiais. Sim, o Deus é imutável, é o mesmo Deus que curou há 2000 anos atrás, continua curando hoje, e isso através dos seus servos. Nós vemos que pessoas estão envolvidas com este dom do Senhor, receberam essa graça de Deus e manifestam essa graça do Senhor. Isso é inquestionável, nós não podemos contestar, porque é fato, é uma realidade. Mas nós precisamos entender, irmãos, que aquilo que nos move é estar na presença do Senhor. Aquilo que nos move é estar na presença de Deus. Não deve ser apenas o desejo de receber a bênção, mas primeiro deve existir dentro de nosso coração o desejo ardente, o desejo que queima como chama, como uma chama intensa dentro de nosso coração, pela presença do Todo-Poderoso, pela presença do Senhor. E quando nós, irmãos, buscamos a Deus com essa intensidade, buscamos a Deus com esse desejo, quando nós nos doamos para o Senhor e queremos dele receber também o mover do Espírito Santo do Senhor, nós seremos pessoas que não nos preocuparemos apenas em ouvir a palavra. Ou seja, para chegarmos a Cristo apenas para receber, para chegarmos a Cristo para apenas sermos abençoados com algum tipo de bênção, algum tipo de favor. Nós não vamos focar nossa vida nesse tipo de atitude, mas nós vamos procurar Deus para ouvir a sua palavra, mas para que sejamos verdadeiramente praticantes da palavra. Determinada vez, o Senhor deparou-se com um jovem, e esse jovem falou para Cristo que ele desejava muito receber a salvação. Perguntou-lhe Cristo: conhece a palavra? Esse jovem falou: sim, conheço a palavra, fui educado na palavra, mas faltava-lhe algo, faltava-lhe praticar a palavra de Deus. Nós precisamos entender isso, irmãos. Em nossos dias precisamos ser praticantes da palavra, precisamos praticar a palavra com todas as forças do nosso ser, porque a partir do momento que eu passo a ser um praticante da palavra, a partir do momento que eu me deixo envolver de uma forma tão intensa, de uma forma tão maravilhosa pelo Espírito Santo de Deus, que eu dou lugar ao Espírito de Deus para mover através de mim, eu serei não apenas um ouvinte, mas alguém que terá interesse em praticar a palavra. E nesse texto que nós lemos, Mateus capítulo 7, versículo 24, todo aquele, pois, que ouve estas minhas palavras, ouça, todo aquele, pois, que ouve estas minhas palavras e as pratica, eis aí o complemento, e as pratica. Irmãos, tem você praticado aquilo que tem ouvido a respeito de Deus? Há quanto tempo você conhece o Senhor Deus? 1 ano? 5? 10 anos? 20? 30 anos? 40 anos? 50 anos? Há quanto tempo você conhece o Senhor? Há quanto tempo você ouve a palavra de Deus? Há quanto tempo o teu nome está no hall de membros de uma igreja? Há quanto tempo você é praticante assíduo? É frequentador assíduo do templo? Há quanto tempo? Há quanto tempo? Já se esqueceu de quanto tempo? Mas, nesse tempo tudo, seja um ano, 10 anos ou 50 anos ouvindo a palavra, nesse tempo todo, como está a prática de Deus? Como está a prática da palavra de Deus na tua vida? O que é que você tem feito no teu dia a dia para honrar aquilo que o Senhor deseja? O que é que você tem feito no teu dia a dia com o chamado que Deus tem para ti? O que é que você tem feito para aquele que te comprou a preço de sangue, te libertou da escravidão satânica e te deu uma nova vida? Para que você fosse um expoente, para que você fosse alguém que levasse esta mesma verdade, a verdade que você experimentou, para aqueles que são teus próximos. Há quanto tempo você tem feito isso? Ou há quanto tempo você não tem feito isso? Irmãos, nós não estamos aqui para apontar o dedo para você, longe de mim tal coisa. Deixa que o Espírito de Deus seja o árbitro nessa questão. Amém? Deixe que o Espírito de Deus seja o árbitro. Mas estou aqui para alertá-lo, estou aqui para chamar a tua atenção, para despertar a tua atenção, para que você entenda que não é possível ficarmos apenas como ouvintes da palavra, apenas nos alimentando daquilo que é falado nos templos, na televisão, aqui na internet. Nós não fomos chamados por Deus, separados por Deus, para desempenharmos a função apenas de ouvintes. Esta função, inclusive, não existe dentro do reino dos céus, mas sim nós somos chamados para sermos praticantes da palavra do Senhor. Praticar a palavra de Deus, irmãos, ela engloba não apenas o fato de vivermos em santidade, guardarmos os princípios do Senhor, frutificarmos no Espírito, mas também o chamado e o envio do Senhor. O chamado de Deus para a minha vida é que eu fale do seu amor. O envio de Deus é que eu vá e pregue esta palavra, testemunhe aqueles que estão ao meu alcance, que eu use os meios que estão ao meu alcance para testemunhar de Cristo Jesus, para falar do amor do Senhor a todos, a todos. E eu quero falar para você, irmãos, quero afirmar para você, é preciso praticar a palavra de Deus. É preciso praticar a palavra do Senhor. Esta prática é uma vida contínua dos princípios de Deus. É uma vida contínua de observação aos preceitos do Senhor. E quando nós vivemos esta verdade, quando nós nos deixamos, irmãos, envolver pelo Espírito de Deus, somos lavados, purificados, purificados e tornamo-nos residência do Espírito Santo do Senhor. Impossível que as vidas sejam apenas ouvintes da palavra, mas um desejo ardente, uma chama que há de queimar dentro do teu coração, há de queimar dentro do teu estômago, na tua coluna vertebral, nos teus ossos, enfim, uma chama ardente há de queimar dentro de você com o desejo de levar este amor de Cristo Jesus para as pessoas. Esta é a maior prática que nós precisamos evidenciar no nosso dia a dia, porque quando somos lavados e purificados no Senhor, nós nos tornamos em condições de sermos disseminadores, pregadores desta verdade para todos aqueles que ainda andam nas trevas, em dias escuros, nos caminhos errados, patrocinados pelo diabo. Irmãos, aqueles que possuem Cristo Jesus no coração, que são praticantes da palavra, estes não sentem-se bem ao visualizar, ao contemplar essa sociedade enferma, doente, dando passos largos em direção do inferno. Nós não nos sentimos bem. Somos incomodados. Somos tocados. Oh, meu Senhor, nós somos impulsionados a fazer alguma coisa. Eu quero afirmar para você, meu querido, ouça o clamor do Senhor que grita no teu ouvido: levanta-te, levanta-te e anda. Levanta-te e anda. Ou seja, pratique a palavra, fale a palavra, testemunhe da palavra, viva a palavra, porque esta é a vontade maior de Deus para o meu coração e para o teu coração. Talvez você pode até entrar com alguns argumentos, tipo, ah, Elias Oliveira, não é bem desse jeito, é porque você não conhece a minha situação, é porque você não sabe o que eu faço durante o dia, eu nem tempo tenho para mim mesmo, eu não tenho tempo para mim mesmo, o trabalho me consome todo o tempo que eu tenho, a família me consome todo o tempo que eu tenho, as minhas ocupações, as minhas diversões, enfim. Ô, Elias Oliveira, ouça, presta atenção, eu já vou à igreja, eu sou membro da igreja, eu já escuto, eu procuro ser santo, eu procuro viver a palavra, enfim, essas coisas todas. Eu quero falar para você que são argumentos que não têm utilidade. Para mim pode até ser, para minha pessoa até talvez faça sentido, mas é preciso entender que quem julgará a tua vida não é o Elias de Oliveira. Quem julgará a tua vida é o Senhor, e este conhece profundamente os teus princípios, este conhece profundamente o que motiva os teus argumentos, este conhece profundamente os teus projetos de vida, e é preciso entender isto, amado. A partir do momento em que nós somos envolvidos pelas coisas dessa terra de uma forma tão intensa, de uma forma tão forte, sei lá, oh meu Deus, nos prende, não é? Nos prende de uma forma tão forte. É preciso rever alguns conceitos. É preciso rever, analisar algumas situações. Tipo, para quem você está vivendo? Para quem você está vivendo? Qual o teu objetivo nesta terra? Qual a finalidade da tua existência? Qual a diferença que Cristo Jesus faz na tua vida? Afinal, Jesus faz algum tipo de diferença na tua vida? Irmãos, quando nós olhamos por este lado, quando nós olhamos por esta ótica, às vezes nós tomamos um susto tão grande. Nós nos assustamos, irmãos. Porque vamos descobrir que estamos amando mais esta terra, amando demasiadamente as coisas desta terra. Talvez o teu trabalho, a tua família, a tua vida profissional, enfim, seja quais forem os motivos que tomam o teu tempo, muitas vezes nós temos amado e demasia estas situações em detrimento da vontade do Senhor. Porque tudo isto toma o nosso tempo, consome o nosso tempo, na verdade é o devorador do nosso tempo, é o devorador que rouba da gente, que consome da gente a possibilidade de sermos praticantes da palavra, de sermos úteis ao reino dos céus. Mas eu quero afirmar para você com todas as letras, o que nos importa é agradar a Deus. O que nos importa é agradar a Deus. Vale ressaltar que nós fomos comprados a preço de sangue. A morte de Cristo Jesus na cruz, o seu sangue derramado, não foi inválido. Quando Jesus derramou o seu sangue na cruz, é porque ele queria libertar-nos exatamente da escravidão desta terra, libertar-nos da escravidão de Satanás, libertar-nos do nosso próprio eu, da nossa carne. A Bíblia já nos diz que devemos mortificar a carne, mortificar a carne. E a carne entenda-se como a tua natureza, como a tua prática diária de vida. Devemos mortificar para que aquilo que é de Deus possa sobressair sobre a nossa existência. Irmãos, se nós não encontrarmos tempo na nossa vida, na nossa agenda, para praticarmos a palavra, estamos com certeza perdendo tempo sobre a face da terra. Estamos perdendo tempo, porque os dias passam numa rapidez extraordinária. Os dias passam que nós nem sentimos. Segunda-feira, sexta-feira chega que você nem sentiu. Você olha na sexta-feira, poxa, hoje já é sexta-feira. A rapidez, uma rapidez. Assim também é a nossa vida, irmãos. Talvez hoje você tenha 15 anos, 18, 20 anos, 30 anos, 40, mas quando você olha para trás, você vai descobrir que dos 18 aos 30 foi um pulo, passou tão rápido. Dos 12 anos até os 18, passou numa rapidez imensa. Se você hoje tem aí seus 40 anos, você olha para trás e você vai lembrar os tempos dos 20 anos como se fossem ontem. É assim a vida, irmãos. A vida, amado, passa numa rapidez intensa. E eu não posso gastar o tempo que Deus deu-me para que eu use para Ele, para que eu consagre a Ele. Eu não posso gastar esse tempo de forma inútil, porque o que adianta-me encher a minha casa de riquezas? O que adianta-me ter boas coisas nessa terra? Talvez uma conta bancária legal. Se pouca coisa ou nada tenho feito para o Senhor, o que adianta-me isso? Levarei isto para os céus? De forma alguma. Na verdade, estou correndo o risco de ser retirado da lista daqueles que hão de entrar nos céus. É preciso rever conceitos, prioridades. Qual a tua prioridade? Qual a tua urgência? O que é mais importante para você? Talvez você apareça com um novo argumento, tipo assim: se eu não trabalhar, minha família morre de fome. Se eu não trabalhar, não consigo pagar as minhas contas. Se eu não trabalhar, eu não consigo viver. Claro, é dessa forma. Até porque o Senhor nos diz que os preguiçosos, esses andam afastados do Senhor, andam longe do Senhor. E vemos ainda na palavra do Senhor, vemos ainda na Bíblia, que todos aqueles que foram chamados para ocupar cargos importantes no reino, estes foram trabalhadores, pessoas que tinham suas ocupações, todos trabalhavam para viver. Um dos exemplos é o apóstolo Paulo, que mesmo ali nas suas missões, estava ali trabalhando, fabricando a sua tenda para conseguir o seu sustento. É desta forma, irmão. O Senhor não chamou-nos para ficarmos de braços cruzados, mas é preciso que, nesta vida corrida, eu reserve tempo para Deus, porque se eu não reservar tempo para Deus, para nada me serve o muito trabalhar. Eu preciso praticar a palavra, eu preciso praticar a vontade do Senhor, eu preciso disseminar a palavra, eu preciso pregar o amor de Cristo Jesus, alcançar as vidas com a salvação, eu preciso praticar aquilo que eu tenho ouvido na igreja no decorrer da minha vida, eu preciso praticar aquilo que eu tenho lido na Bíblia, eu preciso praticar aquilo que eu tenho ouvido na internet, eu preciso praticar a mensagem do Senhor que eu ouço pela televisão. Eu não posso cruzar os meus braços e ficar esperando que os outros façam aquilo que é meu dever. Entenda isso. Você não pode ficar esperando que os outros façam aquilo que é teu dever. Afinal de contas, o Senhor mandou que você fosse e pregasse a palavra, que você vivenciasse a palavra de Deus, que você fosse uma vida cheia da graça dele. Ou que você, onde quer que esteja, demonstre para os teus próximos que você é uma nova criatura, testemunhando de Cristo Jesus. Irmãos, no decorrer da história vemos que o povo corre atrás de Jesus por muitos interesses. Enquanto ele estava na terra, as pessoas, poucos queriam receber a sua graça, a sua palavra de salvação, mas muitos queriam as bênçãos advindas de Cristo Jesus. A cura, o matar da fome, as bênçãos mais diversas possíveis. Passa-se os dias, passa-se os séculos, chegam-se os nossos dias. Vemos que não mudou muito o interesse das pessoas. Ainda continuo buscando o Senhor, não com o desejo de entronizá-lo como Senhor e Salvador, mas de receber o alívio para o seu sofrimento, a cura pelo seu problema, talvez a restauração da família, a paz, a prosperidade. Muitos correm atrás de Cristo Jesus apenas com este objetivo. Mas eu quero afirmar para você o seguinte: um desejo precisa envolver-nos de uma forma intensa, poderosa. Nós precisamos ter desejo pelas almas, desejos pelas almas, irmãos. Precisamos ter desejos em ver almas restauradas, vidas lavadas e purificadas no sangue de Cristo Jesus. E você é um instrumento de Deus para que isto venha à existência. Portanto, nas tuas orações, clame, clame ardentemente: Senhor, dá-me almas. Senhor, dá-me almas aos milhares. Senhor, dá-me poder, dá-me autoridade, porque acima de tudo eu quero ser um pregador da tua palavra. Eu quero ver vidas serem restauradas, renovadas, purificadas e que acertem o caminho dos céus, passando pela porta estreita que és tu, Jesus. Precisamos clamar, irmãos, ardentemente pela graça do Senhor sobre nossas vidas, para que nós possamos ter autoridade e poder para manifestar a glória de Deus. Clame isso continuamente na tua vida. Busque isto com toda a intensidade do teu ser, para que você não seja apenas um mero ouvinte, mas um dos ouvintes, dos muitos ouvintes da palavra, mas que tu seja alguém que esteja com as mãos no arado, pregando a palavra, testemunhando de Cristo Jesus. Esta é a missão maior. Quando nós deixamos de ser apenas ouvintes, mas praticantes da palavra, o primeiro passo importante nesta prática é a pregação da palavra, porque é o que há de mais importante. Não existe nada mais importante, não existe nada de mais precioso a não ser a restauração. E foi por isso que Cristo Jesus morreu na cruz. É tão importante que o próprio Jesus fez esta missão e deu a sua vida para que essa missão pudesse ser desenvolvida por aqueles que se achegassem a Ele. E estes, claro, somos nós. E nós precisamos almejar isto, irmãos. Buscar isso com toda a intensidade de nosso coração. E quando nós fazemos isso, quando nós somos pregadores da palavra, o texto de Jesus afirma: será comparado a um homem prudente que edificou a sua casa sobre a rocha. É isso aí, irmãos. Aqueles que são praticantes da palavra, o Senhor os compara a alguém prudente, alguém sábio, que ao construir a sua casa, preferiu fazê-la sobre a rocha. Em outras palavras, para ficar um pouco mais simples para você, aqueles que ouve e pratica a palavra, estes se incomodam, se importam apenas em estar sobre a rocha. E a rocha é Jesus. A rocha é Jesus. A nossa casa, a nossa vida, entenda assim, a nossa vida será edificada sobre a rocha. E a vida que é edificada na rocha, e a rocha é Jesus, esta vida se assemelha a quem? Se assemelha ao edificador, se assemelha a Cristo Jesus. E quando nós nos assemelhamos a Cristo Jesus, irmãos, e esse assemelhar não é apenas ser parecido, não. Esse assemelhar-se a Cristo Jesus é em todas as áreas da tua vida. E quando nós nos assemelhamos a Cristo Jesus, teremos poder, teremos autoridade, teremos prazer, teremos alegria, teremos satisfação, teremos um ardor, uma chama intensa ardendo dentro de nós pelas almas, irmãos, pelas almas, em entregar a santa e bendita palavra de salvação, em levar uma palavra de renovação, uma palavra de restauração, uma palavra de reconciliação para aqueles que andam por caminhos errados. Até porque é um dos mandamentos do Senhor. Ele já nos diz lá no Antigo Testamento que se nós conhecemos alguém que está na prática do pecado, se você que me ouve conhece alguém que está na prática do pecado, porém, se você se isenta, se você não vai até esta pessoa, Se você não vai até esta pessoa e alerta do pecado, da vida de pecado, da ausência da restauração, se você não alerta esta vida da necessidade de mudança, de mudar os preceitos, mudar os princípios, de voltar-se para Cristo Jesus e viver Cristo Jesus, você será culpado pelo sangue desta alma. Você será culpado. Amados, quantas vezes conhecemos as pessoas que nos cercam, não é? Talvez o teu colega de trabalho, o teu patrão, um familiar. Você conhece tantas pessoas e você conhece também as atitudes dessa pessoa. O que elas fazem, como andam, mas quantas vezes você, quantas vezes eu, vamos até estas pessoas e falamos para ela: olha, o Senhor Jesus te chama para a salvação, o Senhor Jesus tem um projeto na tua vida, o Senhor Jesus tem um plano na tua existência, é preciso que você deixe o pecado, é preciso que você deixe as práticas erradas, que você busque assemelhar-se a Cristo Jesus para que haja renovação na tua vida. Quantas vezes, irmãos, temos a coragem para tal? Quantas vezes você já fez isso? Um alerta, uma palavra de alerta. Aquela desculpa: ah, eu não sei pregar. Ah, eu não sei falar. Eu não sei me expor, eu não tenho facilidade em colocar a palavra de Deus, eu não tenho facilidade em expor a palavra de Deus. Eu quero falar que tudo isso são desculpas não justificáveis diante do Senhor, porque a partir do momento que somos praticantes da palavra, nós recebemos o Espírito Santo de Deus, e é o Espírito Santo de Deus que coloca as palavras na nossa língua, as palavras na nossa boca, e nos dá também o poder e a autoridade para testemunharmos do seu amor. Se você não tem coragem, se você é um dos covardes, já diz a Bíblia que os covardes não herdarão o reino dos céus. Exatamente por isso, porque você não tem coragem de alertar o teu amigo, o teu irmão, teu pai, tua mãe, teu familiar, teu patrão, enfim, seja quem for, que estão no caminho errado e que estão na prática do pecado e distanciados do Senhor, não herdarão o reino dos céus. O teu dever é falar. O teu dever é alertar, é praticar a palavra. Se hão de ouvi-lo, acatar a tua recomendação, acatar o teu alerta, isso aí é um caso secundário. Deixe isso nas mãos do Senhor, deixe que o Espírito de Deus faça o trabalho dele. Faça você o teu trabalho. Amém? Faça você o teu trabalho. Irmãos, nós não podemos ficar esperando que os outros façam aquilo que o Senhor nos comissionou. Você que me ouve, você é um comissionado de Deus. Você é um chamado de Deus. Você tem um chamado do Senhor para testemunhar das suas verdades. E se você tem passado toda a tua existência, todos os teus dias dentro da igreja, apenas como ouvinte, olha, cuidado, porque você pode errar o caminho dos céus. Mas se você é um praticante da palavra, aquele que amou o Senhor acima de todas as coisas, que deixou que a chama do Senhor se acendesse dentro do teu coração, alimenta essa chama para que ela cresça continuamente, você sim, com certeza está envolvido com Deus e fazendo a obra do Senhor. Faça você a obra de Deus. Não seja apenas um ouvinte, mas seja um praticante da palavra. E aqueles que constroem a sua casa sobre a rocha, esses serão felizes, serão alegres e receberão as bênçãos que Deus tem reservado para o seu povo. Bênçãos que Deus tem reservado para aqueles que são justos. E nos diz a palavra: jamais vi um justo mendigar o pão. Jamais vi um justo mendigar o pão. Quer as bênçãos de Deus? Pratique a palavra. Quer receber de Deus? Pratique a palavra. Quer ser abençoado pelo Senhor? Tem que praticar a palavra, amado. Tem que praticar. Porque praticando a palavra, o Senhor virá sobre você com toda sorte de bênçãos. Amém? Mateus capítulo 7, versículo 24. Todo aquele, pois, que ouve estas minhas palavras e as pratica, será comparado a um homem prudente que edificou a sua casa sobre a rocha. A pergunta para você analisar, refletir: tens edificado a tua casa sobre a rocha? Tens? Então, certamente, você é um praticante da palavra de Deus. Porém, se você não é praticante da palavra, se você não vive a palavra, tem alguma coisa errada e a tua casa certamente não está edificada, não está construída sobre a rocha Jesus Cristo. Porque aqueles que constroem a sua casa sobre a rocha, impossível, impossível que não pratique a palavra. Amém? Que Deus lhe abençoe, que a graça do Senhor envolva a tua vida e que tu sejas despertado para fazer o maior chamado do Senhor, que é pregar a palavra, testemunhar de Cristo para todos quantos necessitam. Que a paz do Senhor esteja sobre a tua vida, sobre a tua casa, em nome de Jesus.
2: Aleluia.

Mas tu, quando orares, entra no teu quarto e, fechando a porta, ora teu Pai que está em secreto. E teu Pai que vê em secreto te recompensará. Mateus 6:6.

abriu o mar para o povo de Israel passar. Não fuja do deserto, não. Tome posse da sua vitória. E hoje ele veio te entregar.

tomai sobre vós o meu jugo, e aprendei de mim que sou manso e humilde de coração, e encontrareis descanso para as vossas almas. Mateus 11:29.

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1: Não questione o nosso Senhor. Deus de amor, nós te louvamos, Pai, por mais uma vez estarmos na tua presença e queremos ouvir a tua voz. Queremos sair deste lugar edificados para a tua honra e para a tua glória. Senhor, ensina-nos para que nossos passos sejam para a tua honra e para a tua glória. Fala conosco, Senhor. Esse é meu clamor em nome de Jesus. Amém. 1 Coríntios, capítulo 10, a partir do versículo 9 até o 13, diz a palavra, ouça com atenção. Não ponhamos o Senhor à prova como alguns deles fizeram e pereceram pelas mordeduras das serpentes. Nem murmureis como alguns deles murmuraram e foram destruídos pelo exterminador. Essas coisas lhes sobrevieram como exemplos e foram escritas para advertências de nós outros sobre quem os fins dos séculos têm chegado. Aquele, pois, que pensa estar em pé, veja que não caia. Não vos sobreveio tentação que não fosse humana, mas Deus é fiel e não permitirá que sejais tentados além das vossas forças. Pelo contrário, juntamente com a tentação, vos proverá livramento de sorte que a possais suportar. Amém, amados. Queridos, pode assentar-se. Irmãos, a grande misericórdia de Deus para conosco é maravilhosa. Nós vemos que Deus cuida de nós, o Senhor tem zelo para com a nossa vida, a mão de Deus está sobre a vida daqueles que o amam. E o Senhor nos conduz pelos seus caminhos de uma forma segura, firme. E se você andar com o Todo-Poderoso, certamente será inabalável, porque Deus é a tua força, porque Ele é o teu vigor, porque Ele será tudo na tua existência. Essa é a promessa de Deus, também a nossa esperança. Nós precisamos, amados, entender que Deus tem um cuidado para conosco, um zelo para com a nossa vida, e que Ele nos ensina como precisamos andar. Você não está solto sobre a face da terra, mas o Senhor, Ele te ensina. Ele cuida de você. O Senhor zela pela tua existência. O amor de Deus não tem fim para contigo. E ao lermos esse texto, o apóstolo Paulo, escrevendo à igreja de Corinto, ele diz que estes ensinamentos são para exemplos. Exemplos nossos, nós que estamos vivendo o tempo dos fins dos séculos. São exemplos para que nós possamos ter uma vida segundo Deus, uma vida amparada pelo Senhor, uma vida completa diante do trono do Todo-Poderoso, para que nós sejamos felizes com Cristo, não apenas crentes, mas acima da religiosidade, que tenhamos o mover do Espírito na nossa existência, que sejamos guiados pelo Espírito de Deus a cada instante, a cada minuto. E o apóstolo Paulo, no versículo 11 e 12, ele diz, ouça com atenção, estas coisas lhes sobrevieram como exemplos. Irmãos, não queiramos viver a mesma realidade deste povo, mas que tenhamos os seus passos errados como exemplos para a nossa vida, para que nossos passos sejam firmados, sejam certos, para que nós possamos pisar segundo a vontade do Todo-Poderoso. Essas coisas lhes sobrevieram como exemplos e foram escritas para advertência nossa. O Senhor tem prazer em nos advertir, em nos alertar, nos chamar a atenção. E esse chamar a atenção vem de muitas formas e vamos com certeza ouvir um pouco a respeito disto logo logo. E foram escritas para advertência nossa de nós outros sobre quem os fins dos séculos têm chegado. Aquele, pois, que pensa estar em pé, veja que não caia. Nós precisamos tirar de nós aquela ideia que somos invencíveis. Nós precisamos tirar de nós, amados, essa falsa ideia que não vamos tropeçar. Mas sim, irmãos, é olhar para o Senhor, é esperar no Senhor, para que Ele possa nos fazer continuar de pé, para que Deus possa nos manter de pé, para que Ele possa segurar na nossa mão e nos conduzir firme pela jornada, firme pela caminhada, e todas essas coisas somente o Senhor pode fazer na nossa vida. Somente Deus, amados. Não são os homens que há de nos ajudar, mas é Deus que fará todas as coisas na nossa existência. O texto lido chama-nos a atenção para dois momentos difíceis na história de Israel. Ainda no deserto, passaram-se 400 anos. Saíram da escravidão, atravessaram o Mar Vermelho, mas depararam com as dificuldades da caminhada. Tinham tudo que o homem queria, tinham tudo de melhor, porque Deus sempre tem o melhor para os seus servos. Basta que você entenda o que é o melhor de Deus para a tua vida. Um dos grandes problemas nossos é que nós entendemos errado. Nós achamos que aquilo que Deus nos dá não é o melhor. Porque o melhor para nós é conforme o nosso olhar, conforme o nosso entendimento. O melhor para nós é possuir o ouro sobre a face da terra. Mas o melhor de Deus para nós é o seu espírito, o seu cuidado, o seu zelo. E nessa terra teremos aflições, teremos dificuldades. No entanto, o Senhor nos recomenda que, se nós nos mantivermos firmes, Ele nos fará passar por sobre as tormentas, por sobre as dificuldades. Ele nos dará a vitória.

Consideramos, entra aí os questionamentos. Passamos a questionar Deus. Mas por que questionamos Deus? Porque nós entendemos que Deus nos ama e Ele tem o melhor para a nossa vida. Só que nós nem sempre estamos aptos a receber as bênçãos do Senhor, porque levantamos-nos contra Ele e vamos agir segundo a nossa carne, segundo a nossa vontade. E eis aí o grande problema para a nossa existência. Amém, amados? No versículo 9, quero que você ouça com atenção. Não ponhamos o Senhor à prova. Não ponhamos o Senhor à prova, como alguns deles fizeram e pereceram pelas mordeduras das serpentes. Esse texto remete-nos a Israel no deserto. Ali eles colocaram o Senhor à prova. Esse colocar o Senhor à prova é questionar o Senhor. Questionar Deus, questionar o poder do Todo-Poderoso. Mas Senhor, como fazes dessa forma? Por que assim? Por que dessa forma? Por que não daquele jeito? Por que assim não é bom, Senhor? Por que assim não é legal? Assim não me agrada? Assim não me satisfaz? É assim que nós colocamos Deus à prova. Parece tão comum depois que nós mudamos as palavras, não é verdade? Quantas vezes nós estamos agindo semelhante? Semelhante ao povo de Israel, aqueles que saíram, aqueles que foram tirados de uma forma milagrosa lá do Egito, que o Senhor guardou, que o Senhor protegeu, que o Senhor fez grandes coisas. Quantas vezes, amados, nós estamos pisando nos mesmos passos deles? Números capítulo 21, versículos 4 a 6. Ouça com atenção. Então partiram do Monte Hor pelo caminho do Mar Vermelho, a rodear a terra de Edom, porém o povo se tornou impaciente no caminho. Tornaram-se o quê? Impacientes. A impaciência é nossa amiga. Como ela é nossa chegada. Nós nos tornamos impacientes porque não vemos a obra crescer, e eu me torno impaciente porque eu vejo a obra nessa situação. Quantas vezes eu tenho questionado Deus, mas é que o Senhor usa a palavra para nos abrir os olhos. E é preciso estarmos com os olhos abertos. Nós, amados, nos tornamos impacientes porque a bênção não vem. Nos tornamos impacientes porque os problemas se avolumam. Porque o caminho é estreito. Porque temos aflições. Nos tornamos impacientes porque parece que nada dá certo para a gente sobre a face da terra. Que os nossos sonhos estão caindo entre os dedos, como se fosse areia. Uma mão cheia de areia em que ela escorre entre os dedos. Parece que os nossos sonhos, que os nossos projetos estão nesse mesmo estado. E a impaciência, ela torna-se nossa companheira. Eis aí o grande problema de Israel. Versículo 5. E falou contra Deus e contra Moisés. E a nossa boca, oh meu Senhor, misericórdia. Quantas vezes nós abrimos a boca e falamos contra Deus. Questionamos Deus. Mas Senhor, por que não acontece da forma que deveria acontecer? Por que não é assim? Por que não vai? Por que não funciona? Por quê? E eles questionaram Deus e também Moisés. E disseram, por que nos fizeste subir do Egito para que morramos nesse deserto? Onde não há pão nem água, e a nossa alma tem fastio deste pão vil. Então o Senhor mandou entre o povo serpentes abrasadoras que mordiam o povo e morreram muitos do povo de Israel. Irmãos, uma das lições que esse texto deixa para nós não podemos, não temos autoridade, nós não temos permissão para questionarmos Deus. O Senhor não nos levantou como questionadores. O Senhor nos levantou como servos.
Já falamos quantas vezes a respeito dessa situação de servo, como escravos. O Senhor nos levantou como escravos e não nos deu autoridade para questionarmos a sua glória, o seu poder, a sua vontade, mas apenas para cumprir a sua glória, a sua vontade.

sobre a nossa vida. Essa que é a grande verdade, amados. Ali estava o povo de Israel no meio do deserto. E eles olharam e viram as dificuldades. Sentiram saudades do passado. E começaram a questionar o Senhor. Mas Deus, por que isso? Mas Deus, por que aquilo? Por que vamos morrer nesse deserto? Oh, Senhor, não sei o quê, não sei o quê. É assim que nós fazemos. É assim que nós fazemos no nosso dia a dia. Mas a lição nos é deixada. O exemplo nos é deixado. O Senhor, amados, chama-nos a atenção para que nós tenhamos um conceito diferente da vontade do Senhor para a nossa vida. E uma das coisas que nós jamais podemos esquecer é que nós não somos oniscientes. Lembre-se disso. Você não é onisciente. Você não sabe como será o teu futuro. Não te cabe conhecer o futuro. Cabe viver o presente segundo a vontade de Deus. Essa que é a realidade. Vamos tirar as nossas forças em buscar o futuro, mas vamos colocar nossas forças em viver um presente segundo a vontade de Deus. E dessa forma seremos com certeza abençoados em todas as áreas. Haja vista que ficará em evidência a nossa fé, o nosso crer, a nossa confiança no Todo-Poderoso. O que Deus queria daquele povo era que eles confiassem no seu poder e na sua glória. E exemplos do seu poder e da sua glória eles tinham contemplado. Eles viram o poder de Deus, eles viram a glória do Senhor, mas mesmo assim persistiram no caminho do pecado. Quantas vezes, amados, nós estamos perseverando no caminho errado, mesmo vendo o poder de Deus, mesmo vendo a glória do Eterno, mesmo conhecendo Deus, mas nós insistimos em andar no caminho que não agrada o Todo-Poderoso. E ainda no versículo 10, somos também despertos para outra realidade, quão comum na nossa existência. Uma realidade extremamente comum na nossa vida, a chamada queixa. Nós queixamos de tudo. Na Bíblia o termo é murmuração. Nós murmuramos contra Deus a cada minuto. O texto, versículo 10, 1 Coríntios 10, diz a palavra: nem murmureis como alguns deles murmuraram e foram destruídos pelo exterminador. O Senhor, irmãos, não nos permite murmurar, não nos permite queixar. Só que a murmuração, a queixa, ela torna-se muito presente na nossa vida. Ela torna-se muito presente. Nós murmuramos contra Deus porque não vemos a sua graça, não vemos a sua mão, porque as coisas não acontecem segundo o nosso querer. Porque não acontece segundo aquilo que nós planejamos. E quando nós temos planos e o Senhor não quer os nossos planos, nós não gostamos. Nós não aceitamos o agir de Deus. Amados, nós somos chamados a vivermos Deus e a jamais nos rebelarmos contra Ele. Mas quando é que nós nos rebelamos contra a vontade do Senhor? Quando é que nós nos tornamos murmuradores, queixosos? Quando é que isso vem à existência na nossa vida? A partir do momento, amados, que você não aceita, que você não submete-se, que você não coloca-se como inferior diante de Deus. A partir do momento que nós queremos dar ordens para o Senhor. E o Senhor não aceita nossas ordens. Ele quer que você viva segundo a vontade dele. E o texto, amados, faz alusão à passagem de Números, capítulo 16, versículos 41 ao 50. Ouça com atenção. Mas no dia seguinte, toda a congregação dos filhos de Israel murmurou contra Moisés e contra Arão, dizendo: vós matastes o povo do Senhor. Queridos, antes desse fato, os filhos de Coré haviam levantado-se contra o Todo-Poderoso. E o Senhor havia destruído 250 homens que ofereciam incenso aos deuses pagãos. E as pessoas já estavam vindo dessa experiência.
dessa experiência difícil. E eles, amados, já estavam murmurando contra o Senhor, porque Deus foi justo, porque a justiça do Senhor se manifestou contra aqueles que não queriam saber dele. Veja, versículo 42. Ajuntando-se o povo contra Moisés e Arão, e virando-se para a tenda da congregação, eis que a nuvem a cobriu e a glória do Senhor apareceu. Nós temos que ter cuidado com a glória de Deus, amados. Temos que ter cuidado com a glória do Senhor. Nós vemos que o texto diz que quando eles viraram-se para a tenda, para o tabernáculo, eis que a glória do Senhor envolvia todo aquele ambiente. Vieram, pois, Moisés e Arão perante a tenda da congregação. Então falou o Senhor a Moisés. Ouça o que o Senhor disse. Levantai-vos do meio desta congregação, e a consumirei no momento. Então se prostraram sobre os seus rostos. Veja, amados, a glória do Senhor se manifestou, o poder de Deus se manifestou, mas não manifestou para abençoar aquele povo, manifestou para que a justiça fosse feita. E qual era a justiça, irmãos? Que Moisés e Arão saísse do meio do povo, porque ele iria destruir todos os demais. Nós precisamos ter muito cuidado com Deus, amados, muito cuidado. Nós precisamos estar atentos aos nossos atos e às nossas ações. Nós precisamos viver segundo a vontade de Deus a cada instante. Porque é assim que seremos abençoados, é assim que seremos agraciados com o cuidado, com o zelo, com a grande misericórdia do Eterno. No entanto, se nós nos tornarmos queixosos, murmuradores, pessoas que rebelam-se contra o Todo-Poderoso, o Eterno há de manifestar-se com a sua justiça. E no versículo 46, disse Moisés a Arão, toma o teu incensário, põe nele fogo do altar, deita incenso sobre ele, e vai depressa à congregação e faz expiação por eles, porque grande indignação saiu de diante do Senhor, já começou a praga. Tomou Arão, como Moisés lhe falara, correu ao meio da congregação. Eis que já a praga havia começado entre o povo. Ele deitou incenso nele e fez expiação pelo povo. Pôs-se em pé entre os mortos e os vivos e cessou a praga. Ora, os que morreram daquela praga foram 14.700, fora os que morreram por causa de Coré. Voltou Arão a Moisés à porta da tenda da congregação e cessou a praga. Queridos, o fato de levantarem-se contra Deus, 14.700 pessoas perderam as suas vidas. E quando Arão chegou naquele local com incenso, ele estava ali buscando a purificação do povo, mas mesmo assim, irmãos, 14.700 pessoas, o Senhor havia ceifado a vida, a justiça do Senhor. Portanto, amados, nós não podemos perder de vista o cuidado, esse cuidado de amar o Senhor acima de todas as coisas, de nos deixar mover pelo Espírito Santo do Senhor, porque Deus não mudou, a sua justiça é a mesma hoje. A sua justiça é a mesma. Muitas vezes nós não vemos o Senhor agir como agiu ali no deserto. 14.700 pessoas morreram, sem contar os 250 que rebelaram-se junto com Coré. Nós não vemos isso, mas o Senhor vai pesando a mão. O Senhor vai agindo contra aqueles que são infiéis. Nós somos chamados para vivermos a fidelidade de Deus acima de todas as coisas. E é necessário que, como servos do Senhor, o nosso agir, o nosso pensar, aquilo que falamos, seja para a honra e para a glória do Todo-Poderoso. Queridos, esta é a verdade do Senhor para a nossa existência. Nós temos que nos colocar numa situação que o Senhor se agrade. Nós temos que viver de forma que a glória do Eterno se manifeste em nossa vida e através da nossa existência. Jamais, amados,
jamais nos levantemos contra o Todo-Poderoso. Cuidado com a rebelião, cuidado para não rebelar-se contra o Mestre, cuidado para que você não esteja agindo de uma forma que desagrade o Todo-Poderoso e que manifeste através desse agir uma rebelião, uma queixa, o murmurar, o abrir a tua boca, o falar contra a vontade de Deus. Nós não podemos questionar o Senhor, queridos. Nós não temos essa autoridade para questionarmos a Deus. Nós é que devemos e somos, com certeza, questionados por Deus. É Ele que questiona-nos dia após dia, porque agimos assim, porque somos assim, porque não amamos com todas as forças da nossa vida, porque nós não nos consagramos a Ele, porque não dedicamos a nossa existência, porque nós não amamos com todas as nossas forças. Certamente este é um questionamento que nos é feito dia após dia, e nós não estamos atentos. Nós, amados, não estamos atentos à voz do Espírito Santo. E o Espírito Santo te pergunta, por que você não age segundo a minha vontade? Por que não deixa se guiar? Por que não deixa se mover? Nós não ouvimos, amados, não ouvimos. Versículo 13, 1 Coríntios capítulo 10, ouça. Não vos sobreveio tentação que não fosse humana, mas Deus é fiel e não permitirá que sejais tentados além das vossas forças. Pelo contrário, juntamente com a tentação, vos proverá livramento, de sorte que a possais suportar. Você já ouviu a expressão, e talvez já tenha até proferido, a carne é fraca? Quantas pessoas estão justificando os seus pecados com essa expressão, a carne é fraca? Você já fez isso? É preciso muito cuidado, porque isso é uma forma de questionar a verdade de Deus. Amados, a carne é fraca, mas nós não vivemos segundo a carne. Entenda isso. O Senhor não te chamou para viver segundo a carne, para viver dirigido pela carne. O Senhor não te chamou para prosseguir vivendo os velhos caminhos, as velhas veredas, as antigas veredas. O Senhor te chamou para novos caminhos, para uma nova realidade. O Senhor te chamou para viver segundo o Espírito de Deus, e é Ele que te capacita, é Ele que te enche, é Ele que te abençoa, é Ele que te dá forças para que você prossiga. Esta é a verdade da palavra, amados. Portanto, a carne é fraca, não se aplica a servos de Deus. Não se aplica. O texto chama-nos a atenção, amados, e desmistifica um grande engano que as pessoas têm como verdade. Que não há tentação que possa ser suportada. Que o maligno, ele é forte, é poderoso, e ele te faz tropeçar. Não é assim, queridos. Nós, o homem, é que ouve a voz do maligno, é que dá lugar ao maligno na vida, e a partir do momento que ele abre o seu coração e ouve a voz do maligno, a exemplo de Eva, há de tropeçar. Nós estamos aqui, irmãos, para suportar, para superar, para resistir ao tentador. E o texto diz de forma muito clara, não vos sobreveio tentação que não fosse humana, mas Deus é fiel, e não permitirá que sejais tentados além das vossas forças. Queridos, se você peca, é porque você tem dado lugar à tua carne. Se você tem pecado, vivido no pecado, é uma opção, é uma escolha particular. Não é esta a vontade de Deus. A palavra é extremamente clara e ele diz que nós temos condições de superar as tentações, de suportar o maligno quando se levanta contra a nossa vida. Mas por que muitos caem? É porque não deixam se envolver pelo Espírito de Deus.
Não se deixam envolver pelo Espírito, não vivem segundo o Espírito, mas colocaram a carne. O que é a carne, irmãos? Os desejos, os planos, os projetos, a vontade, aquelas que não estão associadas com vontade, com o dirigir, com o mover de Deus em primeiro lugar. E quando nós colocamos e permitimos que elas ocupem o lugar da vontade de Deus, eis aí a concepção do pecado. A tentação vem à existência. O pecado é gerado. Nós estamos aqui para vivermos diferente, igreja. O Senhor chamou-nos para sermos mais que vencedores. E a palavra diz que somos mais que vencedores. Que nós estamos aqui para pisar sobre a cabeça de nosso inimigo. Para pisar sobre a cabeça de Satanás. Nós estamos aqui, irmãos, para enfrentá-lo e vencermos numa batalha diária. Mas isso só é possível quando estamos vivendo a vontade de Deus. Quando nós estamos totalmente cheios do Espírito Santo de Deus, vivendo a santidade, deixando-nos guiar por Ele. E quando voltamos mais uma vez para a história de Israel, todas as vezes que aquele povo, aquela multidão, quando eles estavam alinhados com a vontade do Senhor, quando eles andavam segundo a orientação de Moisés, quando eles estavam debaixo da vontade do Mestre, as vitórias eram comuns no seu dia a dia, Deus cuidava deles, as bênçãos eram multiplicadas, Deus tinha zelo para com aquele povo. Mas eles andaram de uma forma, irmãos, em que buscavam a satisfação pessoal. E foram andando, e foram ficando pelo deserto. E diz a palavra que eles ficaram plantados no deserto. Todos aqueles que saíram excetuando uma faixa etária, todos os demais ficaram plantados no deserto. Apenas Josué e Caleb entraram na terra prometida. E os demais que saíram do Egito numa faixa etária menor. No entanto, amados, todos aqueles que levantaram-se contra o Senhor, que deram lugar à carne, ficaram no deserto. E no nosso dia a dia, irmãos, essa realidade não muda. Muda apenas o palco, muda apenas a paisagem, muda apenas a situação na qual nós estamos, mas a realidade é a mesma. Somos questionadores de Deus, colocando Deus à prova, murmuradores, queixosos, pessoas que não vivem segundo a vontade de Deus, abrindo espaço para que a carne domine, e as coisas vão de mal a pior, irmãos. Não é assim que Deus quer que vivamos, mas que nós estejamos amarrados à vontade dEle. Já que a nossa vida é tão curta sobre a face da terra. Não vale a pena, irmãos, não vale a pena satisfazermos o eu em detrimento do nosso Todo-Poderoso, do nosso Senhor. Não vale a pena satisfazermos o eu e deixarmos Deus para trás. Não vale a pena andarmos sozinhos. Nós temos que andar é com Deus, igreja. Buscando o Senhor com todas as nossas forças, entendendo que nada é mais importante, que nada é melhor, igreja, família não é melhor, dinheiro não é melhor, a felicidade efêmera, a felicidade passageira não é melhor, nada que essa terra possa oferecer é melhor do que a presença, do que a obediência à vontade de Deus. Haja vista que Ele tem muito para nos dar. Ele tem promessas inefáveis, promessas indescritíveis, promessas que nós com certeza não entendemos. Mas o Senhor, Ele não te esquece. A cada instante o Senhor está olhando para a tua vida e está cuidando de você. Portanto, amados, vamos olhar para o Senhor. Vamos viver a vontade de Deus. Vamos nos deixar guiar por Ele. Vamos nos deixar envolver pelo Espírito Santo do Eterno. Não sejamos questionadores da grande graça do Todo-Poderoso. Não tenhamos coragem, amados. Não tenhamos coragem de questionar Deus. Não tenha coragem de questionar Deus. Mas apenas obedeça
viva a vontade dele. Cuidado com as murmurações, cuidado com as queixas, cuidado com as rebeliões. E lembre-se, o inimigo, ele está diante de ti. E ele há de levantar-se daqui a pouco contra a tua vida e vai tentá-lo mais uma vez. O diabo faz assim, irmãos. O projeto dele, dia após dia, é destruir a tua vida. Nunca te esqueças disso. E as tentações surgirão, mas cabe a você resisti-las. Mesmo que sejam agradáveis aos olhos, saborosas, deliciosas, prazerosas, mesmo que possa te oferecer uma alegria, uma satisfação, mas o mais importante é seguir a Cristo, é obedecer ao Senhor, é amar o Todo-Poderoso acima de todas as coisas, porque Deus tem o melhor para você, e nunca te esqueças disso. Deus tem o melhor, Deus tem o melhor. O inimigo de nossas almas não tem nada a nos oferecer, a não ser um lugar de sofrimento, de perdição eterna. E a fila para entrar nesse lugar é grande, é gigantesca. Há bilhões de pessoas nessa fila querendo receber aquilo que o inimigo de nossas almas tem prometido. Mas não queira ver o que é. É terrível. A Bíblia já nos alerta e já nos revela que é terrível, que é um lugar de sofrimento. Saiamos dessa fila e vamos entrar na fila, aquela pequenininha, que não tem muitas pessoas, porque a Bíblia diz que poucos são poucos. E o caminho é estreito, e às vezes é difícil, mas nos conduz para a glória, e é este caminho que o Senhor tem preparado para você. Lembre-se, o caminho é estreito, mas é de salvação. E o caminho largo é o caminho que não conduz à presença do Senhor. Nunca te esqueça dessa verdade bíblica. Amém? A partir desse momento, amados, vamos mudar o nosso conceito. Vamos amar o Senhor com todas as nossas forças e deixar o Espírito Santo de Deus dirigir, guiar a nossa existência. Oh, glórias! Vamos orar, queridos, no decorrer dessa oração. Vamos apresentar nossa vida ao Senhor. E se porventura em nosso coração há estas ações, se temos questionado o Todo-Poderoso, nos rebelado, murmurado, queixado, se nós temos dado lugar às tentações, vamos pedir para que o Senhor nos purifique, nos lave e nos dê uma nova oportunidade. Vamos orar. Senhor Deus, eu quero clamar que Tu venhas mover na nossa vida, Pai. Venha nos despertar para que a cada instante da nossa vida, a cada instante, Senhor, nós possamos viver exclusivamente para Ti, somente para Te honrar, somente para Te glorificar, somente para Te exaltar, meu Deus. Ó Deus, sonda o nosso coração, Espírito Santo de Deus, traz à tona, traz, ó Deus, revela nossos atos ruins, para que nós possamos arrependidos confessá-los e assim vivermos a Tua verdade, Senhor. Ó Deus, purifica-nos, lava-nos no Teu sangue e faça-nos novas criaturas, Pai, para que vivamos cheios do Teu Espírito, guiados pelo Teu Espírito. Esse é meu clamor em nome de Cristo Jesus. Amém, Senhor.

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1: Nós vamos meditar na palavra, irmãos, vamos ouvir aquilo que o Senhor tem para as nossas vidas nessa noite mais que abençoada, a noite do Senhor para as nossas almas. Hoje eu quero falar com vocês, quero meditar convosco a respeito de 2 Crônicas, capítulo 7, versículos 13 e 14. É um texto extremamente conhecido, as pessoas gostam de recitá-lo e faz bem, porque se observado ao pé da letra, hão de experimentar o mover de Deus, hão de experimentar a glória do Todo-Poderoso, haja vista que é um texto totalmente contemporâneo. Se aplica às nossas vidas hoje, se nós observarmos os ensinamentos e vamos discorrer sobre esses ensinamentos, se nós observarmos em nossas vidas, certamente o Senhor virá, moverá de uma forma grandiosa. Ele fará grandes coisas na nossa existência. Disse o Senhor, se o meu povo, olha só que interessante, se o meu povo, amém? Vamos ficar de pé para nós ouvirmos a palavra? 2 Crônicas, capítulo 7, versículos 13 e 14. Se eu cerrar os céus de modo que não haja chuva, ou se ordenar aos gafanhotos que consumam a terra, ou se enviar a peste entre o meu povo, se o meu povo, que se chama pelo meu nome, se humilhar e orar e me buscar, e se converter dos seus maus caminhos, então eu ouvirei dos céus, perdoarei os seus pecados e sararei a sua terra. Amém? Glórias a Deus pela palavra tão maravilhosa, tão magnífica para a nossa vida. Vamos orar. Senhor, nós te louvamos porque mais uma vez estamos diante da tua palavra e queremos ser boca do Espírito, Senhor, para ministrar essa palavra segundo o teu querer, segundo a tua vontade. Senhor, desperta-nos para que haja fidelidade a Ti, para que vivamos a Tua verdade acima de todas as coisas, em nome de Jesus. Amém. Os irmãos, pode assentar-se. Amados, esse texto foi escrito por ocasião da inauguração do Templo de Salomão. Um pouco antes, o Senhor havia falado a Salomão para que ele construísse o templo. Posteriormente, o Senhor coloca condições, veja, esse texto, versículo 14, se o meu povo que se chama pelo meu nome, se humilhar e orar e me buscar, e se converter dos seus maus caminhos, então eu ouvirei dos céus, perdoarei os seus pecados e sararei a sua terra. Nesse texto está expresso as condições que o Senhor impõe a Israel para que ele possa morar no templo. Vale ressaltar, irmãos, que nós vivemos uma dimensão um pouco diferente. Estamos na dispensação da graça. E a palavra diz que todos aqueles que aceitam a Jesus como Senhor e Salvador tornam-se templo do Espírito. O Espírito Santo passa a habitar na nossa existência. Se você é fiel, você é habitação, você é casa, você é moradia do Espírito Santo de Deus. Veja que interessante. No entanto, nos dias do Antigo Testamento, antes da ressurreição de Cristo Jesus, era diferente. Cristo Jesus não habitava, o Espírito Santo não habitava na vida das pessoas. O Espírito Santo era dado de forma temporária, esporádica, àqueles que eram usados para fazer a obra. Porém, não era contínua a habitação. Eis o porquê que havia lá no deserto o tabernáculo, o êxodo, o tabernáculo, ali estava a presença do Senhor. Em Israel também fizeram o templo, ali estava a morada do Senhor, ali estava a presença do Todo-Poderoso diante do povo. E o Senhor coloca condições, o Senhor expõe condições para que ele pudesse estar presente no meio do povo, para que houvesse a bênção, para que houvesse a restauração em Israel completa. E esses princípios, amados, eles se aplicam a nós, porque hoje somos o templo do Espírito. E para que o Espírito Santo de Deus possa habitar na nossa vida, necessário é observarmos estas explicações, estas orientações do Senhor à sua igreja. E se observarmos, com certeza, teremos uma vida vitoriosa, teremos uma cidade vitoriosa, um estado vitorioso, uma nação vitoriosa. Haja vista que tanto a cidade quanto a nação são formadas por nós. E se todos nós possuirmos o Espírito Santo de Deus, vivermos em perfeita afinidade àquilo que Deus quer, certamente teremos uma nação vitoriosa, abençoada. A graça do Senhor há de manifestar-se de forma poderosa. E eis aí, irmãos, a necessidade de colocarmos em prática a vontade do Senhor. E vamos para as condições? Veja que interessante. São condições exigidas, foram exigidas a Salomão e a todo o povo de Israel, há 2.500 anos aproximadamente, também é válida para nós hoje. A primeira condição que o Senhor impõe ao povo de Israel, impõe às nossas vidas, totalmente possível de ser observada e praticada. Diz a palavra, veja, segundo Crônicas capítulo 7, versículo 14, bem na primeira parte. Se o meu povo, que se chama pelo meu nome, se humilhar e orar, eis as primeiras condições, humilhar e orar. Amados, muitas vezes nós temos lido a palavra do Senhor e ela passa um tanto quanto desapercebida. Os pormenores da palavra, que são extremamente poderosos para nos abençoar, passam um tanto quanto desapercebido. Às vezes nós lemos esse texto, achamos ele assim poético, gostoso, não é verdade? Nós gostamos desse texto, realmente é muito, muito bom mesmo. Só que nós nem sempre meditamos nas verdades expressas nessa palavra. Nós temos que aprender, irmãos, a meditar na palavra de Deus, para que ela torne-se uma realidade na nossa existência. E nesse texto o Senhor chama-nos a atenção para duas condições. A primeira, humilhar diante do Senhor. Amados, esse humilhar, em outras palavras, seria, é necessário reconhecer, ouça, reconhecer o nosso estado pecaminoso. É você olhar para si mesmo e entender, é eu olhar para mim mesmo e entender que nada sou, que sou carente do Senhor, que sou necessitado de Deus. Porque se o Senhor tirar de sobre a minha vida a sua mão, eu deixo de existir. E ainda, terei, quem sabe, uma condenação eterna? Esta é a verdade da palavra do Senhor. Eu falei, quem sabe, porque eu posso ir para o céu, eu ou ser condenado. Entenderam? Mas o certo é que, se nós estamos aqui, é porque o Senhor tem nos mantido. É a graça de Deus. E nós temos que reconhecer o nosso estado de pecado, irmãos. Reconhecer o nosso estado ruim e nos esvaziar de tudo aquilo que desagrada ao Senhor. E é isso que o Senhor exigiu do povo de Israel, exige a nós, exige a igreja, exige a nação, que haja um esvaziar-se do orgulho, da soberba, que deixe de confiar na própria força. Deixe de confiar na própria força. Amados, nós andamos muito com as nossas próprias pernas. Evidentemente que é uma realidade. No entanto, espiritualmente falando, se aplica também. Nós confiamos, talvez, na nossa... Nós temos uma autoconfiança um tanto quanto exacerbada e deixamos de observar os princípios do Eterno porque achamos que não tem problema, que não precisa fazer da forma que está na Bíblia, que eu posso fazer da forma que eu entendo. Veja, entra aí o orgulho, entra aí aquela força, eu tenho a força, mais ou menos assim. E é isso que o Senhor quer que nós joguemos fora, irmãos, que haja um humilhar, um reconhecer da graça do Senhor, da soberania de Deus sobre a minha vida, sobre a nossa vida, e vivermos para Deus a cada instante, a cada minuto. Nós precisamos nos humilhar, arrependidos, confessarmos os nossos pecados, reconhecermos nosso estado lamentável, oh meu Deus, e buscarmos viver Deus com todas as nossas forças, buscando o Senhor em primeiro lugar. E a segunda condição, orar. Veja que interessante, na palavra de Deus a oração é extremamente importante. Você vê desde o princípio até o Apocalipse, lá no finalzinho, a oração tendo o seu lugar na vida daqueles que são fiéis. A oração, ela precisa fazer parte da nossa vida. Nós temos que entender, irmãos, que eu preciso conversar com Deus, nós precisamos conversar com o Senhor, e este ato, ele mostra que nós reconhecemos a soberania de Deus. Porque quando você ora, você está falando para Deus que tu és dependente do Senhor, que tu precisas dele, que você carece da graça dele, do cuidado dele, do zelo dele para a tua vida. E nós fazemos isso quando abrimos a nossa boca e conversamos com o Senhor. Quando nós expomos diante do Eterno as nossas necessidades, carências. Quando nós falamos para o Senhor, Deus, olha para mim com misericórdia. Olha para a minha causa, para a minha vida. Você está colocando numa situação de dependência de alguém superior a você. E esse alguém superior, claro, é o nosso amado, o amado de nossas almas. Eis o porquê, irmãos, que o Senhor fala ao povo de Israel que é preciso humilhar e orar. Desde aqueles tempos, o povo desviava-se por caminhos estranhos, buscavam forças em outras fontes e achavam que não precisavam da mão de Deus. Sempre foi assim e ainda hoje é desta forma. Nós temos visto que as igrejas deixam-se de colocar-se diante do Eterno e fazem tudo no seu próprio entendimento, na sua própria força. Vamos fazer assim, porque dessa forma vamos atrair pessoas à igreja. Vamos pregar desse jeito, porque assim as pessoas vão se converter. E isso e aquilo outro. As pessoas estão cheias de estratégias. Necessário é nos humilharmos, falarmos para o Senhor, Deus, aqui está minha vida, nada sou, jogo tudo nas tuas mãos. Reconheça a soberania do Senhor, porque é Ele que cuida de nós. A partir do momento que nós entendemos que o Senhor é soberano, nós vamos compreender que é o Espírito Santo que convence o homem de pecado, porque assim está na Bíblia. Amém? Mas o Senhor não parou nessa parte. Ele continua dizendo, veja, se o meu povo que se chama pelo meu nome se humilhar e orar e me buscar, olha só que interessante, e me buscar, oh glórias, irmãos, nós temos que buscar a face de Deus, nós temos que buscar a face do Senhor. Outro problema que nós temos visto nesses últimos tempos é que nós nos achamos autossuficiente com relação à presença de Deus. Nós fazemos o mínimo para o Senhor e achamos que Deus está muito satisfeito com o mínimo que nós fazemos. Nós fazemos nada para Deus e achamos que Deus, oh, que legal, que servo bom, que servo fiel, oh, esse é segundo o meu coração. Este é o entendimento que nós temos. Sabe por quê, irmãos? Está faltando humilhar, a vaidade entra no coração, essa autossuficiência encontra lugar na vida do homem. Mas a palavra diz que é preciso buscar, orar e me buscar. Nós temos que buscar o Senhor, irmãos. Nós temos que buscar Deus. E isto de todas as formas que estão diante de nós e nosso alcance. E ao nosso alcance. Você precisa buscar Deus em oração, você precisa buscar Deus na adoração, você precisa buscar Deus na igreja, você precisa buscar Deus no meio da sociedade, onde você mostra que é um homem, uma mulher, segundo o coração do Senhor. Que você testemunha do Todo-Poderoso. Irmãos, essa busca, ela precisa ser uma verdade na nossa vida, que nos intitulamos cristãos. Nós que somos cristãos, temos o dever de buscar o Senhor. Mas esse buscar não é de qualquer jeito. Não é tipo assim, é como se você fosse na padaria comprar pão. Não, não é. Não é desse jeito. Ah, eu vou no banco, lá no caixa eletrônico. Não, não é desse jeito. Esse buscar, irmãos, para que seja uma realidade, a busca verdadeira, buscar a face de Deus, é preciso que haja comunhão. Comunhão com o Senhor, e a comunhão só é possível quando você se humilha, quando você ora, quando você busca a presença do Eterno, aí sim, há comunhão verdadeira. E ainda, o esforço precisa fazer parte da nossa vida. Se nós não nos esforçarmos, não vamos alcançar a graça, o cuidado, a presença de Deus. Não vamos, amados. O esforço é uma necessidade. Quando você observa a palavra de Deus, você há de ver que todos aqueles que almejaram, que receberam alguma coisa de Deus, se esforçaram, pagaram um preço. Quando nós olhamos para o pai da fé, Abraão, veja o preço, o esforço daquele homem. Como aquele homem se esforçou desde o dia do seu chamado até o dia da sua morte. Veja como ele se esforçou para estar na presença do Senhor. Quando você olha para Jesus, mas Jesus não precisava buscar, Jesus não precisava fazer nada, mas veja o que Jesus fez. Onde é que estava Jesus nas noites? No monte, orando. O que é que Jesus estava fazendo? Orando. Jesus, amados, nos seus momentos, ele estava fazendo o quê? Testemunhando do reino de Deus. Ou seja, a busca de Jesus pela presença do Senhor era constante, está registrado na Bíblia. Nós vemos que essa busca na vida de Jesus era uma verdade. Portanto, ele se esforçava. A perseguição estava lá. E ele se esforçava para fazer aquilo que era preciso para que o Senhor fosse honrado e glorificado na sua existência. Mas vemos que tudo isso resumia em dedicação ao Senhor. Quando você é dedicado a alguma coisa, você procura se aperfeiçoar naquela coisa. Se você é um profissional em uma área, o que é que você faz? Você estuda. Você não para de estudar. Mas por que você não para de estudar? Porque você é dedicado àquilo que você faz e você quer perfeição no que faz. É sempre dessa forma. Nós não podemos estacionar. Hoje vivemos uma época que você já não pode mais estacionar, parei aqui, tá legal. Antigamente você poderia estacionar, você aprendeu alguma coisa na sua vida, os próximos 50 anos seria daquela forma. Não mudava. Você comprava um carro velho, o carro velho ia ficar 50 anos da mesma forma. Mas hoje, amados, não é assim mais. As coisas estão muito, cada dia, diferentes. E as pessoas precisam aperfeiçoar-se, e para que haja essa perfeição, é necessário a dedicação. E o que nós temos feito hoje? Cruzamos os braços e que o Senhor faça alguma coisa por nós. Se você não correr atrás, eis aí, no popular, se você não correr atrás, você não vai alcançar o favor de Deus para a tua vida. Você não vai conseguir a comunhão real do Senhor com a tua vida. Irmãos, Deus tem compromisso com cada um de nós. A Bíblia, ela está recheada de textos que mostram o compromisso de Deus para com a nossa vida. Mas para que esses compromissos sejam uma verdade, é necessário que haja uma contrapartida. Uma contrapartida. Nós temos que oferecer a Ele, no mínimo, a dedicação, que é a busca pela face do nosso amado Jesus. E fazemos isso quando nós lemos a palavra, ouvimos a palavra, mas não apenas lermos e ouvirmos, colocarmos em prática. A palavra de Deus, amados, não é apenas para ficar gravada na nossa memória. Você pode decorar 100% da Bíblia, citá-la, recitá-la, sem errar uma vírgula sequer. Mas, se tu não colocares em prática os ensinamentos, para nada há de servir na tua vida. Para nada servirá este conhecimento. Amém? O mandamento do Senhor para nós é, ouça, o mandamento do Senhor é, se o meu povo que se chama pelo meu nome, se humilhar e orar e me buscar, e se converter dos seus maus caminhos, então eu ouvirei dos céus, perdoarei os seus pecados e sararei a sua terra. Oh, glórias! Terceiro aspecto, terceira condição exigida pelo Senhor ao povo de Israel, também a nós. Se o meu povo se afastar dos maus caminhos, qual é essa parte? E se converter dos seus maus caminhos. Irmãos, Paulo ratifica esse texto em 1 Tessalonicenses, capítulo 5, versículo 22. Abstende-vos de toda forma de mal. Veja, abstende-vos de toda forma de mal. Nós temos que evitar toda forma de mal na nossa vida. O Senhor não te chamou para praticar coisas erradas. O Senhor não te chamou para o pecado. O Senhor não te chamou para viver segundo esse mundo. O Senhor te chamou com uma missão. O Senhor te chamou para servi-lo, para adorá-lo, para glorificá-lo e para que seja possível você cumprir o chamado do Senhor. Necessário é que tu deixes que nós venhamos a deixar os caminhos maus, deixarmos as práticas pecaminosas, as velhas práticas que tão encantadoras são. A carne, a nossa vontade, o nosso velho homem, os nossos desejos. Nós temos que deixar tudo isso, irmãos, num passado. Deixarmos tudo isso para trás e buscarmos somente aquilo que Deus quer para as nossas vidas. A recomendação do Eterno para o povo de Israel era que eles se afastassem dos seus maus caminhos, se convertessem dos seus maus caminhos. E essa recomendação se aplica a nós em nossos dias. Nós temos que deixar tudo aquilo que desagrada o Senhor e nos enchermos com o Espírito Santo. Encha-te com o Espírito de Deus. Encha teu coração com o Espírito Santo de Deus. Quando nós, amados, nos deixamos encher pelo Espírito, quando é que nós nos deixamos encher? Ah, agora, encha-me, Espírito Santo de Deus. Espírito, não é assim. Quando nós nos deixamos encher pelo Espírito Santo de Deus, ou seja, quando você se humilhar, quando você reconhecer a soberania de Deus, quando você buscar a presença do Senhor, quando você age dessa forma, automaticamente você está colocando-se em condições de ser cheio do Espírito, batizado no Espírito, receber o poder do Espírito de Deus sobre a sua vida. E você pode, quem sabe, até receber os dons. Mas tudo é preciso que, primeiro, seja observado aquilo que o Senhor exige para as nossas almas. A partir do momento que nós somos cheios do Espírito Santo, o Senhor nos capacita, irmãos, nos capacita a identificar as armadilhas do maligno. Veja, o maligno coloca diante de você muitas armadilhas. Algumas delas são bastante visíveis, outras são mínimas, mas elas existem e têm apenas um objetivo: fazê-lo pecar. E não importa se teu pecado é grande ou aquele pecado pequenininho. Não importa, até porque o que a palavra chama-nos a atenção é que toda forma de pecado separa o homem de Deus. Entenda a sociedade, entenda o crente, entenda você como pecados grandes e pequenos. Não importa, aos olhos do Senhor, toda forma de desobediência gera pecado. O pecado te separa da presença do Eterno. Eis aí a armadilha que o maligno colocou e você muitas vezes caiu nela. Nós temos que vigiar, irmãos. Eis o porquê que a palavra do Senhor chama-nos a atenção para a vigilância, para que nós possamos estar atentos, vigilantes. Porque o nosso inimigo não dorme, o nosso inimigo não se cansa, o nosso inimigo, ele não gosta de você. O inimigo, amados, ele tem um objetivo fixo. E esse objetivo fixo é fazê-lo errar o caminho. Fique atento a esta verdade. Portanto, vigia, esteja atento. Não volte para os velhos caminhos. Não volte para as velhas práticas. Não faça aquilo que desagrada o Todo-Poderoso, mas procure fazer sempre aquilo que é do Senhor. Procure sempre fazer aquilo que o Eterno exige para cada um de nós. E por fim, irmãos, quando nós observamos essas orientações, essas condições exigidas pelo Senhor, primeiro a Israel há muito tempo atrás, hoje para cada um de nós, Se nós observarmos esses ensinamentos, colocarmos em prática, vamos com certeza experimentar da graça, do cuidado do Senhor para com a nossa vida. No final do versículo está escrito: então eu ouvirei dos céus, perdoarei os seus pecados e sararei a sua terra. O que é que o Senhor faz? Ele ouve, ele perdoa e ele sara a sua terra. Nesse aspecto, entenda a terra como a sua vida, como o seu ser. É isso que Deus faz na vida da gente, amados. O Senhor cuida do seu povo. O Senhor liberta o seu povo. O Senhor abençoa o seu povo, porque Ele é fiel. Salmo capítulo 33, versículo 12. Ouça a declaração do salmista: feliz a nação cujo Deus é o Senhor, e o povo que ele escolheu para a sua herança. Bem-aventurado, bem-aventurado é este povo. Feliz é esse povo, amados. E se nós observarmos os ensinamentos do Senhor para as nossas almas, Deus é fiel, ele cumpre as suas promessas para conosco. Mas não queira que Deus cumpra promessas se você não faz a tua parte. Não queira que Deus venha honrar a sua palavra na tua vida se você não observa aquilo que Ele exige, os passos que Ele exige. Nós não podemos exigir de Deus, amados, a bênção se não vivermos a palavra do Senhor. Na verdade, nós não podemos exigir nada do Senhor. Nós somos servos. No entanto, nós temos visto que nesses últimos tempos, algumas pessoas são instruídas a exigir de Deus a bênção. Exija de Deus a sua bênção. Não é assim? Quantas vezes ouvimos as pessoas falarem dessa forma? Mas antes de você exigir, se você tiver coragem de exigir, amém. Mas antes disso, procure ser fiel ao Senhor. Procure amar a Deus acima de todas as coisas. Procure reconhecer que o Senhor é tudo na nossa vida e Ele está pronto a te abençoar. Mas lembre-se, os passos são joelhos no chão. Necessitas reconhecer a soberania de Deus. Um homem, uma mulher de oração. Alguém que se humilha, reconhece seu estado lastimável de pecador. Oh, meu Deus! E que deixa os seus caminhos maus, convertendo-se à vontade do Eterno e praticando aquilo que o Senhor deseja para as nossas vidas. A partir desse momento, certamente o Senhor há de mover de uma forma grandiosa. Mas não te enganes. Faça um autoexame da tua vida espiritual. Analise, examine a si mesmo. Veja se você está pronto para que Deus haja em você e através de você. Nós não podemos apenas querer, irmãos, receber de Deus, mas temos que oferecer ao nosso eu, à nossa vida, tudo quanto nós temos para que Ele possa trabalhar o nosso coração e certamente fazermos a vontade dEle no nosso dia a dia. Entenda, irmãos, que quando nós somos liderados pelo Senhor, dirigidos pelo Senhor, guiados pelo Senhor, certamente vamos colher os frutos que o Senhor tem prometido aos fiéis. As promessas do Eterno virão à existência. Aquilo que Deus tem reservado para os fiéis virá à existência na tua vida. Mas observe primeiro aquilo que o Senhor quer. Viva a verdade do Senhor acima de todas as coisas. Amém, igreja? E concluindo essa palavra, quero chamar a atenção para 1 Pedro, capítulo 2, versículo 9. Ouça só o que está escrito. Uma palavra poderosa de Deus para a nossa vida. Profunda. Vós, porém, sois raça, sois geração eleita, sacerdócio real, nação santa, povo de propriedade exclusiva de Deus, a fim de proclamardes as virtudes daquele que vos chamou das trevas para a sua maravilhosa luz. Oh, glórias! Todos os textos que nós lemos hoje foram poderosos, magníficos, extraordinários. Palavras fortes, fortes para a nossa existência. Irmãos, Esse texto chama-nos a atenção para a nossa condição. Nós somos uma geração eleita, escolhida pelo Senhor. Você não é apenas um membro de igreja, alguém que senta numa cadeira em uma igreja. A Bíblia diz que você é sacerdócio real, que tu és um sacerdote. Sacerdote de quem? De Deus. Sacerdócio real. Você tem que observar a tua condição de servo e entender que o Senhor te chamou para ser sacerdote. Para ser sacerdote. Oh, glórias. Reconheça, irmãos, reconheça o chamado do Senhor. Ainda que tu és propriedade exclusiva do Senhor. Propriedade exclusiva. Não viva como se você fosse autônomo, dono do teu nariz, mas viva como alguém que tem um dono. Você é propriedade de Deus. Mas você não está sobre a face da terra apenas para viver, sei lá, da forma que as pessoas acham convenientes. O Senhor te chamou, Ele te comprou, Ele te elegeu, Ele te fez sacerdote. Ele colocou em você um carimbo, eu sou teu dono. Uma marca, eu sou o teu dono. Para quê? Para proclamardes as virtudes, oh bênção, daquele que vos chamou das trevas para a sua maravilhosa luz. Esta é a verdade do Senhor, irmãos. Israel, eles reconheceram a vontade do Senhor. Eles reconheceram o ensinamento de Deus. Eles cumpriram, em parte, pelo menos na primeira parte, as exigências do Senhor. E o Eterno reconheceu o cuidado de Israel para com ele, o zelo de Israel para com ele, e habitou no templo. Diz a palavra que a glória do Senhor encheu aquele templo. Encheu aquele templo. Amados, Israel havia reconhecido a soberania de Deus. Havia reconhecido, e o Senhor habitou no templo. Reconheça a soberania de Deus sobre a tua vida, para que o Senhor possa habitar poderosamente na tua vida. Amém? Não te esqueças, nos humilhemos e nos esvaziemos do pecado. Tiago capítulo 4, versículo 10. Humilhai-vos na presença do Senhor, e Ele vos exaltará. Humilhe-se na presença do Senhor. Busquemos um relacionamento íntimo. Oh, glórias! Busque com o Senhor um relacionamento íntimo. Jeremias capítulo 29, versículo 13. Buscar-me-eis e me achareis, quando me buscardes de todo o vosso coração. Totalmente possível buscar e encontrar. Ainda, sejamos santos. Sejamos santos, deixemos o pecado definitivamente. Ô bênção! 1 Tessalonicenses capítulo 5, versículo 22. Abstende-vos de toda forma de mal. Abstende-vos de toda forma de mal. E quando você age assim, Deus cuida, Deus abençoa, Deus faz coisas maravilhosas na vida daqueles que são fiéis. É o Salmo 33, versículo 12. Feliz a nação cujo Deus é o Senhor e o povo que Ele escolheu para sua herança. Amém? Vivamos essa verdade, amados. E se assim fizermos, vamos ver a glória do Senhor de uma forma grandiosa na nossa existência. Segundo Crônicas, capítulo 7, versículo 14. Se o meu povo que se chama pelo meu nome se humilhar e orar e me buscar e se converter dos seus maus caminhos, então eu ouvirei dos céus. Perdoarei os seus pecados e sararei a sua terra. Promessa de Deus para aqueles que são fiéis. Promessa de Deus para aqueles que são raça eleita, geração eleita, sacerdócio real.

com toda sorte de bênçãos. Senhor, que essa palavra encontre lugar nos corações das pessoas que hão de ouvi-la, Senhor, para que sejam abençoados em nome de Jesus. Amém. Amém, amados? Que a graça do Senhor envolva-nos de forma poderosa.

Mas Deus dá prova do seu amor para conosco, em que quando éramos ainda pecadores, Cristo morreu por nós. Logo muito mais, sendo agora justificados pelo seu sangue, seremos por ele salvos da ira. Romanos 5, 8 e 9.

para o que era seu, e os seus não o receberam. Mas a todos quantos o receberam, aos que creem no seu nome, deu-lhes o poder de se tornarem filhos de Deus, os quais não nasceram do sangue, nem da vontade da carne, nem da vontade do varão, mas de Deus. João 1:11.

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1: Nosso objetivo sempre é meditar na palavra de Deus, para aprendermos cada dia como melhor servir o Deus em nossas vidas. Quero falar convosco a respeito de fé e dúvidas. Fé e dúvidas em tempos desafiadores. Amém? Mas como associar fé e dúvidas? Realmente não é possível associá-las. No entanto, é preciso que haja uma vigilância muito grande para que os nossos passos não sejam vacilantes e que a dúvida venha adentrar o nosso coração, tomar

dar lugar na nossa existência. Nós precisamos estar atentos a cada instante, irmãos, porque a fé e a dúvida, elas andam muito próximas. É uma linha tênue, uma linha fina que separa ambas. E se você não vigiar, irmãos, nesses tempos tão difíceis nos quais nós estamos inseridos, se nós não vigiarmos, a dúvida há de surgir, há de crescer e nos afastar da presença do nosso Senhor e Salvador. Portanto, o nosso tema visa chamá-los a atenção para que tenham uma fé fortalecida, uma fé forte no Senhor, uma expectativa sempre firme no Senhor. E não permitam que a dúvida venha encontrar lugar em vossos corações. É preciso muita vigilância, porque se não houver a vigilância, não será possível, irmãos, triunfarmos nessa caminhada tão difícil, tão desafiadora, que é servir o Todo-Poderoso, ser fiel ao Senhor. Mas quando observamos a palavra, vamos entender, irmãos, que o Senhor nos dá orientações necessárias, importantes, para que possamos ficar firmes, para que possamos lidar com as dúvidas e não cair, mas nos fortalecer no Senhor, ficarmos firmes no Todo-Poderoso. E eu quero chamá-los a atenção para Hebreus capítulo 11. Vamos ler alguns versículos de Hebreus capítulo 11, mas sugiro aos amados que leiam todo o capítulo lentamente, meditando em cada parte. Olhe as referências e vá ao texto indicado, veja o que foi que aconteceu com cada um destes personagens, para que assim você tenha a tua fé fortalecida, uma fé sólida no Senhor. Hebreus capítulo 11, vamos ler a partir do versículo 1. Ouça o que diz a palavra. Ora, a fé é a certeza de coisas que se esperam, a convicção de fatos que não se veem. Pois pela fé os antigos obtiveram bom testemunho. Pela fé entendemos que foi o universo formado pela palavra de Deus, de maneira que o visível veio a existir das coisas que não aparecem. É pela fé, é pela fé. Pela fé, Abel ofereceu a Deus mais excelente sacrifício do que Caim, pelo qual obteve testemunho de ser justo, tendo a aprovação de Deus quanto às suas ofertas, por meio dela, também mesmo depois de morto ainda fala. Pela fé, Enoque foi trasladado para não ver a morte. Não foi achado porque Deus o trasladara, pois antes da sua trasladação, obteve testemunho de haver agradado a Deus. De fato, sem fé é impossível agradar a Deus, porquanto é necessário que aquele que se aproxima de Deus creia que Ele existe e que Ele é o recompensador dos que o buscam. Pela fé, Noé é divinamente instruído acerca dos acontecimentos que ainda não se viam, e sendo temente a Deus, aparelhou uma arca para a salvação de sua casa, pela qual condenou o mundo e se tornou herdeiro da justiça que vem da fé. Pela fé, Abraão, quando chamado, obedeceu a fim de ir para um lugar que devia receber por herança, e partiu sem saber para onde ia. Pela fé, peregrinou na terra da promessa, como em terra alheia, habitando em tendas com Isaque e Jacó, herdeiros com ele da mesma promessa, porque aguardava a cidade que tem fundamentos, da qual Deus é o arquiteto e edificador. Pela fé também, a própria Sara recebeu o poder para ser mãe, não obstante o avançado de sua idade, pois teve por fiel aquele que lhe havia feito a promessa. Amém? E se nós continuarmos lendo, versículo 17, pela fé Abraão, 18, em Isaac será chamada a tua descendência, 20, pela fé Isaac, 21, pela fé Jacó, 22, pela fé José, 23, pela fé Moisés, 24, pela fé Moisés, 28, ainda é Moisés. Enfim, nós vemos, amados,
relatos de pessoas que confiaram no Senhor, que acreditaram no Todo-Poderoso, que entenderam quem era Deus e o poder de Deus para as suas vidas. E é essa verdade que nós devemos buscar para a nossa existência. Viver essa verdade do Senhor a cada instante, a cada minuto, para que fiquemos firmes e que o nosso nome seja escrito na galeria da fé do Senhor. Homens de fé que venceram as batalhas, que venceram as dificuldades. E assim estaremos com o Todo-Poderoso, com o nosso nome escrito na galeria da fé. Diz a palavra que o Senhor escreve o nome do santo no livro da vida. Amém? Que nós tenhamos nosso nome escrito no livro da vida. Vamos orar. Vamos orar. Amado Deus, muito obrigado por mais uma vez estarmos reunidos, Senhor Jesus. Estamos aqui para ouvirmos a Tua Palavra. Quero também clamar que Teu Espírito venha falar a esses que nos ouvem e que nos veem pela internet. Que a Tua graça nos alcance, os alcance, Senhor. Para que essa palavra de hoje seja edificante, que traga revelação, Tua revelação aos corações. Ó Espírito de Deus, fala conosco em nome de Jesus. Amém. Aleluias. Irmãos, fé e dúvidas em tempos desafiadores. Quando nós olhamos para os nossos dias, vamos descobrir que são desafiadores. Os dias não são fáceis. Por melhor que você seja situado financeiramente, as dificuldades estarão presentes. Mas se você não tem recursos financeiros, é uma pessoa humilde, a dificuldade com certeza te acompanha. Ou seja, não há ser humano que não passe por dificuldades, que não tenha problemas. Mas é preciso confiarmos em Deus, esperarmos no Senhor. Esses que foram citados e estão citados em Hebreus capítulo 11 são exemplos para nós, porque foram mortais comuns como nós. Nós temos uma tendência em olhar a palavra de Deus e enxergar os personagens da Bíblia como se fossem especiais, homens diferentes, homens selecionados, mas quando você observa um pouco mais atentamente, você há de ver que todos eles eram pessoas simples, pessoas apenas que entregaram, que compreenderam o chamado do Senhor e que viveram a verdade de Deus. E a partir do momento que nós temos essa verdade, ela é um norte na nossa existência, é um rumo, é uma direção na nossa vida, e vamos viver segundo aquilo que Deus quer, e veremos as vitórias que o Senhor tem reservada àqueles que são fiéis. Amém, queridos? Fé e dúvidas em tempos desafiadores. A fé, muito bem-vinda, oh glórias! A dúvida, ela te afasta do Senhor, ela nos joga num buraco e é muito perigoso. Mas vamos tentar compreender essa questão da fé e dúvidas. Compreendendo a fé e a dúvida, Hebreus capítulo 11, versículo 1. Ora, a fé é a certeza de coisas que se esperam, a convicção de fatos que não se veem. Essa é a definição bíblica de fé. É a definição que todos têm guardado na mente e citam. Ah, a fé é assim, desse jeito. Mas, amados, aqui é apenas teoria. Esse texto aponta para a teoria da fé. Nós não podemos viver de teorias. Ou seja, eu posso ter esse versículo decorado, escrito na parede da minha casa, um adesivo no carro, fazer um outdoor com ele, mas se eu não praticar esta fé, ela é morta. Ela não tem valor. Eu preciso praticar a fé. A fé só é uma realidade quando praticada. Caso contrário, é uma teoria. E, lamentavelmente, temos visto que muitos hoje vive uma fé teórica, e a partir do momento que a fé é teoria, entra a dúvida no coração, entra a dúvida, porque, irmãos, se você não vive algo de fato, você está aberto, suscetível às dúvidas que surgem. Hebreus capítulo 11, versículo 6. Hoje citarei diversos textos e vou fazê-lo com muita rapidez.
Eu tenho só 20 minutos para fazer isso. Vamos lá então. Hebreus capítulo 11, versículo 6. De fato, sem fé é impossível agradar a Deus, porquanto é necessário que aquele que se aproxima de Deus creia que Ele existe e que se torna galardoador, recompensador dos que o buscam. Vê, irmãos, se você tem fé, sem fé é impossível agradar ao Senhor, mas se você tem fé, só é prática, só é recompensada quando buscamos o Senhor, quando vivemos a verdade de Deus, e isso intensamente. E a natureza da dúvida? A dúvida, oh misericórdia, a dúvida, irmãos, ela quer sempre entrar em nosso coração. É preciso uma vigilância muito grande para que não abramos a janela, um espaçozinho, uma escotilha, qualquer coisa assim, em nosso coração, para que ela possa adentrar. É preciso muito cuidado. Maldita dúvida que sempre nos rodeia. Ouçam, João capítulo 20, versículos 24 e 25. Nós vamos ver a respeito de Tomé. Irmãos, a dúvida, ela sempre surge na vida das pessoas. Ela surge com incertezas, ela gera incertezas sobre os aspectos da nossa crença em Deus. Da nossa crença, do nosso acreditar no Senhor. Também gera dúvidas em relação às promessas, até mesmo à própria existência do Senhor. A dúvida é sempre comum a todos. Às vezes você está no momento de dúvida também. Quantas vezes? Às vezes, e é bom que seja frisado, talvez você passe por momentos de dúvidas e você conclua: ah, eu não estou duvidando de Deus. Não é assim? Ah, você duvida daquilo que Deus fez? Não, não duvido. Eu só não acredito. Não é bem isso. Só não dar lugar para o Espírito Santo de Deus. Você não vive o mandamento do Senhor. A partir do momento, irmãos, e isso é mais sério do que parece, mais profundo também, a partir do momento que nós rejeitamos o mandamento de Deus para a nossa vida, é a dúvida que toma lugar. Porque se você tivesse uma fé real, verdadeira, não teórica, você praticaria a vontade do Senhor. Vê como é a dúvida? Ela vem de uma forma que você não a percebe. Mas, se você observar bem, é pelas portas dos fundos da nossa vida que ela entra. E ela nos desestabiliza. E se você não tiver cuidado, você não consegue ficar de pé. João capítulo 20, versículos 24 e 25. Ouça só o problema de Tomé. Tomé, um dos doze, chamado Dídimo, não estava com ele quando veio Jesus. Disseram-lhe então os outros discípulos: vimos o Senhor. Mas ele respondeu: se eu não vir nas suas mãos o sinal dos cravos, e ali não puser o dedo, e não puser a mão no seu lado, de modo algum acreditarei. Quem era Tomé? Discípulo de Jesus. Andava com quem? Com Jesus. Mas ele tinha o seu coração aberto para as dúvidas. Ele não confiou, ele não acreditou naquilo que o Senhor havia falado com relação à ressurreição. E ele ficou aberto ao engano, ao erro. Mas a misericórdia do Senhor foi tão grande. Jesus apresentou-se a ele e ele consertou-se diante do Eterno. Irmãos, é preciso acreditarmos no Senhor. Cuidado com a dúvida, porque ela aparece. Ela tenta me pegar. E como tenta me pegar? A dúvida, irmãos, não é do pobre mortal que senta na última cadeira da igreja. Mas a dúvida está também no altar. Está naqueles que pregam a palavra. Está naqueles que fazem a obra do Senhor. Ela sempre aparece, sempre aparece. É uma tentação. No entanto, nós não podemos nos deixar sucumbir às dúvidas. Salmo capítulo 13, versículos 1 e 2. Eis aqui a resposta
a direção que nos é dada por Davi nos momentos angustiantes. Momentos angustiantes é o campo fértil para a geração de dúvidas. Ouça só o que diz Davi, Salmo 13, 1 e 2. Até quando, Senhor, esquecer-te-ás de mim para sempre? Até quando ocultarás de mim o teu rosto? Até quando estarei eu relutando dentro em minha alma, com tristeza no coração, cada dia? Até quando se erguerá contra mim o meu inimigo? Nos momentos de angústia, Davi voltou-se para o Senhor. Nos momentos difíceis, em que o campo era fértil para uma negativa do poder do Eterno, ele buscou o Senhor, ele buscou a resposta no Senhor, ele buscou de Deus a direção, e sabemos que ele foi ouvido, porque o Senhor moveu na vida desse homem. Amém, amados? Portanto, entenda, fé e dúvida, elas estão aí, mas não viva uma fé teórica. E hoje o que nós temos visto na igreja, apenas teoria de fé. É só você observar os cultos. Veja onde estão o povo de Deus. Não só na Missão Vivos, mas também nas demais igrejas. Onde estão o povo de Deus? Se você não tem um atrativo, você não consegue trazê-los à igreja. Falta-lhes a fé. Certamente a dúvida de quem é Deus já adentrou ao coração. E isto não é emitir julgamento, é aquilo que a Bíblia diz. 2. Como lidar com os desafios das dúvidas? Como lidar? Tiago capítulo 1, versículo 6. Ouça só. Peça, porém, com fé, em nada duvidando, pois o que duvida é semelhante à onda do mar, impelida e agitada pelo vento. Oh, glórias! Irmãos, nós precisamos pedir com fé ao Senhor. Pedir com fé. Sem duvidar. Sem duvidar. A partir do momento que os desafios surgem, os problemas aparecem, as dificuldades, é o tempo de nos dobrarmos diante do Senhor, entendermos que passamos pelas aflições, pelos problemas, pelas dificuldades, porque o Senhor quer nos aperfeiçoar, o Senhor quer nos fazer crescer. E nós temos que buscar a resposta em Deus. E a ordem é: peça, porém com fé, em nada duvidando, pois o que duvida é semelhante à onda do mar, impelida e agitada pelo vento. Queridos, quando nós buscamos as respostas em Deus, na sua palavra, a palavra é uma fonte de respostas. Nesses últimos tempos, vemos que as pessoas trocaram a palavra pelos pseudos profetas. Até existe profeta, até existe. Mas tem que pesá-los numa balança da palavra, para ver se há como encaixá-los nesse contexto. Mas a Bíblia diz que eles existem. Talvez não da forma que enxergam hoje, mas existem. É preciso buscarmos a direção na palavra, no Senhor. Se você precisa de uma resposta, busque na palavra, mas não é abrindo a Bíblia aleatoriamente. Ah, eu vou abrir a Bíblia, fecho o olho, viro a Bíblia, ponta a cabeça, jogo para cima, onde cair? E o primeiro versículo da esquerda para a direita, eis a resposta de Deus. Não, não é assim, irmãos. Nós ouvimos o Espírito de Deus meditando na palavra, meditando na palavra. O Senhor fala conosco quando nós ouvimos a palavra. Romanos capítulo 10, versículo 17. A fé vem pela pregação, pelo ouvir, e a pregação pela palavra de Cristo. Amém? Veja como é, irmãos, a necessidade de estudar as escrituras sagradas, em buscar na palavra, não como um canal de sorte, jogar a sorte, não. É você parar, orar a palavra, meditar na palavra, e o Senhor nos dará a resposta para vencermos, para lidarmos com os desafios das dúvidas, dos problemas que surgem. E Romanos, Paulo escreve aos Romanos e afirma: a fé vem pela pregação. Ou seja,
você precisa ouvir a palavra para que haja fé no teu coração. Se você não ouve a palavra, como pode ser gerada a fé? Amém? Em outras versões, a fé vem pelo ouvir, pelo ouvir. Prega-se, ouve-se. Ainda, e a pregação pela palavra de Cristo. Pregar a palavra do Senhor, ouvir a palavra de Deus. Outro aspecto para que nós possamos lidar com os desafios que as dúvidas jogam em nosso coração: orando com sinceridade. Tiago capítulo 1, versículo 5. Se porém algum de vós necessita de sabedoria, faz o quê? Peça a Deus, que a todos dá liberalmente e nada lhes impropera, e ser-lhe-á concedida. Amém, amados? A recomendação é que nós devemos pedir a Deus, pedir, orar. Você pede orando. Portanto, que a tua vida de oração seja verdadeira, seja real. Tenha tempo para orar. Tenha tempo para orar. Nós precisamos encontrar tempo nessa agenda louca e orarmos continuamente. Associada à oração vem o jejum. É preciso jejuar. A busca. O que é a busca? Nós associamos muito a busca com o monte. Busca monte, mais ou menos assim. Mas a busca é no monte, na praia, no teu quarto, louvando, adorando, lendo a palavra, deixando-se envolver. Uma atmosfera espiritual no mover do Espírito Santo de Deus. Eis a busca. Muitos não podem ir ao monte, não podem orar na mata como nós fazemos, não podem orar numa praia, não tem um lugar específico para orar, mas tem seu quarto. Ore no quarto. É o valor da busca, é a dedicação, e o Senhor quer que seja dessa forma. Amém, queridos? Fé e dúvidas em tempos desafiadores. Creio eu que na história do homem, nossos dias são extremamente desafiadores. São dias difíceis. Quando nós lemos a história da igreja, boa parte da história é marcada por perseguições e morte. Perseguições e morte. A igreja sempre perseguida e muitos foram assassinados. Mas quando nós entramos nesses últimos 300, 400 anos da nossa história, a perseguição tornou-se velada, mas o diabo tem semeado intensamente. O maligno tem travado uma luta terrível e tem obtido êxito. Tem confundido as pessoas, tem inserido o paganismo dentro da liturgia. A igreja evangélica está perdendo completamente o rumo, a direção, porque a dúvida entrou no coração e deixaram espaço para que o maligno tirasse as dúvidas e ou desse resposta às dúvidas. 3. Fortalecendo a fé em tempos difíceis, em tempos desafiadores. Primeiro, compreendendo a fé e a dúvida. Nós vimos o que é fé e dúvida. Segundo, lidando com os desafios gerados pelas dúvidas. E agora, fortalecendo a fé em tempos difíceis, tempos desafiadores. Romanos capítulo 8, versículo 28. O apóstolo Paulo, ele tem sempre respostas nas suas cartas às igrejas da sua época, mas são respostas que vieram de Deus e elas são válidas para o pleno século 21, para a igreja contemporânea. Ouça só, Romanos 8:28. Sabemos que todas as coisas cooperam para o bem daqueles que amam a Deus, daqueles que são chamados segundo o seu propósito. Amém? Irmãos, eis aqui um testemunho de fé, um testemunho maravilhoso do apóstolo Paulo à igreja de Roma, também a igreja de montanha, a igreja do Brasil, aqueles que são fiéis ao Todo-Poderoso. E Paulo diz aos irmãos lá de Roma:
Sabemos que todas as coisas cooperam para o bem daqueles que amam a Deus. Ele estava afirmando, irmãos, que nada acontece por acaso, mas Deus tem um propósito em cada acontecimento, desde que haja fidelidade. Aqueles que amam o Senhor, aqueles que são fiéis, sempre o Senhor há de nos permitir alguma coisa para que nós possamos crescer. Amém? O propósito das provações, eis as provações, fortalecendo a fé em tempos difíceis, tempos de provações, tempos desafiadores. O propósito das provações. 1 Pedro capítulo 1, versículos 6 e 7. Às vezes, irmãos, nós temos uma tendência, porque estamos vivendo dias em que o maligno semeou dúvida. Ele plantou a teoria no coração das pessoas e elas vivem uma fé teórica, e quando a fé teórica é vivida, a dúvida é gerada. E as pessoas hoje não conseguem associar comunhão com Deus, vida com Deus e provações. Não consegue associar. Alguns pastores dizem que, se você está passando por provação, é porque você está em pecado. Veja que heresia. Alguns têm a coragem de associar as dificuldades, os problemas, as provações ao pecado, quando as pessoas estão buscando em santidade, em retidão, fazendo aquilo que o Senhor requer, mesmo assim são provadas. Mas quando nós lemos a palavra, vemos que é o Senhor, irmãos, é o Senhor que permite que as dificuldades, que os problemas venham, para que nós possamos nos fortalecer, para que haja um fortalecer, e para que assim a glória do Senhor seja uma verdade na nossa vida. Portanto, eis aí o propósito das provações. O Senhor nos permite passarmos por ela, para que haja um fortalecer, uma fé firme. Homens, mulheres firmes, como aqueles que são relatados na galeria dos heróis da fé. 1 Pedro 1, versículos 6 e 7 diz: nisto exultais, alegreis, embora no presente, por breve tempo, se necessário, sejais contristados, provados por várias provações. Para que, uma vez confirmado o valor da fé, muito mais preciosa do que o ouro perecível, mesmo apurado por fogo, redundem em louvor, glória e honra na revelação de Jesus Cristo. Amém? Se você tem fé, não permita que a dúvida adentre nos momentos desafiadores das provações. O Senhor te prova. O Senhor quer conhecer quem é você, quer conhecer quem sou eu. O Senhor nos permite passar por momentos que, se nós não estivermos, de fato, ancorados em Cristo Jesus, com o nosso coração cheio de Cristo, nós vamos crer que não vem de Deus, e ou que nós estamos sendo abandonados ou coisa similar pelo Senhor. Nós temos que acreditar que o Senhor nos permite as provações para que possamos crescer, nos tornarmos maduros nessa caminhada. Ainda, as provações, elas fazem nascer em nosso coração a perseverança. As provações, ela desenvolve na nossa vida a perseverança. Tiago capítulo 1, versículos 2 e 4. Veja o que diz Tiago: meus irmãos, tende por motivo de toda alegria o passades por várias provações. Motivos de tristeza, motivos de abandono, motivos de desespero, motivos de, enfim, não, amados. Tiago, e ele sabia do que estava falando, porque não é essa, não é este açúcar com papai, a mamão com açúcar que é a igreja hoje nesses últimos dias. Mas Tiago, ele sabia o que era a provação, ele sabia o que era sofrer por Cristo Jesus, e ele diz: meus irmãos, tende por motivo de toda alegria o passardes por várias provações. Nós devemos nos alegrar com as provações. Não duvide, alegre-se. E eu preciso alegrar-me com as provações. Sabendo que a provação da vossa fé, uma vez confirmada, produz perseverança.
O que é perseverança? É continuar firme na presença do Senhor. Firme. Ora, a perseverança deve ter a ação completa para que sejais perfeitos e íntegros, em nada deficientes. Tiago capítulo 1, versículos 2 e 4. Irmãos, o texto é uma lição para cada um de nós. Nós precisamos perseverar no Senhor, ficarmos firmes, porque tudo isso é fruto das provações que o Senhor nos permite passar, para que nós possamos seguir em frente. No meio das suas provações, não abra espaço para dúvida. Tipo assim, será que é de Deus? Será que eu estou sendo provado pelo Senhor? Será que é isso? Será que é aquilo? Não abra espaço, apenas creia. Se você vive princípios de Deus, creia nos princípios do Senhor e siga em frente. Amém? Quarto e último tópico desta palavra. Rapidinho. Oh, glórias! Fé e dúvidas em tempos desafiadores. Fique atento. Você tem fé, mas as dúvidas estão ao teu derredor. Vamos lá. Vivendo uma fé verdadeira e forte. Filipenses capítulo 4, versículo 13. Tudo posso naquele que me fortalece. Ouça a sua palavra. Tudo posso naquele que me fortalece. Quem é que nos fortalece? Deus. Quem é que cuida de nós? Deus. Amém? É Ele que nos fortalece. E a palavra diz que nós temos força para resistirmos todas as coisas e vivermos em confiança integralmente na presença do Senhor. Provérbios capítulo 3, versículos 5 e 6. Ouça só o que Salomão nos ensina através dos seus escritos. Confia no Senhor de todo o teu coração e não te estribes no teu próprio entendimento. Reconhece-o em todos os teus caminhos e Ele endireitará as tuas veredas. Amém? Irmãos, a recomendação é confiar no Senhor de todo o nosso coração e não nos estribar, nos alicerçar, ter como base o nosso próprio entendimento. Nós não podemos ter como base o nosso próprio entendimento, mas sim reconhecer o agir de Deus em todos os caminhos, e o Eterno, Ele consertará as nossas veredas, consertará, endireitará os nossos caminhos. Eis aí, irmãos, é confiando em Deus em todas as circunstâncias. Se tudo está muito bom, glórias a Deus, aleluias. Se tudo está muito difícil, desesperador, glórias a Deus, aleluias. Quando nós olhamos, mais uma vez citando a galeria da fé, quando vocês lerem cada um desses que são citados, veja a referência, vá no Antigo Testamento e veja a história de cada um. Vocês vão de ver que foram homens que passaram por momentos extremamente difíceis, mas eles confiaram, não abriram espaço para a dúvida. Eles seguiram em frente e eles venceram com o Senhor. É totalmente plausível a cada um de nós. Cada um de nós podemos experimentar as mesmas coisas que esses homens experimentaram, que essas pessoas experimentaram. Cada um de nós podemos ter as mesmas experiências, e vivermos de uma forma intensa na presença de nosso Senhor e Salvador. Mas o interessante, irmãos, quando nós erradicamos completamente a dúvida do nosso coração, a fé não mais teórica, mas uma fé prática, uma fé vivenciada em nosso dia a dia, a partir desse momento nós vamos impactar outras pessoas com a nossa fé. Outras pessoas. Esse impactar, irmãos, é ajudar de alguma forma, orientar, é abençoar, é permitir que vejam em nossas vidas a presença de Cristo. Enfim,
todas as formas que possamos ser usados pelo Senhor para abençoar o próximo, vamos com certeza impactá-los. 2 Coríntios, capítulo 1, versículos 3 e 4. Ouça só. Bendito seja o Deus e Pai de nosso Senhor Jesus Cristo, Pai de misericórdia e Deus de toda consolação. É Ele que nos conforta em toda a nossa tribulação, para podermos consolar os que estiverem em qualquer angústia, com a consolação com que nós mesmos somos contemplados por Deus. Amém? Queridos, a partir do momento que vivemos uma fé verdadeira, uma fé real em Cristo Jesus, prática, nós vamos compartilhar com aqueles que estão passando por momentos difíceis uma palavra de ajuda, uma palavra de fé, uma palavra que torna-se alimento, vigor naquele coração. Não sei se vocês já tiveram a experiência, alguém no estado muito difícil, espiritualmente, até em outros aspectos, te procura, aí você traz a palavra de Deus a esta vida, você traz a consolação do Senhor a esse coração, você traz a revelação de Deus a esta vida, e você vê que o Espírito a revigora, a coloca de pé. Já tiveram essas experiências? Creio que de uma forma ou outra, todos já trouxeram uma palavra que produziu alívio no próximo. É assim que Deus quer, irmãos, é impactar o próximo com a nossa fé. Por que impactar? Porque se você não tivesse uma fé prática no Senhor, que poder, que autoridade você teria para trazer esse consolo aos corações? Só é possível quando o Espírito de Deus age na nossa existência. Amém? Deus é o Pai das misericórdias e consolações. Entendamos isso. É Ele que nos conforta. E a partir do momento que nós somos confortados, temos como confortar o próximo. E o conforto do Senhor, esse amparo do Senhor, só é possível quando há fé na nossa vida, em nosso coração. E nos momentos difíceis, o Espírito de Deus há de usar-nos para dirimir dúvidas, quem sabe, falar de Cristo Jesus. Essa pessoa há de sentir as melhoras que o Espírito produz e entender que é preciso agarrar-se verdadeiramente ao Criador e viver uma fé verdadeira. Tudo isso, irmãos, é na autoridade, é no poder do Espírito Santo do Senhor. Amém? Nosso objetivo hoje é levar aos irmãos esse discernimento de fé e dúvidas. E fazê-los entender que fé e dúvidas, separadas apenas por uma linha muito fina, uma linha tênue, sensível. E se nós não tivermos cuidados, se nós não vigiarmos, a dúvida entrará em nosso coração, apagará a nossa fé, e você continuará andando achando que tem fé no Senhor, mas uma fé sem prática. Fé sem prática não é fé. É preciso estarmos atentos a esta verdade. E a partir do momento que nós compreendemos isso, vamos vigiar e vamos buscar a direção verdadeira de Deus. E como devemos lidar com os desafios das dúvidas? Como? Procurando a resposta na palavra. A Bíblia é a fonte de todas as respostas que nós precisamos, mas de forma racional, é lendo-a, meditando nela e deixando o Espírito Santo falar aos nossos corações. Ainda desenvolvendo uma vida de oração, de jejum, uma busca constante pela presença do Senhor. Amém? E quando nós, amados, entendemos essa parte, somos fortalecidos pelo Senhor nos tempos difíceis e desafiadores. Nós somos fortalecidos. O Senhor nos permite passar pelos vendavais da vida, ou pelos temporais, até ciclones. Quantas dificuldades surgem, quantas dificuldades, mas fique firme. O Senhor não te abandonou,
não abandone o Senhor, abrindo espaço para a dúvida. Será que Deus está olhando para mim? Será que Deus me ama? Será que Deus me cuida? Será que Deus está... Enfim, coisas similares a esta. Vigia. E quando nós passamos pelas provações, nós vamos aprender a perseverar, ficar firme no Senhor. Oh, glórias! E assim viveremos uma vida verdadeira e forte. Verdadeira e forte. Confiando naquele que tudo pode. Oh, glórias! E ainda, tudo posso naquele que me fortalece. Você confia naquele que tudo pode. E o Senhor te fortalece. O Senhor te dá condições de viver a verdade dele. Viva em confiança no Senhor. E a partir do momento que você tem confiança no Eterno, certamente você vai impactar a vida de alguém. Com teu testemunho, com a tua palavra, com a tua presença, com teu estender de mão, com a tua direção, a direção que você dá na palavra, com a orientação, com o ensino da palavra, e o campo é amplo. Isso é impactar o próximo. Amém? Que o Espírito Santo de Deus plante essa palavra em nosso coração, para que nós possamos, de fato, fazermos aquilo que Deus quer, da forma que Ele quer. Amém, amados? Dúvida? Jamais. Dúvidas? Jamais. Amém? Apenas fé, confiança, certeza absoluta. Vamos orar. Senhor, muito obrigado, Pai, pela tua revelação, pela tua palavra, meu Deus. Que seja impactante, meu Deus, que os corações possam guardar esses princípios, esperar em ti, deixar-se mover por ti, porque tu és a fonte, a nossa fonte de força. Nós te louvamos porque um dia tu nos salvou, nos restaurou, nos deu uma nova vida, Senhor, e escreveu o nosso nome na galeria dos heróis da fé, porque é pela fé, Senhor, que nós cremos em ti, vivemos a tua verdade e estamos caminhando, Senhor. Muito obrigado por tudo quanto tens feito. Abençoe esses que ouvem essa palavra, hão de ouvi-la, Senhor, que sejam abençoados em nome de Jesus. Amém. Amém, queridos. Vivam em fé, jamais em dúvidas. Não abra espaço para dúvida no teu coração. Deixe o Espírito Santo de Deus falar a tua vida. Deus abençoe cada um.

e não entrará nela coisa alguma impura, nem o que pratica abominação ou mentira, mas somente os que estão escritos no livro da vida do Cordeiro. Apocalipse 21, 27.

de órfãos e juiz de viúvas é Deus na sua santa morada. Deus faz que o solitário viva em família, liberta os presos e os faz prosperar. Salmos 68, 5 e 6.

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1: O DNA de Deus. Você tem o DNA de Deus? Você realmente é um filho legítimo do Senhor? Oh, glórias! Essas situações, amados, elas são importantes para cada um de nós. Nós temos que analisar a nossa vida, vermos se de fato somos filho. E se somos filho, se somos legítimo. E como é que você sabe se é ou não um filho legítimo? Através do DNA que o Senhor lhe concede. Eis aí, amados, a realidade. E essas características do Todo-Poderoso, elas se manifestam no nosso dia a dia, em nossos atos, em nossas ações, todas as nossas atitudes, quando somos do Senhor, atestam para a paternidade de Deus. E não é necessário fazermos um teste de DNA, porque os nossos atos e ações falarão por si só. Nós temos que buscar, queridos, em nossas ações, mostrar que andamos com Cristo, que somos do Senhor. Nós precisamos mostrar o poder de Deus, mostrar o caráter do Senhor na nossa existência. E quando assim fazemos, com certeza, fica claro que somos do Eterno, que somos filho do Pai Eterno, que somos legítimos, legitimados em Cristo Jesus, o nosso amado Senhor. Eu quero convidar os irmãos a abrir a sua Bíblia em Gálatas capítulo 5, nós vamos ler versículos 22 até o 24. Ouça com atenção o que diz a palavra. Gálatas capítulo 5, versículos 22 até o 24. Diz a palavra: mas o fruto do Espírito, veja, mas o fruto do Espírito é amor, alegria, paz, longanimidade, benignidade, bondade, fidelidade, mansidão, domínio próprio. Contra estas coisas não há lei. E os que são de Cristo Jesus crucificaram a carne com as suas paixões e concupiscências. Amém? Queridos, essa é uma revelação profunda do Senhor para aqueles que são de Deus, para aqueles que carregam no seu ser o DNA do Pai Eterno. Ainda Romanos capítulo 8, versículos 14 até o 19. Romanos capítulo 8, versículos 14 até o 19. Eu quero que vocês ouçam com atenção aquilo que o Senhor tem para cada um de nós. Pois todos os que são guiados pelo Espírito de Deus são filhos de Deus. Porque não recebestes o espírito de escravidão para viverdes outra vez atemorizados, mas recebestes o espírito de adoção, baseados no qual clamamos, Abba, Pai. O próprio Espírito testifica com o nosso espírito que somos filhos de Deus. Ora, se somos filhos, somos também herdeiros, herdeiros de Deus e co-herdeiros com Cristo, se com Ele sofrermos, para que também com Ele sejamos glorificados. Amém? Irmãos, eis aí a palavra viva do Senhor para as nossas vidas. Como é necessário observarmos esses ensinamentos para que nós possamos viver a verdade do Eterno a cada dia, a cada instante. Eu não posso fugir do conhecimento da palavra, não posso fugir dessas verdades, porque se porventura eu me afastar destas revelações, como poderei falar que sou filho de Deus? Hoje vivemos tempos, amados, em que as pessoas vivem um conto de fadas, vivem meio que iludidos com a religião, iludidos até com o próprio Deus. Há pessoas iludidas com Jesus, iludidas com Deus, iludidas com o Espírito Santo. Mas, pastor, como é que alguém pode estar iludidos com a Trindade? Como? Amados, a partir do momento que as pessoas não reconhecem a vontade de Deus, a soberania do Senhor, aquilo que Ele determinou para cada um de nós, isto significa que ela está iludida com Deus que ela inventou, com Jesus que ela criou, com o Espírito Santo que é um espírito qualquer. Mas quando nós procuramos aprofundarmos no conhecimento do nosso Pai, vamos ver, amados, que é necessário algumas atitudes no nosso dia a dia para que possamos demonstrar que somos de Deus, que vivemos com Deus, que somos pessoas que nasceram de novo, que carregamos em nós, nas nossas moléculas, o DNA, oh glórias, as características comuns ao Todo-Poderoso. E essa é uma verdade a qual nós não podemos fugir jamais. Mas, para que vocês entendam o que é DNA. DNA, irmãos, é uma molécula presente no núcleo das células dos seres vivos que carrega toda a informação genética de um organismo. Eis a definição, amados. Ou seja, quando eu tenho o DNA do Senhor, quando eu tenho o DNA do meu Pai Eterno, todas as minhas células, elas estarão cheias das características do Senhor. Eis o porquê que eu não posso fugir daquilo que é comum ao Todo-Poderoso. Eis o porquê que eu não posso agir de uma forma diferente. Porque é comum a mim fazer a vontade do Senhor. Ele colocou no meu ser, no meu íntimo, encheu o meu coração, além, foi até as minhas células e as marcou uma a uma com as suas características. Como fugir, como não praticar aquilo que Deus quer? Amém? E quando nós entendemos esta verdade, amados, aceitando Jesus como Senhor das nossas vidas, nós vamos receber do Eterno poder, oh glórias, vamos receber do Senhor poder, seremos homens, mulheres que carregam em si o poder do Espírito de Deus, o poder do Senhor, oh bênção, e este poder se manifesta através dos dons, teremos dons para a honra e para a glória do Mestre. Outro aspecto interessante é que carregaremos em nós o caráter. O caráter de Cristo, oh glórias, as nossas atitudes, ações, tudo aquilo que é nós, o nosso conjunto de qualidades, serão bons, serão boas qualidades, porque elas refletem a presença do Senhor. É impossível ao servo de Deus ser mau caráter, ou não carregar em si as qualidades comuns ao nosso amado Senhor. E eu quero que vocês ouçam um pouco a respeito dos dons. 1 Coríntios capítulo 12, versículos 27 e 28. Ora, vós sois corpo de Cristo e, individualmente, membros desse corpo. O apóstolo Paulo, mais uma vez, ratifica, diz que nós somos membro do Senhor. Oh, glórias! A uns estabeleceu Deus na igreja, primeiramente apóstolos, em segundo lugar profetas, em terceiro mestres, depois operadores de milagres, depois dons de curar, socorros, governos, variedades de línguas. Eis alguns dos muitos dons com os quais o Senhor abençoa o seu povo. E nós precisamos buscar os dons, buscá-los para que sejamos cheios do Espírito e úteis à obra do nosso amado Senhor. Oh, glórias! Queridos, se somos do Eterno, o nosso ser é marcado pela presença de Cristo. As nossas células carregarão em seu núcleo, oh, bênção, moléculas que mostram que somos de Deus. Esta é uma verdade que nós não podemos fugir, mas buscar dia após dia. Eis o porquê que estamos mais uma vez reunidos nesse lugar, para glorificar aquele que é o nosso Pai, que nós temos prazer, temos satisfação em honrá-lo e glorificá-lo. Amém? Mas vamos ver alguns aspectos daqueles que possuem o DNA do Senhor. O primeiro, o fruto do Espírito. Veja, Aqueles que possuem o DNA do Senhor, que são filhos do Todo-Poderoso, esses carregam em si o fruto do Espírito. É, amados, é impossível a cada um de nós sermos do Senhor e não frutificarmos no Espírito Santo de Deus. Nós temos que entender que o Espírito de Deus move na nossa vida de uma forma a que nós venhamos agir conforme aquilo que Deus quer. Eu quero mais uma vez chamá-los a atenção para Gálatas capítulo 5, versículo 22 e seguintes. Mas o fruto do Espírito, veja, amados, não são os frutos do Espírito, é no singular, o fruto do Espírito, para que você possa entender. Eis um exemplo, uma ilustração bem simples, é como fosse uma laranja que possui diversos gomos. A laranja, o fruto, os gomos, nós vemos aí aquilo que nós precisamos frutificar. Diz a palavra, mas o fruto do Espírito é amor, alegria, paz, longanimidade, benignidade, bondade, fidelidade, mansidão, domínio próprio. Ô, bênção! Irmãos, o interessante é que para que nós possamos frutificar no Espírito, não é pela nossa força, não é porque você é uma pessoa especial, não é porque isso ou aquilo outro, mas é uma necessidade ser de Cristo, possuir comunhão com o Todo-Poderoso. Portanto, uma pessoa extremamente simples, quem sabe que não estudou, ou não fez uma faculdade, não é formado em teologia e essas coisas todas que as pessoas tanto prezam, não, elas podem ser cheias e devem ser cheias, oh glórias, cheias do Senhor, e frutificar no Espírito de Deus. Haja vista que não é o conhecimento, não é a tua força, a tua sabedoria, não é a tua sapiência, não são estas coisas que te enchem do Espírito, mas a comunhão com o Todo-Poderoso, a tua condição de filho. Entenda dessa forma. Eis como o Senhor é bom, irmãos. O Senhor, Ele abençoa e dá poder tanto aos simples quanto àqueles que possuem também as formações que são comuns às pessoas. Aquele que possui um curso de teologia, um diploma de teologia na parede, pode também ser usado pelo poder do Senhor de forma extrema, de forma extraordinária. O mesmo acontece com aquela pessoa que nunca estudou, ou seja, até mesmo alguém que é analfabeto pode também ser usado poderosamente e instrumento ser do Senhor. Basta que tenha comunhão verdadeira com o Eterno. E uma das coisas que nós temos que aprender, irmãos, é que aqueles que carregam em si o DNA do Senhor não vivem de cabeça baixa, não vivem de cabeça baixa, porque elas creem que aquele que move no seu coração não é o conhecimento humano, mas é o mover, é a graça, é o poder de Deus na sua existência. E essa é uma verdade, amados, que nos faz andar acima de todas as coisas. Poderia estar aqui a pessoa mais famosa dentro do mundo cristão. Você que talvez não tenha um curso de teologia, falaria em pé de igualdade. Olha só que interessante. Porque em tese, veja, em tese, aquele que moveria no PhD em divindade, por exemplo, sei lá, tem lá sua pós-graduação, doutorado em divindade, em tese, aquele que há de mover naquele coração é o mesmo que move no coração daquela pessoa simples. Talvez as colocações, a palavra, a gramática seja bem diferente, certamente seria, os termos utilizados seriam mais técnicos, porém, o mover do Espírito, esta é a verdade que deve sobressair na nossa existência. Não baixe a tua cabeça, mas fale de Cristo, porque a palavra é dada pelo Espírito Santo do Senhor. E você não pode deixar de frutificar no Espírito, amados. O Espírito, ele move na nossa existência quando temos um coração obediente verdadeiramente a Deus, quando a nossa vida é de obediência real ao Todo-Poderoso, porque é Ele que nos fortalece. Colossenses capítulo 1, versículo 11, diz que nós somos fortalecidos com todo o poder, segundo Deus, segundo a força de Deus. Veja que interessante, é o Senhor que move, amados. E quando nós entendemos a respeito do agir do Espírito Santo do Senhor e aquilo que Ele pode produzir na nossa vida, vamos procurar viver uma dependência completa do Eterno. Uma dependência total do Senhor. Vamos crucificar nossa carne, essa é a nossa parte. Crucificar a nossa carne, a nossa vontade, os nossos desejos errados e pautar a nossa vida nos princípios de Deus. É mandamento do Eterno que vivamos assim, que nós venhamos a crucificar a nossa carne e deixar a natureza de Cristo Jesus sobressair na nossa vida em todas as áreas. O Senhor quer que seja dessa forma, irmãos, e necessário é que assim seja. E assim vamos com certeza demonstrar que nós somos filhos do Pai Eterno, que somos filhos de Deus, que carregamos em nossas células o DNA do Todo-Poderoso. Aleluias! O DNA do Senhor. Amém? Eu quero ainda chamá-los a atenção para o segundo tópico. A base do fruto do Espírito é o amor. Veja que interessante, amados. Você tem e deve, você deve frutificar no Espírito, com certeza. Mas a base é o amor. Olha só, é o amor, irmãos. É o amor que vem de Deus, é o amor ao Senhor. A Bíblia diz que Deus é amor na sua essência, irmãos, na sua essência. O amor é a base para todas as características do fruto do Espírito. Para que o Espírito Santo frutifique na minha vida, eu tenho que deixar-me mover pelo amor do Senhor. Eu tenho que amar, eu tenho que ser. Diz a palavra que devemos amar o Senhor acima de todas as coisas, e isso nós não podemos perder de vista. Ame o Senhor acima de todas as coisas. E este acima de todas as coisas, necessário é que entendamos que é tudo, irmãos. Todas as coisas, é tudo. Não há nada que seja mais importante do que o Eterno. Um dos grandes problemas que nós temos chama-se medo. E o medo, ele é a tradução da falta de fé. E nós muitas vezes não amamos o Senhor de fato, porque temos medo das consequências que nós imaginamos que hão de acontecer à nossa vida se nós não agirmos de determinada forma. Portanto, nós deixamos de amar o Todo-Poderoso e abraçamos aquilo que nós entendemos. E eis aí onde as pessoas quebram a cara. As coisas não dão certo, irmãos, não dão certo. Porque para que o Espírito Santo haja, necessário é amar o Senhor acima de todas as coisas. E quando nós concluímos que sem amor, nenhuma das demais virtudes... Quais são as demais virtudes? Diz a palavra... Mas o fruto do Espírito é amor. Agora vem as demais. Alegria, paz e vai por aí. Queridos, a alegria ou gozo, em algumas versões, é a manifestação do amor obedecendo, amados. Obedecendo à vontade do Senhor. Quando nós amamos o Todo-Poderoso, obedecemos o Senhor, o nosso coração é alegre, é formoso, possui gozo. Eis aí, irmãos, o amor, querido, manifesta-se ainda na nossa existência, dando-nos a paz. Veja o fruto do Espírito, veja a sequência. Quando você, de fato, tem amor no teu coração, ô bênção, a paz repousa na tua vida. Quando você ama a Deus, a paz enche o teu coração. E ainda, quando você olha para o Senhor... Quando você deixa se mover pelo Espírito Santo de Deus, você vê que a longanimidade será uma verdade. É o amor passando pelas dificuldades, porém firme. Por amor, Senhor, passando pelas dificuldades, porém firme. ali, seguro.

Olha só, nós temos que observar esses detalhes da nossa existência. Ainda, se há amor para com o Senhor, nós vamos confiar, entra aí a fidelidade. A fidelidade, a fé. Isto é porque nós amamos, se amamos, confiamos. E quando você suporta as adversidades que surgem no teu dia a dia, é a manifestação do amor na mansidão. Quando tu és manso, quando você é suave, quando a mansidão é uma verdade na tua vida, é a demonstração do amor para superar as adversidades, para superar as dificuldades. E o domínio próprio, irmãos, é o amor controlando a nossa existência. Quando você tem domínio próprio, aquele autodomínio, não é que isto é natural a você, é o Espírito de Deus que manifesta o seu fruto na nossa vida. Com certeza, porque nós amamos, amamos o Senhor. E assim, queridos, vem a existência, o domínio próprio. O amor, irmãos, não é um dos aspectos da vida cristã. Muitas vezes as pessoas dizem, uma das qualidades da vida cristã é o amor. Não, amados, a vida cristã é amor. É diferente, não é qualidade. É algo que é essencial, mas não uma qualidade. A vida cristã sem amor, ela não existe. O amor, irmãos, traduz-se como uma vida de comunhão com o Todo-Poderoso. E já Paulo dizia, sem amor nada serei. E você pode conferir em 1 Coríntios capítulo 13, versículo 2. Veja, queridos, quando nós somos filhos do Eterno, quando nós somos filhos do Senhor, o DNA de Deus, ele está na nossa existência. E nós vamos frutificar segundo aquilo que Deus quer. Isto porque nós amamos o Senhor. Porque nós amamos o Todo-Poderoso. E se nós amamos o Senhor, eis a alegria, a paz, a longanimidade, a benignidade, a bondade, a fidelidade, a mansidão, o domínio próprio. E contra essas coisas não há lei. E diz ainda no versículo 24, Gálatas capítulo 5. E os que são de Cristo Jesus crucificaram a carne com as suas paixões e concupiscências. Amém? É assim que o Senhor quer que sejamos e que vivamos como filhos que carregam na sua vida o caráter e também o poder do Senhor. Ainda, amados, terceiro aspecto. A ausência do fruto, olha só, a ausência do fruto do Espírito, a vida sem o fruto do Espírito, é uma manifestação de ausência de fé, representa falta de fé. Um dos obstáculos, irmãos, que impede o povo de Deus de viver segundo o Espírito é o medo. Já notou isso? Você tem medo. Medo de quê? Medo de testemunhar do Eterno e receber ou sofrer as retaliações, porque é de Deus. Medo de deixar de fazer algo e vir à igreja para cultuar o Senhor com medo das retaliações. Quantas pessoas submetem-se a práticas, às muitas práticas anticristãs, contrárias à vontade do Senhor, para satisfazer o seu eu? Para satisfazer, quem sabe, aqueles que são amigos, são próximos, seus empregadores, superiores, etc. As pessoas deixam, amados, deixam de olhar Deus, de amar o Senhor e agem segundo a carne para que não sofram consequências, retaliações. Mas onde é que nós encontramos isso na Bíblia? Em lugar algum. A palavra chama-nos a atenção para que nós possamos frutificar no Espírito, que nós sejamos cheios do Espírito Santo de Deus, que nós venhamos a mortificar a nossa carne para que o Espírito venha reinar sobre nós. Oh, glórias! E quando nós entendemos essa verdade, nós vamos seguir em frente, nós vamos seguir em frente. Quando os obstáculos, quando as situações complicadas surgirem, não teremos medo de passar sobre elas, porque temos convicção que o Senhor, cujo DNA

está inserido em nossas células, é conosco. É aquele que nos edifica, é aquele que nos guarda, é aquele que nos coloca de pé, é aquele, amados, que nos faz andar, que nos faz prosperar. E também é a mão justa, que sobre a vida dos injustos é condenação. Portanto, necessário é que haja atenção a estas verdades, que haja atenção a esta realidade. Nós não podemos jamais baixar a nossa cabeça, submetermos à vontade do mundo em detrimento, em falta da palavra do Eterno. Eu não posso, amados, deixar de fazer algo porque eu tenho medo das consequências. Não as consequências, talvez, com relação à minha vida, um atentado à minha vida, mas as consequências, talvez, financeiras, profissionais, em outras áreas que são tão comuns e necessárias no nosso dia a dia. Mas eu não posso, de forma alguma, baixar a minha cabeça. Mas é seguir em frente, porque eu sei que o Senhor que move na minha vida, o Senhor que cuida de mim, ampara a minha existência e dá-me força para seguir em frente. Amados, esta é a verdade. Aqueles que possuem o DNA de Deus, que são filhos legítimos do Senhor, legitimados em Cristo Jesus. Vale ressaltar que é Cristo Jesus que nos legitima como filho. E nós que somos filhos legítimos do Senhor, nós temos o cuidado de Deus sobre a nossa vida. Portanto, nós temos que viver uma obediência constante à vontade do Senhor, à vontade do Espírito. Oh, glórias! Quando nós lemos na Bíblia, e você vê no livro de Atos, Filipe, ele deixou-se mover pelo Espírito Santo de Deus. Atos capítulo 8, depois você confere na sua palavra. Atos capítulo 8, o Senhor moveu de forma poderosa e Filipe foi usado pelo Senhor. Não aquilo que ele queria, mas aquilo que o Espírito Santo de Deus achou por bem, assim necessário é que seja na nossa vida. O apóstolo Paulo também é exemplo. Há um texto em que ele queria ir a determinada cidade, porém não foi permitido pelo Espírito Santo. Ele sujeitou-se à vontade do Espírito, haja vista que o fruto do Espírito Santo era uma verdade na vida daquele homem. E quando nós entendemos isso, irmãos, nós vamos cada dia validar a nossa declaração de fé. Porque vamos testificar diante da sociedade, diante da família, diante das pessoas que amamos o Todo-Poderoso, e vamos demonstrar isto em atos e ações. É assim que você valida, que você confirma a tua fé, a tua obediência aos princípios de Cristo. Oh, glórias! E entenda, irmãos, quando nós somos filhos do Senhor, é uma questão de fé. Quando você entende que é filho do Todo-Poderoso, não é porque você recebeu um papel escrito, filho de Deus, não. É pela fé. É pela fé. Porque você está fundamentado em testemunhos do Senhor para a tua vida. O Senhor fala contigo, Ele testifica a você, e você pode crer, sem a menor dúvida, que o Senhor, Ele move na tua existência, que Ele age poderosamente na tua vida. Amém? Mas, quando a fé é vacilante, cuidado com a fé vacilante, porque ela demonstra a ausência do fruto do Espírito, consequentemente, do mover do Espírito. Quando a fé é vacilante, fica claro, irmãos, a ausência da fé. A fé vacilante, na verdade, expressa falta de fé. Ah, eu tenho uma fé mais ou menos. Eu tenho uma fé, sabe como é que é? Eu tenho uma fé, não é aquela fé, não é aquela fé, mas eu tenho fé. Não, amados, a fé é fé. Nós precisamos ter uma fé completa no Todo-Poderoso. Quando ela não expressa de fato os princípios da palavra, significa que ela não existe na real na nossa vida. Nós estamos convencidos
que cremos, mas não é uma realidade. Portanto, viva a verdade do Senhor acima de todas as coisas. Entenda que o Senhor é teu Pai, que você é filho do Eterno, que o DNA do Senhor está impregnado nas tuas células. Se fosse possível fazermos um exame de DNA, não é possível. Vai aparecer a paternidade física. Mas se pudéssemos fazer um exame de DNA espiritual, certamente apareceria Cristo Jesus. Não 99,99999, mas sim 100%, porque o Senhor é completo na nossa existência. No entanto, não é possível irmos a um laboratório e pedirmos um exame de DNA. Aí eu quero ver se eu sou filho de Deus. Não é possível. Mas os teus atos, as tuas atitudes, o frutificar do teu coração, demonstra se você é ou não filho de Deus. Aqueles que são do Senhor, 100% das suas atitudes para a honra e para a glória do amado Mestre. Amém? Entenda dessa forma, porque somente é filho de Deus. Olha só, somente é filho de Deus aquele que recebe a Jesus como seu Senhor e Salvador. Se porventura nós recebemos a Cristo como Senhor e Salvador, nós somos filhos do Senhor, sem a menor dúvida, sem sombra de dúvida. Amém? Ao aceitar Jesus, entenda, ao aceitar Jesus, a partir desse momento, você torna-se templo do Espírito. O Espírito de Deus passa a morar na tua vida. E as consequências, duas consequências ou resultados, dois resultados. Primeiro resultado: o poder. Você recebe de Deus poder através da manifestação dos dons. Manifestação dos dons, entre outros, você pode ver em 1 Coríntios capítulo 12, a partir do versículo 27. O outro aspecto, o outro resultado é que você terá o caráter de Cristo. O caráter de Deus será uma realidade na tua vida, amados. O conjunto de qualidades do Senhor há de mover na tua existência. Qualidades boas, porque aqueles que são do Senhor, o caráter é bom. É uma pessoa de bom caráter. Amém? Eis aí o mover do Eterno na nossa existência. Mas, se você não age segundo aquilo que Deus quer, se você não age segundo aquilo que Deus determina, creia, você não tem o DNA de Deus. Você não é filho de Deus. Reto assim. Aqueles que são filhos do Senhor carregam em si o DNA de Cristo, o DNA do Todo-Poderoso, o DNA paterno do Senhor, do Eterno. Estes agem segundo o Espírito Santo em todas as áreas da sua vida. São pessoas, amados, que terão fruto do Espírito, não por esforços, não por merecimento, mas porque amaram o Senhor acima de todas as coisas. Aqueles que amam o Eterno, estes com certeza hão de frutificar no Espírito. E ainda, se não frutificam, se há ausência do fruto do Espírito, é porque não possuem fé verdadeira no Mestre e certamente não carregam em si o DNA de Deus. Amém? É uma palavra para que nós possamos refletir bastante, analisarmos a nossa vida, sairmos do mundo da ilusão. Opa, saia desse mundo ilusório, saia da ilusão, amados, saia da ilusão. Deus não ilude ninguém e Ele não determina que vivamos iludidos e ou nos dá a possibilidade de vivermos uma ilusão. O Senhor quer que vivamos a realidade dEle dia após dia. Se porventura você não se encaixa nos parâmetros de Deus para os seus filhos, você não é filho dele. Entenda assim, você pode até tentar justificar-se, ah, porque eu sou carne, carne é fraca, porque eu sou humano, sou pecador, isso, aquilo, outro, mas justificativa inválida,
Porque você foi lavado, foi purificado, você foi feito em nova criatura, você foi transformado. O Espírito de Deus passa a habitar no teu coração, você passa a ser dirigido pelo Espírito de Deus. O Senhor muda tudo na tua vida. Portanto, não há justificativas plausíveis para que vivamos longe da verdade do Eterno. E se você está longe da verdade do Senhor, filho não é, não tens o DNA, consequentemente, não entrarás no reino de Deus, não entrarás no céu. Fique atento, procure viver Deus acima de todas as coisas na tua vida. Seja filho do Pai Eterno, que as tuas células estejam impregnadas, cheias do DNA de Cristo, do DNA do Senhor. Amém? Que nós possamos entender essa palavra e deixar-nos guiar pelo Espírito Santo do Senhor. Nós vamos orar? Vamos orar, vamos clamar para que Deus venha gravar essa palavra em nosso coração. Senhor Deus, eu quero clamar que Tu venhas gravar esta palavra no nosso coração. Nos dá o entendimento, Pai, para que as nossas atitudes, ações, demonstrem que Tu és o nosso Senhor, que temos o Teu DNA no nosso ser. Senhor, que venhamos a frutificar no Espírito, testificando diante de todos que somos Teus para a Tua honra e para a Tua glória. Senhor, fala com cada um desses que é onde ouvir esta palavra, para que haja transformação para a Tua honra e para a Tua própria glória, em nome de Jesus. Amém. Amém, queridos? Que Deus nos abençoe, que a palavra do Eterno seja uma verdade constante na nossa vida.

O choro pode durar uma noite. Pela manhã, porém, vem o cântico de júbilo. Salmos 35.

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1: Hoje em nossa meditação, eu quero convidá-los a refletir a respeito da vida de Daniel. Amém? Vamos hoje falar um pouco a respeito das dificuldades, dos problemas, mas também da vitória de Daniel. Vamos ler primeiro a palavra do Senhor. Vamos ler a palavra de Deus. Quero convidá-los a abrir a Bíblia em Daniel capítulo 6. Vamos ler a partir do versículo 1 até o versículo 8. Só para que você entenda o contexto de nossa palavra. Nos diz a palavra de Deus: o rei Dario resolveu dividir o país em 120 províncias e escolher 120 homens para governá-las, a fim de que tudo corresse bem e não houvesse prejuízo. O rei nomeou 3 ministros para controlarem os 120 governadores. Um desses ministros era Daniel. E ele mostrou logo que era mais competente do que os outros ministros e governadores. Ele tinha tanta capacidade que o rei pensou em colocá-lo com a mais alta autoridade do reino. Aí os outros ministros e os governadores procuraram achar um motivo para acusar Daniel de ser mau administrador, mas não encontraram. Daniel era honesto e direito, e ninguém podia acusá-lo de ter feito qualquer coisa errada. Então eles disseram uns aos outros: nunca encontraremos motivo para acusar Daniel, a não ser que seja alguma coisa que tenha a ver com a religião dele. Então foram todos juntos falar com o rei e disseram: ó rei Dario, viva para sempre! Todos nós que ocupamos posições de autoridade no reino, isto é, os ministros, os governadores, os prefeitos e outras autoridades, nos reunimos e concordamos em pedir ao Senhor que dê uma ordem que não poderá ser desobedecida. Ordene que, durante 30 dias, todos façam os seus pedidos somente ao Senhor. Se durante esse tempo alguém fizer um pedido a qualquer Deus ou a qualquer outro homem, essa pessoa será jogada na cova dos leões. Nós lemos Daniel capítulo 6, do versículo 1 até o versículo 8. Eu usei a versão Nova Tradução na linguagem de hoje. Meus irmãos muito preciosos, vocês que estão ouvindo a gente, hoje eu quero falar para vocês a respeito da vitória. Mas, para alcançar esta vitória, Daniel passou por momentos difíceis, momentos complicados. Foram momentos difíceis, extremamente difíceis. Mas ele não desistiu do Senhor. Muitas vezes, quando atravessamos as adversidades nesta vida, nós nos vemos como o profeta Daniel na cova dos leões. Amados, quantas vezes nós nos deparamos com os problemas, com as adversidades dessa vida? Quantas vezes você está no canto de parede sem saber o que fazer? Daniel também estava assim, irmãos. Ele estava num canto de parede. Ele não sabia o que fazer. Mas uma coisa é certa, irmãos. Daniel não abriu mão da presença do Senhor. Daniel, mesmo a custo de sua vida, ele continuou fiel a Deus. Ele continuou fiel ao Todo-Poderoso. Ele não desistiu de Deus. Ele não abandonou os caminhos de Deus. Também nas adversidades, nós não podemos jamais, nem mesmo pensar em abandonar os caminhos do Senhor. Porque mesmo que a situação seja difícil, extremamente difícil, mas há sempre um Deus que olha por nós, um Deus que tem misericórdia de nós, um Deus que está pronto a nos abençoar, pronto a nos ajudar, pronto a estender as suas mãos e erguer-nos das dificuldades. Assim foi com Daniel, irmãos. Ele não desistiu do Senhor. Ele não desistiu. O decreto foi que as pessoas deveriam apenas pedir ao rei Dario. Nada poderia ser pedido a um Deus ou até outra pessoa qualquer, mas toda forma de petição deveria ser voltada ao rei Dario. Difícil ao servo do Senhor. Extremamente difícil ao servo do Senhor. Porque aquele que é fiel a Deus, mesmo em meio às maiores provações, não negam ao Criador, não negam ao Todo-Poderoso. Assim foi com Daniel. Mesmo custando a sua própria vida, ele não negou o Todo-Poderoso. Ele foi às últimas consequências, e as últimas consequências nesse caso em específico era a cova dos leões. A cova dos leões era subterrânea, tinha uma abertura na parte superior. Naquele buraco era colocada uma pedra, e ali o rei vinha com uma cera e com seu anel e selava aquela pedra, e as pessoas não poderiam abrir aquele lugar sem autorização do rei. Este é o retrato da cova dos leões. Esse é o retrato que aguardava Daniel. E ele sabia muito bem disso, irmãos. Ele sabia como era. Ele era um alto funcionário, era um ministro, era um governador do reino. Ele sabia das consequências, da seriedade da palavra do rei. Ele sabia que a sua ação de fidelidade a Deus custaria a sua vida, mas ele não deu importância à sua vida, porque o amor que ele tinha para com o Senhor era extremamente superior. Nada era mais importante para Daniel, nada era mais importante. O seu lugar como ministro não era tão importante, a sua vida não era tão importante, nada pesava mais do que servir a Deus na vida daquele homem. Quando nós vivemos verdadeiramente em fidelidade a Deus, nós teremos a vitória, irmãos. Teremos a vitória no Senhor. Se você também quer uma vitória em Deus, se você quer uma vitória no Senhor, jamais negue o teu Deus. Jamais negue o teu Deus. Não seja esta a desculpa para você fazer um trabalho, para você exercer uma função, exercer uma profissão. Não use isso como desculpas. Não use isso como desculpas, porque o Senhor não aceita nenhuma forma de traição, irmãos. Quando nós colocamos Deus em segundo plano, nós, na verdade, estamos traindo o Senhor, traindo a confiança que Ele tem em nós. E nós não podemos fazer isto, irmãos. Nós não podemos agir desta forma. Nós precisamos olhar para homens como Daniel, homem que deu a sua própria vida para que o nome santo de Deus fosse glorificado. É preciso espelharmos em homens de fé como este. Ouça com atenção, a cova dos leões, o local onde Daniel foi jogado. Espiritualmente ela significa o auge de um problema. O auge de um problema. Talvez o teu problema seja tão grande a ponto de você ser jogado dentro da cova do leão, dentro da cova do leão, mas eu quero falar para você que é preciso estar confiante no Senhor. Por maior que seja o problema, por maior que seja a dificuldade, nós temos um Deus que vela por nós, um Deus que se importa por nós, um Deus que olha, que tem cuidado, que tem carinho, um Deus que tem zelo para com as nossas vidas, um Deus que estende sempre a sua mão abençoadora para nos ajudar. Nós temos um Deus, irmãos, que tem o olhar fixo em nós. Nós temos um Deus que se importa com as nossas vidas. E no auge do teu problema, no auge da tua dificuldade, é preciso que você volte-se para o Senhor, ainda mais busque Deus, com mais fé busque o Poderoso, busque o socorro naquele que pode dar o socorro, busque Deus na tua existência, irmãos. A cova do leão, ela espiritualmente significa um grande problema, irmãos. E quantas vezes temos grandes problemas na vida da gente? Grandes problemas que quer roubar nossa comunhão, quer roubar nossa vida com Deus, quer desestruturar totalmente a nossa existência. Quantas vezes passamos por problemas tão difíceis que rouba a nossa paz, que rouba a nossa alegria? Assim é a vida da gente. Passamos pelos problemas, sim, passamos pelas dificuldades. E muitas vezes olhamos para esses problemas e não conseguimos ver uma solução, não conseguimos enxergar de forma alguma uma solução, humanamente falando. É um problema de solução impossível, é um problema impossível para ser resolvido, mas nós sabemos que temos um Deus que fecha a boca de leões, temos um Deus que fecha a boca de leões, irmãos. Assim foi com Daniel. Daniel foi fiel ao Senhor, ele abraçou a Deus, ele disse não para o pecado, ele disse não
2: razão para a desobediência, ele preferiu desobedecer ao homem, ele preferiu arcar com as consequências da ação do rei, a arcar com as consequências de uma desobediência ao Todo-Poderoso. Isso é dar importância ao Senhor, isso é colocar Deus em primeiro lugar, isso é visualizar Deus como Senhor e Salvador de suas vidas. Hoje nós vemos que nem todos dão este valor a Deus. Quantas pessoas estão abandonando Deus por coisas pequenas? Quantos abandonam a Deus por coisas mínimas, por coisas pequenininhas? Trai o Senhor, abandona o Senhor, são infiéis a Deus, coisas mínimas, irmãos. Mas nós precisamos entender que é preciso ir neste amor a Deus até as últimas consequências, até a cova dos leões, confiante que Deus pode fechar a boca de leões, que Deus pode mudar a sorte, que Deus pode mudar a nossa vida, que Deus pode nos dar a vitória que precisamos, mas é preciso confiar no Senhor e seguir sempre em frente. Fé é isso, irmãos, fé é isso aí, é crer no impossível, fé é confiar que Deus pode mudar situações que aparentemente não têm solução, mas quando nós cremos no Senhor, Deus pode fazer o impossível tornar-se possível, amados. Deus pode fazer o impossível tornar-se impossível. Certamente, se Daniel, ao receber o decreto do rei, houvesse abandonado Deus, vou zelar pela minha vida, é mais importante a minha existência, o meu eu é mais importante. Se Daniel houvesse pensado assim, irmãos, certamente teria perdido a comunhão com Deus, teria se afastado do Senhor, teria pecado contra Deus e provavelmente, irmãos, teria perdido também o crédito diante do rei, teria perdido o crédito diante do rei. Quantas pessoas acham que negar a Deus é a solução para os seus problemas, quando na verdade só aumentam os problemas, só aumentam os problemas. Nós precisamos ser fiéis ao Senhor a cada instante. A nossa fidelidade a Deus é preciso que seja constante, dia após dia. Irmãos, nós não podemos abrir concessão em nossa vida para nada que nos afaste de Deus, mas é preciso também um preparo contínuo, uma vida de preparo, uma vida de comunhão, uma vida de sujeição, uma vida de retidão diante do trono do Senhor. Nós vemos em Daniel capítulo 6, versículo 10... que Daniel era um homem fiel ao Senhor. Daniel era um homem fiel a Deus. Nos diz o texto de Daniel, capítulo 6, versículo 10, quando Daniel soube que o decreto tinha sido publicado, foi para casa, para seu quarto, no andar de cima, onde as janelas davam para Jerusalém, e ali fez o que costumava fazer. 3 vezes por dia, ele se ajoelhava e orava, agradecendo ao seu Deus. Eis aqui um homem que não desesperou-se. Eis aqui um homem que, em meio às dificuldades, priorizou a oração. Eis aqui um homem que, ao ver que poderia ser condenado, ele priorizou a sua comunhão com Deus. Permaneceu fiel ao Senhor, não abriu mão da sua comunhão com o Todo-Poderoso, ele buscou cada vez mais uma comunhão íntima com o Todo-Poderoso, ele buscou cada dia mais proximidade com o Senhor. Enquanto o decreto era publicado, Daniel estava em comunhão com o Senhor, Daniel não lamentou, não murmurou, Daniel não reclamou, mas Daniel correu para o Senhor e ali fazia suas orações, ali buscava comunhão com Todo-Poderoso, ali ele cresceu ainda mais na presença do Senhor, irmãos. Foi aí que Daniel recebeu forças para resistir às dificuldades, para permanecer inabalável na presença do Senhor. Daniel capítulo 6, versículo 12, e ele prosseguiu: não tenha medo, Daniel. Desde o primeiro dia em que você decidiu buscar entendimento e humilhar-se diante do seu Deus, suas palavras foram ouvidas e eu vim em resposta a elas. Este é o Deus ao qual servimos. Esse é o Deus ao qual servimos. É o Deus que se importa com as nossas vidas. É o Deus que olha para nós no momento da dificuldade. É o Deus que nos abençoa. É o Deus que nos dá força. É o Deus que nos sustenta. É o Deus que nos sustenta.
1: Está você passando por problemas difíceis?
2: É.
1: Você visualiza à tua frente a cova dos leões? Você conclui que será jogado na cova dos leões? Então quero dizer para você, priorize a oração, busque ainda mais o Senhor. Estreite tua comunhão com Deus, estreite tua comunhão com o Senhor. Desde o primeiro dia em que você decidiu buscar entendimento e humilhar-se diante do seu Deus, suas palavras foram ouvidas, disse o Senhor. Disse o Senhor. E por fim, é preciso levar os problemas para Deus. Levar os problemas para Deus, irmãos. Nós levamos os problemas para todos. Levamos problemas para os pais, para os amigos, para o pastor, para o apóstolo. Levamos os problemas até para pessoas que você não tem intimidade, mas esquece-se muitas vezes de levar o problema para aquele que pode solucioná-lo, Deus. Filipenses 4, versículo 6. Não ande ansiosos por coisa alguma, mas em tudo, pela oração e súplicas, e com ação de graças, apresente seus pedidos a Deus. Quantas vezes esse texto passa batido, desapercebido? Quantas vezes nós não olhamos esse texto com atenção? Quantas vezes nós não damos valor a esta palavra? Nós ouvimos o problema bater à porta de nosso coração, recebemos o problema na nossa vida, temos o prazer de recorrer às mais diversas pessoas, contamos o problema para todos, ou buscamos conselho em muitas pessoas, mas esquecemos, amados, esquecemos de apresentar para aquele que pode verdadeiramente fazer alguma coisa por nós, esquecemos de apresentar as nossas dificuldades para o Senhor. Eu quero falar para você que me ouve. Está você passando por dificuldades? Você está passando por problemas difíceis demais? Já recorreu a todo mundo? Já recorreu a todos? Mas não conseguiu uma solução, não conseguiu um resultado positivo? Eu falo para você, peça perdão ao Senhor, peça perdão a Deus pelo teu pecado, peça perdão a Deus por colocar a carne em primeiro lugar, por colocar as coisas deste mundo em primeiro lugar, e volte-se para o Senhor, conte a tua história para Deus, fale para o Senhor o que está ocorrendo contigo, fale da cova do leão, dos problemas que vêm sobre tua existência, fale para Deus disso, conte os teus problemas, conte para o Todo-Poderoso, busque nele refúgio, busque nele socorro, santifique a tua vida, conserte a tua vida, oh, purifique a tua vida e viva a Deus, porque Deus vai mudar por completo a tua sorte. Deus vai mudar por completo. É assim que Deus age, irmãos. Deus está pronto a nos abençoar. Deus está pronto a nos abençoar. Ele está sempre com a mão estendida para nos abençoar. Mas Ele quer que você vá até Ele, fale com Ele, conte para Deus o teu problema, fale para o Senhor a tua dificuldade. Peça ao Senhor, Deus venha sobre mim, Deus venha sobre mim, mude minha história, oh Deus, restaure minha vida, faça a tua oração, clame para o Todo-Poderoso, porque Ele há de mudar a tua sorte, Ele há de mudar a tua sorte. Mas é preciso fé, irmãos, é preciso muita fé. Porque o Senhor vai tirar o controle de nossas mãos e pegar para si o controle da situação. É o Senhor que vai controlar a situação. Daniel estava dentro da cova dos leões, ali estavam também os leões, claro. Mas Daniel não tinha o controle da situação.
2: porque ele havia entregado o controle, ele havia entregado a direção, ele havia entregado tudo aquilo para o Senhor, e Deus era que estava no comando, era Deus que estava no comando dentro daquela cova. Daniel estava ali sozinho, irmãos, sozinho, mas ele estava junto com o Senhor, porque o Todo-Poderoso fazia companhia a ele naquele lugar, porque a graça do Senhor o envolvia, porque o Espírito Santo de Deus o envolvia ali. E ele estava guardado, protegido, sozinho, sozinho. Não tinha um amigo, não tinha um companheiro, estava sozinho, mas tinha o Todo-Poderoso, porque ele havia entregado a sua vida para o Senhor. Ele orou, ele clamou, ele falou para o Senhor: Deus, aí está a minha vida, Deus, aqui está a minha vida, cuide de mim, zele por mim, guarda-me, guarda-me nesse lugar. É assim que funciona, irmãos. Estava sozinho na cova. Não tinha controle da situação. Uma pedra estava sobre aquele buraco. Ele estava trancado ali debaixo. Ele estava isolado ali debaixo daquela pedra. Ele estava isolado naquele local. Ninguém poderia fazer alguma coisa por ele. Ninguém poderia intervir. Havia ali um decreto do rei. Havia uma pedra, havia um selo. Ninguém poderia quebrar aquele selo. Mas dentro daquela cova, naquele lugar, estava o Todo-Poderoso. Estava o Todo-Poderoso. Talvez você também esteja numa situação parecida. Talvez você esteja jogado dentro da cova dos leões. Talvez você esteja dentro da cova dos leões. Uma pedra tampa a saída. A saída está selada, não há como você sair com as tuas próprias forças da situação, não há como você fugir daquela situação, mas eu quero afirmar para você, meu querido, Deus pode quebrar os selos, Deus pode tirar a pedra, Deus pode te libertar, Deus pode mudar por completo a tua sorte. Basta você confiar, basta você confiar. E quando você confia no Senhor, os leões dos problemas não hão de tocar suas garras em você, não tocarão suas garras em você, não tocarão de forma alguma, meus amados, porque nós estaremos protegidos pelo Senhor. Mas é preciso que haja comunhão, mas é necessário que haja comunhão, que haja fidelidade, que haja entrega, que haja dependência, que haja sujeição ao Todo-Poderoso. Talvez os teus problemas, a tua cova, seja a depressão, seja a saúde, situação financeira, ou mesmo a família que não está indo muito bem, filhos com problemas, problemas profissionais, enfim, uma série de dificuldades podem ser representadas pela cova dos leões. Você talvez esteja dentro desse buraco, e não sabe como sair, não consegue ver a solução, mas eu quero afirmar para você: olhe para o alto, olhe para o alto, porque a tua solução virá do Senhor, a tua solução virá de Deus, não virá do homem, não virá do teu amigo, não virá do pastor, não virá do apóstolo, não virá de outra pessoa qualquer, mas a solução para as tuas maiores dificuldades, quem há de trazer é o próprio Deus, é o Senhor, o Rei dos Reis. Daniel foi assim, amados. Um homem que exercia um alto cargo no governo, um cargo de extrema confiança, um excelente profissional, diz-nos a palavra que ele era um excelente administrador, tanto que gerou os ciúmes nos demais. E contra ele foi traçado um plano, e contra ele forjaram um plano de destruição. Queriam acabar com Daniel. Queriam destruir a vida de Daniel, mas o Senhor era com ele, porque mesmo exercendo um alto cargo, ele não abandonou o Senhor. Mesmo sendo uma pessoa importante no reino, ele não abandonou a Deus. Mesmo sendo uma pessoa influente, ele não abandonou o Senhor, porque a sua fé, o seu coração, a sua vida estava no Senhor.
1: E antes ele testemunhava do Todo-Poderoso a ponto de as pessoas saberem qual era, abre aspas, o seu ponto fraco, fecha aspas. As pessoas entendiam que se tocassem na religiosidade de Daniel, ali era o ponto fraco, porque ele não voltaria atrás, porque ele era temente, porque ele não abandonaria o Senhor. É assim que Satanás faz. Satanás vem para destruir o homem. Satanás vem para destruir a tua vida, você que me ouve. Ele vem para destruir a tua vida e ele toca em você. Ele sabe que você não pode negar o Senhor. Se você mantém-se fiel, você receberá de Deus o socorro. Mas se você sujeita-se à situação, se você ouve a voz de Satanás e se você peca contra Deus, aí você perde a comunhão com o Senhor e você perde a batalha, você perde a tua vida, você perde a salvação, porque Satanás vai ganhar essa história. Você tem que ser fiel a Deus. Daniel foi fiel ao Senhor. Antes ele testemunhava de Deus, antes testemunhava dia após dia da glória de Deus na sua vida. E depois que ele foi retirado da cova dos leões, quando viram que os leões nele não tocou, assim também ele testemunhou diante do rei. Testemunhou diante do rei e ele afirmou em Daniel capítulo 6, versículos 21 e 22, que o rei viva para sempre. O meu Deus mandou o seu anjo e este fechou a boca dos leões para que não me ferissem, pois Deus sabe que não fiz nada contra ele e também não cometi nenhum crime contra o Senhor. Eis aí palavras de um homem temente ao Senhor, que conhecia Deus de perto, um homem que testificou diante do rei que o Senhor esteve com ele, que Deus esteve com ele. Assim também precisamos testificar dia após dia, através das nossas ações, através das nossas palavras, que o Senhor fecha a boca dos leões, que o Senhor fecha a boca dos leões, que os problemas que vêm sobre as nossas vidas, eles serão fechados, porque não tocarão nas nossas vidas. Passaremos por momentos de aflições, sim, com certeza. Passaremos por momentos de aflições, mas sabemos, temos convicção que o Eterno é com a gente, que o Senhor é conosco e nada pode tocar naquele que é do Senhor. Nada pode tocar naquele que é do Senhor. E nós vemos que Daniel, ao sair da cova dos leões, ele testificou de Deus, glorificou o nome santo do Senhor. E Deus deu a vitória sobre os inimigos. Aquele homem foi exaltado no reino. É assim que Deus quer fazer com você. É preciso confiarmos no Senhor. É preciso esperarmos no Todo-Poderoso. Porque assim como Deus esteve com Daniel na cova dos leões, ele também esteve com seus servos em todos os momentos de tribulação aqui na terra. Cabe a nós, cabe a você, cabe a nós clamarmos a ele, confiantes de que alcançaremos a vitória. Irmãos, é no meio das dificuldades que nós vamos experimentar o grande poder do Senhor. É no meio das dificuldades que nós vamos ver a glória do Senhor se manifestar. É no meio das dificuldades que nós veremos o poder de Deus vir sobre nossas vidas de uma forma intensa, de uma forma poderosa, de uma forma maravilhosa. É no meio das dificuldades, é no meio dos problemas, é no meio das adversidades que Deus há de agir poderosamente. Mas é preciso que, a exemplo de Daniel, eu coloque o meu coração, eu coloque a minha vida totalmente na dependência do Senhor, que eu não me deixe levar pelas situações adversas, que eu não me deixe levar por aquilo que aparentemente é o correto, mas que eu procure saber o que é que Deus quer para a minha vida, qual a solução que Deus quer para a minha vida, e que eu deposite a minha fé, a minha esperança, que eu deposite a minha existência nas mãos do Todo-Poderoso. Daniel foi provado. Ele foi provado até as últimas consequências. Quantos de nós não somos provados nem mesmo a metade daquilo que Daniel foi provado? Quantos de nós não somos provados nem mesmo a metade? Nem mesmo a metade da provação de Daniel? Quantos de nós negamos o Todo-Poderoso? Pecamos contra o Senhor, abrimos a nossa boca, murmuramos, reclamamos, falamos? Não é assim que funciona? mas eu quero afirmar para você, este é um exemplo que nós precisamos seguir, um exemplo de fé, um exemplo que não se deixou levar pela aparência da dificuldade, não se deixou levar nem mesmo pela força do problema, mas esperou no Senhor, confiou no Senhor e no momento propício, Deus veio em seu socorro, Deus entrou na cova dos leões, Deus entrou no meio do problema, Deus entrou no meio da dificuldade, ali fechou a boca aos leões. Deus também pode fechar, mesmo em meio, no calor das dificuldades, Deus pode mudar a tua sorte, fechar as dificuldades, extrair as dificuldades, acabar com as dificuldades. É preciso confiar no Senhor, é preciso confiar no Todo-Poderoso. Espere no Senhor, porque todos aqueles que esperam no Senhor não serão decepcionados, porque Deus não é homem, Deus não é homem para mentir, Deus não é homem para faltar no seu compromisso, mas quando Deus diz, Ele cumpre, Deus diz, Ele cumpre. Será que em meio às dificuldades pelas quais você está passando, tens olhado para Deus? Tens clamado pelo Senhor? Tens clamado? Tens buscado a presença de Deus? Ainda mais tem buscado fidelidade? Ainda mais comunhão? É assim que funciona, irmãos. Quanto maior o problema, mais comunhão com Deus. Quanto maior o problema, mais comunhão com o Senhor. Porque quanto mais próximo de Deus, estaremos mais sujeitos à sua graça. Quanto mais próximos do Senhor, mais receberemos da graça de Deus sobre a nossa existência. E eu quero afirmar para você que da mesma forma que o Senhor abençoou a Daniel e o fez progredir na sua vida, Deus quer te abençoar e quer fazer você prosperar também na tua vida. Mas é preciso que haja uma semelhança com Daniel, que haja dentro do teu coração a fidelidade, que haja dentro do teu coração a comunhão, a busca intensa pela presença do Senhor. Daniel, quando soube do decreto, ele não foi murmurar contra Deus, mas ele foi para o joelho, ele foi para a oração, ele foi para uma comunhão ainda maior com o Todo-Poderoso. Eis aí, irmãos, esta é a fórmula do sucesso, esta é a fórmula do sucesso sobre as dificuldades, do sucesso sobre os problemas. Amém? E temos histórias como esta na Palavra de Deus, que foram fatos reais, mas estão aqui narradas para que nós possamos olhar e entender que Deus é maravilhoso demais, que a graça do Senhor está ao nosso alcance, que a graça do Senhor está sobre a nossa vida. Basta abrirmos o coração e permitir que essa graça encontre lugar dentro da nossa vida. Está você no meio da dificuldade, no meio do problema? Olhe para Deus, Ele quer mudar a tua sorte, quer mudar a tua vida. Ouça essa palavra com atenção. Deixe o Espírito de Deus falar com você. Deixe o Espírito de Deus trabalhar a tua vida. E certamente você verá a glória do Senhor, que virá de uma forma intensa, poderosa sobre a tua vida. Amém? Que a graça do Eterno seja constante sobre a tua existência. E que Deus abençoe a você, a sua casa, a sua família. Que a graça do Eterno repouse sobre a tua vida, em nome de Jesus. Amém.
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4: Senhor Jesus!

você pode contemplar o que o Senhor já fez na sua vida. Contemplar a realidade desse perdão maravilhoso, dessa graça, desse amor incondicional que alcança você. Senhor, tu és maravilhoso. Ah, feche os seus olhos e contemple o Senhor.

Assim vos diz o Senhor: não temais, nem vos assusteis por causa desta grande multidão, porque a peleja não é vossa, mas de Deus. 2 Crônicas 20:15.

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2: Queridos, é o discipulado da Igreja Missão Vivos, lição número 13, crescimento espiritual. Amém. E hoje nesse estudo vamos abordar algo que é extremamente importante para a nossa vida. Todos nós precisamos crescer no conhecimento do Senhor. Precisamos ter uma vida firme, uma vida forte, uma vida inabalável na presença do Mestre. Mas isso só é possível quando você conhece de fato o Senhor e quando você se deixa alimentar pelo Espírito Santo de Deus, para que sejas fortalecido. Amém, igreja? E esse é nosso objetivo nesta lição, é mostrarmos a necessidade desse crescimento, desse fortalecimento. Vamos orar. Senhor, nós te louvamos por mais um dia, te louvamos por mais uma oportunidade de estarmos aqui na tua presença. E queremos pedir, Senhor, que tu venhas falar conosco nesta noite, para que nossos corações saiam deste lugar alimentados e que haja em nossos corações uma convicção da necessidade de buscarmos sempre a tua presença. Que teu Espírito fale conosco, testifique ao nosso coração, Senhor, e nos dê entendimento da palavra, é o que nós clamamos em nome de Cristo Jesus. Amém, Senhor. Irmãos, é muito importante esse estudo, pois quem não cresce espiritualmente não está bem. Se você não cresce espiritualmente, se você fica ali parado, estagnado, sem crescimento, com certeza algo não está bem na sua vida. Algo não está indo bem na sua vida com o Todo-Poderoso. E quando nós entendemos isso, nós vamos buscar esse crescimento, vamos mergulhar na palavra do Senhor, vamos nos aproximar mais de Deus, vamos nos deixar envolver pelo Espírito. Ele virá sobre nós, nos envolverá de uma forma tão grande. A atmosfera do Senhor nos envolverá. E nós haveremos de experimentar de fato o verdadeiro cristianismo e sermos de fato cristãos. E cristão significa ser seguidor de Cristo Jesus. E nós precisamos almejar por esse crescimento, desejarmos ardentemente, como crianças, conhecermos Cristo Jesus. Conhecermos a Cristo Jesus. E é o nosso objetivo no decorrer desse estudo mostrarmos essa necessidade para os amados. Nós vamos para o nosso primeiro tópico: características do crescimento espiritual. Crescer é algo natural e normal para todos os seres vivos. Na vida espiritual também é assim, irmãos. Quando você olha para algo que não cresce, seja uma planta que deveria crescer, mas não cresce, até um ser humano que deveria ter uma estatura normal, porém não cresce por algum motivo, você olha e você vê que não é legal, não é perfeito, não está da forma que deveria ser, não é assim? Tem algo errado com isso aí. Algo errado, talvez uma enfermidade, talvez um problema genético, enfim, mas há um problema, há uma questão errada. Na vida espiritual é a mesma forma, irmãos. Se você está na igreja há 1 ano, 2 anos, 10 anos, mas sempre no mesmo lugarzinho, alisando o banco da igreja, só alisando, o banco já tomou a sua forma, você senta e encaixa legal no banco, tem algo errado, queridos. Não é isso que Deus quer para a gente. Nós precisamos crescer, desenvolvermos na obra do Senhor. Não podemos ficar estagnados, sem crescimento, porque se assim ficarmos, com certeza há algo errado na nossa vida com o Todo-Poderoso. Amém? E é preciso lembrarmos que é Deus que nos dá o crescimento espiritual. Esse crescimento espiritual nós o buscamos, claro que o buscamos, é preciso buscá-lo, porém quem nos dá o crescimento é Deus. É o Senhor que te faz crescer, é o Senhor que te dá condições para crescer. E o apóstolo Paulo já entendia esta questão, e em 1 Coríntios capítulo 3, versículos 6 e 7, ele diz: eu plantei, Apolo regou, mas o crescimento veio de Deus. De modo que nem o que planta é alguma coisa, nem o que rega, mas Deus que dá o crescimento. Isso significa, irmãos, que nós precisamos plantar. Você precisa regar. mas o crescimento de fato vem de Deus. Você precisa evangelizar, você precisa trazer palavras de edificação, palavras de ensino, mas quem faz crescer é o Senhor. É isso que o apóstolo Paulo está falando. Nós precisamos entender esta questão e nos colocarmos na mesma visão do apóstolo. Irmãos, há uma comparação muito importante. Nós somos comparados a um edifício em construção. Nós somos comparados a um edifício. E o texto de Efésios capítulo 2, versículos 20 e 22 nos mostra essa realidade. Vocês são como um edifício e estão construídos sobre o alicerce que os apóstolos e os profetas colocaram. E a pedra fundamental desse edifício é o próprio Cristo Jesus. Ele mantém o edifício todo bem firme e faz com que cresça como um templo dedicado ao Senhor. Assim vocês também, unidos com Cristo, estão sendo construídos juntos com os outros para se tornarem uma casa onde Deus vive por meio do seu Espírito. Nós somos comparados, amados, até pelo apóstolo Paulo, como um edifício que está sendo construído. Mas um edifício que tem um objetivo. E o objetivo é sermos habitados pelo Espírito Santo de Deus. Mas o interessante é que, para que sejamos habitação do Espírito, é preciso estarmos sendo construídos sobre o alicerce. Qual é o alicerce? Que os apóstolos e os profetas colocaram. Ou seja, o nosso alicerce é a palavra de Deus. Nossa vida, queridos, precisa estar alicerçadas na palavra. Todos os nossos ensinamentos estão aqui. E nós precisamos trazer esses ensinamentos para dentro do nosso coração, trazer para a nossa vida, para que nós possamos assim sermos edificados, crescermos para a honra e para a glória do Senhor. Nós somos cristãos, portanto, nós observamos os ensinamentos da nova aliança que estão no Novo Testamento. Vale ressaltar, queridos, que o Antigo Testamento também é inspirado pelo Senhor. É uma revelação de Deus. Porém, a nossa doutrina de fé, os nossos princípios de fé estão no Novo Testamento. É a nova aliança. É o pós-Cristo Jesus. O Antigo Testamento antes de Cristo, Novo Testamento após Cristo Jesus. E nós observamos os ensinamentos deixados por Cristo e pelos seus apóstolos. Na verdade, a lei foi revogada por Cristo Jesus. E já não estamos mais amarrados aos 10 mandamentos, amarrados à lei do Antigo Testamento. Não, não estamos. Porque os nossos princípios é de fé. Não mais pela obra. Antes pela obra. Você fazia segundo aquilo que estava escrito para viver. Hoje nós fazemos porque temos fé no Senhor. É pela fé que nós nos aproximamos do Senhor. E é pela fé que vivemos Cristo Jesus em nossas almas. E é preciso entender que só depende de nós fazermos o que é necessário para que haja esse crescimento. 1 Pedro capítulo 2, versículo 2. Sejam como criancinhas recém-nascidas, desejando sempre o puro leite espiritual, para que, bebendo dele, vocês possam crescer e ser salvos. Nós precisamos, queridos, desejar ardentemente pelo leite espiritual, pelo conhecimento de Cristo, pela palavra de Deus, pelo Espírito Santo de Deus na nossa vida, por tudo aquilo que é lá do alto. Nosso coração, amados, precisa desejar ardentemente, desejarmos fortemente, queridos. E muitas vezes nós não entendemos esse texto, principalmente quando éramos solteiros, quando ainda não éramos pais, mas quando o filho nasce, aí você vai entender aquilo que o apóstolo Pedro estava falando. Porque quando o bebê começa a chorar, não tem nada que faz calar a não ser o leite da mãe. Não é assim? As mães, não é dessa forma? E você vai tentando acalentar e tenta de uma forma, mas só o peito ou uma mamadeira, enfim, só isso que faz o bebê calar, nada mais. Não tem consolo para ele. E é exatamente esse o exemplo que o apóstolo Pedro está dando. É este o exemplo que ele está dando. Nós precisamos também ter esse anseio pelas coisas do Senhor e estarmos contentes somente quando recebermos do Senhor aquilo que Ele tem para os nossos corações. Irmãos, nós não podemos olhar para aquilo que é de Deus como algo secundário na nossa vida. Se você deseja crescer, é preciso olhar para aquilo que é de Deus como o mais importante, como algo extremamente importante. É colocando em primeiro lugar aquilo que é do Senhor. Amém? As características básicas do crescimento espiritual são duas. Deus quem dá o crescimento espiritual e devemos buscá-lo. É Deus quem dá o crescimento, porém é o nosso dever buscar esse crescimento. Como eu disse antes, se nós ficarmos na cadeira, só ouvindo o pastor falar ou alguém falar, sem buscarmos, nossa vida será vazia. Nós não vamos conseguir matar a nossa fome. E chegará um ponto em que você se cansará de ouvir e não terá mais interesse por aquilo que é do Senhor. Mas quando você busca, o Senhor, Ele completa a tua vida. Amém? Ele completa. É preciso sermos como um atleta que se esforça, que treina sem parar, horas e horas por dia, para conseguir a vitória. Se não for desta forma, não conseguem. Nós também, amados, se nós não lutarmos, se nós não corrermos atrás, se nós não separarmos tempo para o Senhor, nós não vamos conseguir uma vida completa na presença do Pai Eterno. Estará sempre faltando alguma coisa. E por fim, vocês cansarão da face morena do pastor e desistirão da obra. Geralmente é assim que ocorre. Olhemos para o Senhor, porque deste impossível nos cansarmos. Tópico 2. Limpe a vida material e a espiritual e cresça. Irmãos, a nossa vida precisa passar por uma faxina. A nossa vida material, bem como a espiritual, ela precisa passar por uma faxina pesada. Precisamos analisar as nossas ações, analisar o que está dentro do nosso coração, jogar fora aquilo que não agrada o Senhor, aquilo que não é de Deus. Porque se nós conservarmos, tanto na nossa vida material como na espiritual, pontos ou coisas que desagradam o Senhor, como Ele agirá na nossa vida? Como? Como Ele nos dará o crescimento? Impossível, irmãos, impossível. Letra A, limpe a vida material. Para que cresça o lado espiritual, é necessário limpar o lado material. O espiritual, aquilo que nós fazemos em espírito para o Senhor. O material, tudo que envolve a nossa vida no dia a dia. Ore pedindo a libertação de tudo que é contrário à palavra de Deus. João capítulo 8, versículo 36. Se, pois, o Filho vos libertar, verdadeiramente sereis livres. Gente, a nossa libertação de fato vem do Senhor. A nossa libertação vem de Deus. Isso aqui é interessante. Muitas vezes você vê alguém demoniado na igreja. Ora-se, expulsa-se o demônio e o cara fica bem, fica legal. Passa-se um tempo, aquela pessoa está no mesmo estado, na mesma situação. É exatamente isto que a palavra de Deus está falando aqui. Exatamente isto. Se, pois, o Filho vos libertar, verdadeiramente sereis livres. Ou seja, as pessoas recebem a libertação porque nós oramos e expulsamos o demônio. Mas elas não buscam o Senhor para receber a libertação contínua. A libertação que não passa, a libertação completa. E essa libertação é o Senhor que dá. Você expulsa o demônio da pessoa, e essa pessoa busca a presença do Senhor, e ela cresce. E ela cresce na presença de Deus, e o demônio não mais pode tocá-la. Então é isso que nós precisamos entender. Se, pois, o Filho vos libertar, verdadeiramente sereis livres. É necessário estarmos sempre olhando para o Senhor. Diz ainda, mantenha com os seus vizinhos, seus familiares e em seu trabalho a mesma conduta que você tem na igreja. Queridos, se os crentes no seu trabalho, no seu dia a dia, no meio social onde eles estão inseridos, vivessem como estão dentro da igreja, seria bênção demais. Porque geralmente, amados, as pessoas têm uma vida dupla. Na igreja, Oh Senhor, louva, glorifica, aleluias, falam línguas, enfim, bênção, bênção mesmo. Mas quando coloca o pé para fora da porta da igreja, há uma transformação completa. Mas nós precisamos viver o mesmo princípio dentro da igreja e lá fora. A mesma coisa de estarmos aqui dentro deve ser lá fora. É assim que precisa ser, irmãos. A santidade que nós precisamos desenvolver não é só dentro da igreja, mas é na rua, é onde quer que você esteja. Precisamos observar isso. E isto é limpar a vida material. Devemos vigiar a nossa vida material e tomar a decisão firme de viver conforme os padrões do Evangelho. O Evangelho dita padrões, e esses padrões precisam ser observados onde quer que nós estejamos. Não esqueça disso, igreja. Não esqueça disso. É necessário, por exemplo, abandonar as baladas, os carnavais da vida, as bebidas, a forma baixa de falar, as gírias, os palavrões, a mentira. A Bíblia diz que os mentirosos são filhos do diabo. Se você é aqui dentro uma pessoa honesta e lá fora um mentiroso, para o Senhor você não serve. A vida tem que ser de contínua verdade, sempre na verdade. É preciso deixar a prostituição, a fornicação, a roda dos escarnecedores, ser fiel dentro do casamento, enfim, e vai por aí. Tudo aquilo que é recomendação da palavra de Deus tem que ser colocado em prática, isto é, limpar a vida material. E após abandonar estas coisas, devemos vigiar sempre essas áreas. Nós precisamos tomar essa decisão, irmãos, mas também estarmos atentos para não voltarmos atrás. Não voltarmos atrás. E a vigilância é extremamente necessária. Manter a vida material limpa, usar linguagem sã e irrepreensível, não nos conformar com este mundo e não aceitar a influência da mídia e do meio social em que vivemos, aferindo todo o nosso modo de viver com o que ensina a Bíblia. Assim deve ser o nosso proceder. Com relação a essa questão da mídia, queridos, a mídia está aí. O que é a mídia? É a televisão, é a internet, vai por aí. A mídia está aí, mas nem tudo que passa na TV, que a internet nos oferece, serve para a gente. O servo de Deus, ele precisa analisar todas as questões e ver se o Senhor está de acordo. Essas novelas indecentes que passam na Globo, por exemplo, cheio de pornografia, de fornicação, de coisas ruins, isso edifica a nossa vida? Edifica a vida espiritual de alguém? Não serve para nós. Não serve, gente. A internet, com tantos sites que existe, site para tudo. É preciso vigilância. Vigilância. Com aquilo que ouvimos, aquilo que vemos. Vigilância, amados, vigilância. A mídia é boa, é ótima, mas nós precisamos fazer uma censura muito séria nela. Nem tudo é para nós. Por exemplo, há filmes que não cabe a gente assistir. Filme de terror. Tem muita gente que gosta de filme de terror. Edifica. Filmes com temas espiritualistas. Edifica. Filmes pagãos. De feitiçaria, como Harry Potter. O povo gosta demais do Harry Potter. Mas o Harry Potter não é pra gente. Não é pra nós. Nós não podemos frequentar aquela escola de feitiçaria, de paganismo. Queridos, talvez você possa até me perguntar, não vai sobrar nada para nós vermos na televisão. Olha, gente, felizmente ou infelizmente, é verdade. Assim, os desenhos animados. Vocês já observaram a temática dos desenhos animados? Quase todos são espiritualistas. Quase todos. Quase todos, gente. Na minha época era Tom e Jerry, era o Pé de Pano, a Pantera, a Cor-de-Rosa. Oh, que bênção, hein? Era legal, gente. Era. O mais pesado era o Sítio do Pica-Pau Amarelo, que tinha umas coisinhas lá. Era o mais pesado que tinha. Mas hoje, queridos, os filmes são escolas de feitiçaria pesada, satanismo pesado. Os filmes e também os desenhos animados. Os desenhos animados são escola de feitiçarias pesadas, satanismo puro, gente. E agora está explícito. Até que um tempo atrás era meio escondido, mas hoje você já vê de forma explícita. Cuidado com os nossos filhos e com aquilo que enche a mente deles. O diabo tem doutrinado, gente. Não brinquemos com o diabo, porque ele doutrina mesmo. Ele ensina e a coisa fica complicada. E tá aí, os pokémons da vida e outras coisas mais que todo mundo curte. Porque há 20 anos atrás, quase 30 anos atrás, o diabo mandou e doutrinou as pessoas. E hoje todo mundo acha legal. E alguns saudosistas estão aí com Pokémon Go, cheio de demônio no bolso da sua calça, dentro dos seus celulares, e levando isso para suas casas. É isso aí. Isso é o fruto do trabalho de Satanás. Ele não perde tempo. E ele sabe como plantar a sua semente. Portanto, queridos, tudo isso precisa ser analisado com cuidado, porque é um entrave na nossa vida espiritual. Romanos 12, versículos 1 e 2. Portanto, meus irmãos, por causa da grande misericórdia divina, peço que vocês se ofereçam completamente a Deus como um sacrifício vivo, dedicado ao seu serviço e agradável a Ele. Esta é a verdadeira adoração que vocês devem oferecer a Deus. Não vivam como vivem as pessoas deste mundo, mas deixem que Deus os transforme por meio de uma completa mudança da mente de vocês. Assim vocês conhecerão a vontade de Deus, isto é, aquilo que é bom, perfeito e agradável a Ele. Entendam isso, gente. Precisamos passar por essa transformação. A nossa vida precisa ser segundo esse ensinamento do apóstolo Paulo para a igreja de Roma. Estejamos atentos a esta realidade. Tópico 2, limpe a vida material e a espiritual e cresça. Letra A, vida material. Letra B, vida espiritual. É preciso limpar a vida espiritual. Na área espiritual devemos limpar a nossa vida de todas aquelas coisas do mundo que nos envolveram antes de sermos servos do Senhor. É necessário, portanto, abandonar as crendices. Ainda há muitos crentes cheios de crendices. E alguns exemplos de crendices são as simpatias, são aquela coisa do gato preto, de colocar alguma coisa atrás da porta, da fitinha vermelha. E as crendices vão por aí. Todo mundo sabe uma crendice, sabe uma simpatia, sabe uma coisa dessa. Como eu falei em outro estudo anterior, bater na madeira para trazer boa sorte, anular o azar. Levantar com o pé direito. O que mais? Na sexta-feira 13, ter maior cuidado com aquela coisa toda. Um vaso com a planta, comigo ninguém pode. Espada de São Jorge, arruda. Tem uma igreja aí, irmãos, que tempos atrás estava distribuindo a arruda ungida. As pessoas estavam levando a arruda ungida para os seus lares. Aí também é demais, não é? Misericórdia, aí é forte. Aí é o mistério. E eles falam assim. As sextas-feiras, aquela crendice da sexta-feira, sexta-feira forte, sexta-feira fraca e vai por aí. Tudo isso, amados, nós não vivemos essas coisas. As superstições. Quem é supersticioso? Cuidado com as superstições. Muitas superstições, não é verdade? Muitas superstições. O servo de Deus está purificado, está liberto de toda sorte de superstição. Toda sorte. Seja ela qual for. Inclusive, a de carregar o pezinho do coelho no bolso. Não é? É sorte para o camarada, azar para o coelhinho, coitado. Perdeu o pezinho, perdeu a pata. Então, não é tanta sorte assim também, não é? É sorte para um, azar para outro e vai por aí. Mas tudo isso é superstição e não procede do Senhor. Outro aspecto no campo espiritual são as promessas feitas às entidades religiosas, às imagens, aos santos, às divindades pagãs, às divindades não cristãs. Colocar coisa no mar, fazer prece, acender vela. Enfim, essas ações são diversas. O servo de Deus não anda amarrado a essas coisas. O nosso Deus, ele é a luz. não precisa de luz de vela. Não precisa. Ele ilumina por completo. E o ensinamento está na palavra a respeito dessas questões. A idolatria, nós não podemos ser idólatras. A idolatria, ela está ligada às entidades religiosas e também a familiares. Tem pessoas que idolatram filhos, objetos. É preciso cuidado com essas coisas, porque tudo isso são amarras do inimigo de nossas almas. Amém? Essa limpeza espiritual deve existir na vida da gente. E ainda, é preciso crescer na graça e em ações de graças, crescer em santidade e em amor, crescer na unidade da fé e em tudo o que é de Jesus. Nós não podemos perder o ânimo, nós não podemos desanimar, porque muitas vezes parece que as forças vão se acabar, parece que nós não teremos força para prosseguir. É assim mesmo, amados. Ou vocês acham que o diabo olha para vocês e diz: ó, que legal, eu vou dar moleza para esse aí, eu vou deixar que ele busque Deus numa boa? Não, queridos. Quando o diabo descobre que você está voltando-se para aquilo que é de Deus, ele investe todas as forças contra a tua vida. E as coisas ficam complicadas. Quem é viciado, parece que o vício cresce. Quem gosta de mentir, a mentira torna-se a palavra verdadeira na vida dele. E vai por aí. Tudo é potencializado. Os desejos da carne, a vontade da carne é potencializada. E nós, se não tivermos cuidado, vamos desistir do Senhor. Vamos desistir do Todo-Poderoso. Sejamos, portanto, atentos, porque quando as coisas começarem a ficar difícil na caminhada, é porque nós estamos crescendo. É porque estamos crescendo. E estamos incomodando o maligno, e ele vai tentar te derrubar. Amém? Tópico 3. A necessidade de crescimento. Todos temos necessidade de crescimento espiritual, para podermos receber as riquezas espirituais que Deus quer nos dar. Se você quer receber as bênçãos do Senhor, quer receber aquilo que Deus tem reservado para cada um de nós, necessário é crescer. Crescer na nossa vida espiritual. Vivermos em pé e na presença do Senhor e fazermos sempre a sua obra é uma ordem do Senhor. Porém, só os que crescem espiritualmente podem entender e receber tais bênçãos. E é por isso que muitos desistem da caminhada, porque não conseguem crescer, não conseguem entender aquilo que Deus quer. E querem viver segundo o seu próprio entendimento e desistem de andar com o Senhor, desistem de andar na presença do Mestre. 1 Coríntios capítulo 2, versículos 12 até o 15. Não foi o Espírito desse mundo que nós recebemos, mas o Espírito mandado por Deus, para que possamos entender tudo o que Deus nos tem dado. Portanto, quando falamos, nós usamos palavras ensinadas pelo Espírito de Deus, e não palavras ensinadas pela sabedoria humana. Assim explicamos as verdades espirituais aos que são espirituais. Mas quem não tem o Espírito de Deus não pode receber os dons que vêm do Espírito, e de fato nem mesmo pode entendê-los. Essas verdades são loucuras para essas pessoas, porque o sentido delas só pode ser entendido de modo espiritual. As pessoas que têm o Espírito Santo podem julgar o valor de todas as coisas, porém ela mesma não pode ser julgada por ninguém. E aqui o apóstolo Paulo sintetiza tudo isso e nos ensina essa realidade de vivermos cada dia mais buscando o crescimento e estarmos em comunhão contínua com o Todo-Poderoso. Número 4. A finalidade do crescimento. A finalidade do crescimento espiritual é não sermos mais meninos espirituais. E os meninos são levados por toda sorte de falsas doutrinas. Mas quando nós crescemos, amados, nós teremos o suporte do conhecimento de Deus. E não serão palavras vãs, palavras vazias, falsas doutrinas, falsos ensinamentos que conseguirá nos afastar da presença do Senhor. Portanto, quando nós crescemos no conhecimento, na presença do Senhor, nós com certeza seremos fortes e teremos condições para vencermos toda falsa doutrina que se levanta, todo falso profeta que se levanta contra nossas vidas. Vivermos bem ajustado no corpo de Cristo, que é a sua igreja, servindo a Deus, também é uma necessidade. Primeiro, estarmos ajustados no corpo de Cristo, fazendo só a vontade do Senhor, o corpo e a igreja. Quando nós estamos realmente ligados ao Todo-Poderoso, nós temos prazer em estar na igreja e juntos trabalharmos para fazermos que a palavra de Deus alcance outras pessoas. E isso é servir ao Senhor. Estamos firmes e seguros na força e no poder de Deus. Firmes contra as hostes do mal e suas ciladas. Firmes para resistir no dia mau, empunhando a palavra da verdade, o escudo da fé, o capacete da salvação e a espada do Espírito Santo, que é a palavra de Deus. Com isso, apagaremos todos os dardos inflamados do maligno. Então, esse é o ensinamento do Senhor para as nossas vidas. E quando nós crescemos no conhecimento, crescemos no Senhor, nós teremos força, teremos condições para que essas realidades aqui expostas também sejam uma verdade na nossa vida. A finalidade do crescimento espiritual: não sermos enganados nem derrubados por falsas doutrinas. Também recebermos o alimento espiritual sólido, alcançarmos a maturidade espiritual, estarmos firmes em Cristo, fazendo a sua obra e produzindo frutos para a glória de Deus. Essas são as finalidades desse crescimento espiritual. E quando nós crescemos, venceremos toda a obra do mal, receberemos as riquezas do céu e cresceremos no conhecimento de Deus. Irmãos, um dia Jesus olhou para o sacerdócio e disse: errais por não conhecerdes as Sagradas Escrituras. Nós temos o dever, como servo de Deus, de conhecer, irmãos, a palavra do Eterno, para estarmos resguardados contra esses ensinamentos, para que o maligno não toque na gente, não venha nos roubar da presença do Todo-Poderoso, quando o falso profeta se levanta com as suas vãs doutrinas, com seus vãos ensinamentos. Amém? Efésios capítulo 4, versículos 14 a 16. Então não seremos mais como crianças, arrastadas pelas ondas e empurrados por qualquer vento de ensinamentos de pessoas falsas. Essas pessoas inventam mentiras e por meio delas levam outros para o caminho errado. Pelo contrário, falando a verdade com espírito de amor, cresçamos em tudo até alcançarmos a altura espiritual de Cristo, que é a cabeça. É Ele quem faz com que o corpo todo fique bem ajustado e todas as partes fiquem ligadas entre si por meio da união de todas elas. E assim, cada parte funciona bem e o corpo todo cresce e se desenvolve por meio do amor. E nesse texto, o apóstolo Paulo, ele mostra-nos essa necessidade de conhecermos a verdade, de crescermos para resistirmos às falsas doutrinas, os falsos profetas com seus ensinamentos vãos. E eu quero falar para vocês, queridos, que eu creio que na história da humanidade nunca houve um tempo com tantos falsos profetas quanto nos dias atuais. E com uma penetração tão maciça, alcançando aos milhares ao mesmo tempo. Nunca houve, irmãos. A investida do maligno nesses últimos tempos é extremamente intensa, mas muito forte. E nós precisamos estar com o coração guardado no Senhor, buscando esse crescimento em Cristo Jesus, para que não sejamos levados pelo desejo do coração a buscá-los e a viver aquilo que eles pregam. Fique atento, amados. Paute a vossa vida na Bíblia. Ouça a revelação do Espírito Santo de Deus. Confira aquilo que é ensinado hoje com a palavra do Senhor, como os crentes de Bereia faziam com os apóstolos. Os apóstolos apareceram na cidade de Bereia, e ali aqueles que conheceram o Senhor, eles conferiam os ensinamentos nas Sagradas Escrituras. E hoje, amados, nós temos preguiça de conferir aquilo que falam aí com a palavra de Deus. E achamos que Deus mudou o Evangelho, porque também dizem isso. Que Deus mudou o Evangelho, que Deus modernizou, que é uma nova época, uma nova forma de agir, é uma nova era de ação do Espírito Santo de Deus. De fato, o Espírito vai além da palavra, com certeza, porque aqui é um resumo daquilo que o Senhor quer para nós. mas jamais contra a palavra. Jamais. Jamais o Espírito moverá de uma forma que seja contra a palavra de Deus. Jamais. Você verá, é possível vermos coisas novas hoje acontecendo, mas que estão de acordo com a Bíblia. Mas, se não estão de acordo, mas são coisas novas, é porque não procede do Senhor e não é o Espírito Santo de Deus que está à frente dessa nova, desse novo agir, dessa nova unção que tem por aí. Fiquemos, portanto, atentos a isso. E quando nós crescemos espiritualmente, quando o nosso coração é grande no Senhor, quando nós temos realmente comunhão com o Todo-Poderoso, nós não seremos enganados por essas falsas doutrinas, por esses falsos profetas, que a palavra de Deus já nos alerta com relação a eles. E vocês têm observado que tudo aquilo que a palavra diz que aconteceria tem acontecido? Tem observado isso? Literalmente, gente, literalmente, a mesma coisa. É o evangelho sem Cristo Jesus. É o evangelho que liberta, é o evangelho que abençoa, é o evangelho que concede às pessoas seus sonhos sem a necessidade de Cristo Jesus, sem a necessidade de arrependimento, sem a necessidade de confissão de pecado, sem a necessidade de mudança de vida, sem a necessidade de vivermos em santidade. Como, amados? É o falso evangelho. Eu sei que quando nós vemos na televisão, o coração da gente, que é meio bandido, coração assim, sabe como é que é? Olha para aquilo e diz, só pode ser de Deus. Olha o que acontece, só pode ser de Deus. Eu quero falar para vocês, quando o coração bandido começar a balançar desta forma, abrir espaço para que as coisinhas sejam plantadas, mesmo que em pequenas doses no coração, lá dentro, que olhemos para a palavra. Porque isso aqui é o antídoto desse veneno infernal que tem sido plantado, que tem sido dado. Veneno gostoso, saboroso, mas que mata aos poucos. O antídoto, a palavra de Deus. Irmãos, é preciso muito cuidado, muito cuidado. E não vivermos o evangelho sem Jesus Cristo. E não se engane, se você quer a bênção de Deus, ela existe, ela é fato, ela é real, mas o primeiro passo é buscar a Deus. É buscar a Deus, gente. Nós queremos as bênçãos de Deus, mas vamos buscar o homem. Nós queremos as bênçãos de Deus, queremos a cura do Senhor, queremos a prosperidade de Deus, mas vamos buscar o apóstolo, vamos buscar o bispo, vamos buscar o pastor, vamos buscar o sacerdote, vamos buscar o curador, vamos buscar não sei quem, e não buscamos a Deus. Tem alguma coisa errada, não tem? Você precisa do milagre na tua vida, seja ele qual for, joelho no chão, cabeça na palavra. Coração, templo do Espírito Santo de Deus. Você ouvirá a voz do Senhor. E Ele, como diz na palavra, satisfará. Oh, glórias! Satisfará os desejos do nosso coração. Amados, é promessa. Mas eu quero encurtar o caminho, eu quero pegar um atalho. Aí tem o homem que faz coisas extraordinárias, desce fogo do céu, é ele. Aí você coloca a tua fé no homem, aí você viaja 2.000 quilômetros só para tocar no suor do homem, ou só para entrar no templo santo onde Deus habita. Mentira. A Bíblia diz que Deus não habita em templos feitos por homens.

não vai ficar aqui te esperando. Deus não vai ficar aqui de plantão te esperando. Deus não vai mandar os anjos dele, fica lá anjos, senta naquelas cadeiras e espera o próximo culto. Isso não existe, gente. O Espírito vai com você, ficará amanhã com você, depois com você, e quando você voltar para cá, ele virá com você. Quando você sair, ele sairá com você. E ele quer viver dentro do teu coração todos os dias que você estiver sobre a face da terra. Esta é a verdade. Onde está isso, gente? Onde é que está isto? Na Bíblia. Na Bíblia. É ensinado assim hoje, povo dos céus? Estão ensinando isso? Só misericórdia, não é? Não ensinam mais isso. Mas, como disse Cristo, errais por não conhecerdes as Sagradas Escrituras. E corre-se atrás de todo o vento de doutrina, como também nos foi alertado. Tópico 5. Como crescer espiritualmente? Nós já vimos características do crescimento espiritual. Já abordamos as características. Amém? Vimos que o crescimento espiritual é uma necessidade. Todos devem buscá-lo. Vimos ainda que é necessário limpar a vida material e a espiritual. Que o crescimento é uma necessidade. Não é algo facultativo, mas é uma necessidade de cada um de nós. Caso contrário, seremos crentes raquíticos e ou alisadores de bancos de igreja. E o Senhor não quer isso, e eu também não. Vemos ainda a finalidade do crescimento. Qual a finalidade do crescimento? Estarmos preparados para rejeitarmos toda sorte de falso evangelho dos últimos dias. Essa é uma das finalidades do crescimento, bem como a comunhão com o Senhor, estarmos em unidade com Ele, em recebermos o poder, a unção para ministrarmos a palavra, recebermos o batismo do Espírito Santo. Enfim, nós não enumeramos essas questões, porém tudo isso faz parte do crescimento espiritual. É uma vida completa com o Senhor. O crescimento espiritual é alcançar a estatura do varão perfeito, Cristo Jesus. E esse alcançar a estatura do varão perfeito é receber tudo aquilo que Deus fala na palavra, que é para cada um de nós. É um conjunto de situações que nós precisamos buscar. Mas, como crescer espiritualmente? Tópico 5, como crescer espiritualmente? Letra A, estudar a Bíblia todos os dias. Irmãos, para quem sabe ler, a leitura da palavra, ela é uma necessidade, tal qual o alimento é uma necessidade para o nosso corpo. Estudarmos a Bíblia, lermos a Bíblia, é um alimento espiritual para a nossa alma, como o alimento, como o feijão, o arroz, o frango, é para o nosso corpo, tão necessário quanto aquele. Oséias capítulo 4, versículo 6. O meu povo foi destruído porque lhe faltou o conhecimento de Deus. Conheçamos e prossigamos em conhecer ao Senhor, porque eu quero misericórdia e não sacrifício, e o conhecimento de Deus mais do que holocaustos. Essa é a recomendação de Oséias, um profeta, há muito tempo atrás. E mesmo naquela época ele já falava que era preciso esse conhecimento e a necessidade de buscarmos sempre o Todo-Poderoso. Portanto, queridos, que tenhamos uma vida devocional, um tempo para aprendermos de Deus, lermos a Bíblia, que você possa ler capítulos da Bíblia por dia, que você possa orar a respeito desses textos lidos, buscar ouvir a voz do Senhor através da palavra. Isso se faz quando você ora e pede a revelação do Senhor. Enfim, estudar a palavra de Deus é uma necessidade para que possamos crescer. Letra B, praticar jejuns. O jejum é tão necessário na vida da gente quanto a leitura da palavra. Mateus capítulo 6, versículos 16 e 18. Quando vocês jejuarem, não façam uma cara triste como fazem os hipócritas, pois eles fazem isso para todos saberem que eles estão jejuando. Eu afirmo a vocês que isto é verdade. Eles já receberam a sua recompensa. São palavras de Cristo Jesus. Quando vocês jejuarem. Jesus reconhecia o jejum. E aqui ele diz, quando vocês jejuarem, ele está de forma implícita dizendo, jejue, façam jejuns. E ainda orienta como deve ser o jejum. Precisamos

0: praticar, dentro do possível, a prática do jejum. Letra C, vida de oração diária. A oração, queridos, ela precisa ser sem cessar. 1 Tessalonicenses capítulo 5, versículo 17, orai sem cessar. Nós precisamos orar continuamente. A oração não é apenas aquela que você dobra o teu joelho ao pé da cama e ali você faz a tua oração, faz ali teu momento. Não, não apenas aquilo ali. Mas a oração é a tua ligação com Deus contínua. É você andar pela rua pensando no Senhor. É você andar pela rua falando com Deus. É você no teu trabalho, dentro do possível, ali, mente no Senhor. Não é isso? Dirigindo por aí, ligado no Senhor. Enfim, queridos, nós precisamos ter esse falar contínuo com Deus. Onde quer que você esteja? Onde quer que você esteja? Qual a forma de orar? Há uma fórmula? Não, não existe fórmula para oração, irmãos. Orar é falar com Deus. Converse com o Senhor. Exponha para Ele a sua necessidade. Como você fala com teu amigo, com tua esposa, com teu esposo, fale também com o Senhor. Converse com Deus, amados. Converse com Deus. Ah, em pé, deitado, sentado, de joelho, de olho fechado, de olho aberto. Eu vejo a luz da palavra de Deus que só tem uma restrição: o pecado no coração. Este o Senhor não ouve, só se for a oração de arrependimento. Esta é a restrição. Ah, mas eu estou pelado, eu não posso orar. O Senhor não vê você pelado. O Senhor vê a tua essência, a tua alma. O Senhor não consegue ver a tua roupa. Nós olhamos e vemos a roupa. E é por isso que nós precisamos ter cuidado na vestimenta, sempre decente, porque é para o homem olhar. É para o homem olhar. O índio não tem roupa, mas se o índio se converte lá no meio da floresta amazônica, por exemplo, peladão, no meio da tribo, todo mundo peladão, vai morrer e vai para o céu peladão. No entanto, se você se converte, mas se você começa a usar umas roupas que sejam indecentes, você não vai para o céu. Então nós temos que estar atento àquilo que o homem vê, àquilo que você passa para o próximo. Para Deus não, não importa a posição. Ah, mas há uma posição de mais reverência do que outra. Um segredo para vocês: a reverência nossa precisa ser 24 horas por dia. A reverência é uma só, gente. Nós estamos diante do trono de Deus continuamente, sem parar. Nós não podemos agir de qualquer forma. Deixa-me dar um exemplo aqui. Façamos de conta que você foi convidado pela presidência da república. Aí você vai passar um dia com a presidência da república. Oh, que legal. Aí você vai comprar um terno, vai comprar uma roupa bonita, um sapato novo, vai aprender umas etiquetas. Você não vai falar qualquer coisa. Você vai ter maior cuidado. Por quê? É o presidente. Eu tenho que mostrar uma forma que seja compatível com a estatura do presidente. Não é assim? Eu sei que a comparação é bem pobre, mas é só para vocês compreenderem. Diante de Deus é assim. Nós estamos sempre, continuamente, na presença de Deus. Portanto, as nossas ações, elas precisam ser a mesma dentro da igreja, onde nós nos comportamos bonitinho, cantamos, louvamos, levantamos as mãos, oramos de olho fechado, oh, benção, balançamos assim, aquela coisa toda, não é? Assim, faz assim. Não podemos agir lá fora de forma diferente. A nossa comunhão com o Todo-Poderoso é contínua e deve ser a mesma. A vida de oração, ela precisa ser constante. E ainda, servir a Deus diariamente. Outro problema: nós temos dificuldade em servir a Deus. Queridos, onde quer que você esteja, que tu sejas a boca do Espírito Santo. Onde quer que você esteja, se você está no teu trabalho, que as tuas palavras sejam de edificação. Que os teus atos mostrem que você é de Deus. Se você está com teus amigos, onde quer que seja, que eles possam olhar e falar: esse cara não é compatível com a nossa turma, ele age diferente. Mas é assim, nós somos assim. precisamos ser assim. A nossa compatibilidade com Deus. Consequentemente, nos tornamos incompatíveis com os costumes desta terra. E é preciso ainda falar do amor de Cristo Jesus. Que seja distribuindo um panfleto, que seja falando do amor de Deus para alguém. Enfim, encontre uma forma de servir a Deus no teu dia a dia. Encontre uma forma. Encontre uma forma. A missionária Sônia Fernandes, ela imprime até mesmo esse estudo aqui, aquele Conhecendo a Jesus. Ela imprimiu umas 400 cópias dessas. Acho que tem mais do que isso. Ela dobrou bonitinho assim, fez tipo canudinho. Olha só como o Espírito Santo fala, né? Aí ela pegou uma fitinha e deu um lacinho. Ficou assim bonitinho. E ela saiu no ônibus e entregava para as pessoas. As pessoas recebiam. Ela chegou na escola, no estacionamento da escola, onde a Bia estuda. E ali ela colocou lá nos carros. As pessoas chegavam, ela ficou de longe olhando. Assim com aquela fitinha, pegava e colocava dentro do carro para olhar depois o que era. Gente, quando nós queremos servir ao Senhor, meios não faltam. Meios não faltam. O que falta é disposição para servir ao Senhor. O nosso grande problema, irmãos, é acharmos que tudo depende da gente. Tudo depende de nós. Mas não depende de nós. Depende do Espírito Santo. Vocês estão aqui hoje porque o Espírito Santo os convenceu a estar neste lugar. Outros talvez tenham sido convencidos, porém a carne falou mais forte. Também é assim que funciona. Porque nós ouvimos ou não o Espírito Santo de Deus. Quando nós queremos ouvir, amém. Quando nós rejeitamos, também acontece dessa forma. E nós podemos distribuir um panfleto, um CD com uma mensagem, ou outra coisa qualquer, para alguém. É só um folheto, vai jogar fora. Deixa jogar, não tem problema. Faça a tua parte. Só faça a tua parte. Não se preocupe com o depois. Se preocupe com o hoje, com agora, com aquilo que Deus quer que você faça. Os escolhidos do Senhor serão alcançados. Testemunhos são tantos de pessoas que acharam um folheto na rua, que leram uma frase, e aquilo fez o cara se arrepiar e buscar a presença de Deus. É assim que Deus faz, gente. Precisamos fazer alguma coisa, povo dos céus. Mas se você não fizer, e aí? E aí? Amém? Aqueles que buscam o Senhor, esses crescem espiritualmente. E esses passam a crer no impossível de Deus. Imagine o apóstolo Paulo, se ele pensasse como nós. Onde que o apóstolo Paulo ia sair de Jerusalém para ir até a Espanha para falar do amor de Jesus? Ele ia concluir como nós concluímos. Vou viajar 3 mil quilômetros, maior dificuldade, maior problema, para falar para um povo estranho. E se ninguém aceitar Jesus? Vou perder a minha viagem, vou perder meu tempo? Nós pensamos assim, não é? Perder meu tempo. Mas o tempo é seu ou de Deus? Queridos, apenas cresçam. Que nós possamos crescer espiritualmente. Crescer na presença do Senhor. Sermos um com o Criador. Que nós possamos deixar tudo no controle de Deus. Façamos apenas aquilo que é nosso. E o restante Deus se vira. Eu falo e às vezes parece até grosseria. Faça a tua parte. E deixa o Espírito Santo se virar com a dele. Façamos a nossa. E o Espírito Santo se vira com a dele. Não vamos entrar na área que não é nossa. Vamos fazer só a nossa. Amém? Queridos, que nós possamos buscar o Senhor com todas as nossas forças, com todo o nosso ser, com tudo quanto nós temos. E eu quero falar para vocês, preparem-se para ver o grande mover de Deus na vossa vida. Amém? Este foi o estudo número 13, crescimento espiritual do discipulado Igreja Missão Vivos. Vamos orar. Senhor, nós te louvamos pela tua graça e pela tua misericórdia. Nós te louvamos, ó Espírito Santo, pela revelação da tua palavra. E queremos clamar que tu venhas, ó Deus, marcar os nossos corações. Marcar, Senhor Jesus. Marcar com a tua verdade. para que nós possamos viver em total dependência, numa dependência completa à tua pessoa, movidos pelo teu Espírito, e que assim cresçamos para a tua honra e para a tua glória. Quero clamar a tua bênção sobre esses que ouvem esta palavra, que sejam eles, Pai, despertados a te buscarem, para que cresçam para a tua honra e para a tua glória. Sobre esses quero declarar toda sorte de bênção, em nome do teu Filho Jesus. Amém, Senhor. Aleluias. Amém, amados.
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0: Mensagem número 579.

pois o pecado não terá domínio sobre vós, porquanto não estáis debaixo da lei, mas debaixo da graça. Romanos 6:14.

Ele, sendo Deus, não quis ser igual a Deus, mas esvaziou-se a si mesmo, tomando a forma de servo, fazendo-se assim semelhante aos homens, e achado na forma de homem, humilhou-se a si mesmo, sendo obediente até a morte, e morte de cruz.

0: 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Ah, coisa boa. Essa é pra gente cantar junto. Vamos.
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1: 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Cante orando.

Nos alegramos na tua presença, Senhor Deus. Te louvamos nessa noite por tão grande salvação, por tudo que o Senhor tem feito por nós, pela maravilha que é ser resgatado no sangue de Jesus Cristo. Te adoramos nessa noite por isso, Pai. Somos gratos, eternamente gratos, pelas promessas verdadeiras que o Senhor faz na nossa vida. E te oramos em nome de Jesus.

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isso da próxima vez, circunstâncias, ondas se levantarem contra o seu coração. 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Você pode dar uma risada aí no seu lugar e dizer: eu não vou me entristecer mais, porque Ele me amou, porque Ele me ama, porque Ele me ama. 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

o teu reino. Seja feita a tua vontade, assim na terra, aqui na terra, como nos céus. Dá-nos hoje o nosso pão de cada dia. Sacia a nossa fome. Perdoa as nossas dívidas, assim como perdoamos aos nossos devedores.

águas, Mestre. Dá lugar na tua habitação. Nós queremos estar nesse lugar, Senhor.

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em vós o mesmo sentimento que houve em Cristo Jesus, pois ele não subsistindo em forma de Deus, não julgou como usurpação ser igual a Deus. Antes a si mesmo se esvaziou, assumindo a forma de servo, tornando-se a semelhança de homem e reconhecido em figura humana. A si mesmo se humilhou, sendo obediente até a morte, e morte de cruz, pelo que também

A Bíblia diz um monte de coisa meu e a seu respeito. E eu prefiro ficar com a verdade que a Bíblia diz a meu e a seu respeito. Lá no Salmo 23 diz que nada te faltará. Se o Senhor for o seu pastor, nada te faltará. No Salmo 91 diz que aquele que habita no esconderijo do Altíssimo, esse descansa à sombra do Onipotente. Ah, meu amado, se você descansar, se você habitar no esconderijo do Altíssimo, você vai descansar à sombra do Senhor Deus. Se você crê nessa verdade, então diga: nada me faltará. Se estás comigo, Deus, nada me faltará. Se você crê nisso, dá glória a Ele.

0: me fala. Aí eu queria que você cantasse isso de maneira profética. Não, levanta tua mão. Levanta tua mão se você pode. Levanta tua mão se você pode. Talvez você acabou de cantar isso e você vai voltar para casa, meu amado, e você está pensando naquele monte de conta que tem lá para pagar e o dinheiro é insuficiente. Talvez você esteja cantando isso sem um centavo no bolso. Ah, eu disse que essa é uma canção profética, meu amado. Essa canção é a canção daqueles que creem que mil cairão ao teu lado, 10 mil à sua direita, mas nada, nada, nada, nada, se você fizer do Senhor o teu abrigo. Ah, querido, existe um lugar aos pés do trono de Deus e é nesse lugar onde você precisa estar, porque é nesse lugar onde nada te falta, é nesse lugar, no esconderijo do Altíssimo, é nesse lugar, a sombra do Onipotente, é nesse lugar que a tua provisão é gerada. Então levanta a tua mão e canta profeticamente, diga:
1: nada me falta.

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0: Glória. Ah, coisa boa. Essa é pra gente cantar junto. Vamos.
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2: Que lindo.
1: Coloca a mão no seu coração e fala: Deus, aquilo que eu não posso resolver sozinho, aquela porta que com as minhas mãos eu não abro, eu quero entregar toda a minha vida diante do teu altar. Cuida de tudo pra mim. Cante orando.

Amém? Amém? Amém? Oh, glórias, aleluias. Senhor, nós estamos mais uma vez nesse lugar, Pai. Estamos aqui para adorar o Teu nome, estamos aqui para honrá-lo, para glorificá-lo, para bendizê-lo. Estamos aqui para exaltá-lo, porque reconhecemos que Tu és o Deus que cuida da gente, Tu és o Deus que nos guarda, nos protege. Tu és o Deus que nos permitiu estar nesse lugar, nessa noite, Pai. E sabemos se aqui estamos é porque a Tua graça e a Tua misericórdia é para com as nossas vidas. Porque nos preservastes a vida, Senhor. E nesse momento nós queremos nos derramar diante do Teu altar, nos dobrarmos diante do Teu altar, Senhor. Para declararmos a Ti o nosso amor, declararmos a Ti, Senhor, o quão importante Tu és, o quão maravilhoso Tu és. Senhor, fala as nossas vidas nessa noite, Pai. Que seja, Pai, momentos quentes, agradáveis na Tua presença. Que possamos usufruir, Senhor, do teu mover, do Teu soprar, Senhor. Que nós possamos receber a edificação para as nossas vidas. E também nos derramarmos em louvores e adoração ao Teu santo e maravilhoso nome. Deus amado, cuida desses que estão aqui, Senhor. Daqueles que por motivos plausíveis não puderam estar neste lugar. Que a Tua graça e a Tua misericórdia os alcance e os fortaleça para que eles recebam da Tua graça e da Tua misericórdia também. Toma estes que nos acompanham pela internet, Senhor. Esses irmãos abençoados, amados, que estão no mesmo espírito. Que Tu venhas mover na vida de cada um para que eles possam sentir a Tua presença e deixarem-se dominar pela Tua graça e pela Tua misericórdia. Senhor, fala as nossas vidas de forma grandiosa, Senhor. Receba, Pai. Receba esse culto para a Tua honra e para a Tua glória. E ministre as nossas vidas também. Deus, fala nossas almas. Quero também repreender todo tipo, Senhor, de perturbação que possa ocorrer nesse culto, durante esse culto. Queremos declarar, Pai, que esses momentos serão exclusivamente para a Tua honra e para a Tua glória. E que todas as ações das trevas não possam prosperar. Senhor, visita ainda nossos corações, trazendo à tona, Senhor, possíveis pecados, para que nós possamos confessá-los, arrependidos, confessá-los, e assim, Senhor, que da nossa boca saia verdadeiros louvores a Ti. Senhor, guarda-nos e fala as nossas almas, em nome de Jesus. Amém. Aleluias. Amém, amados. Oh, glórias. É um prazer, sempre é uma satisfação, irmãos, estarmos reunidos para juntos louvarmos o nosso Senhor e Salvador. Estamos aqui com só objetivo. Hoje nosso culto está escasso de pessoas. Nossos amados, o Jorge está viajando, o pessoal de Mucurici não está presente. A pastora também não está presente, já que... Não está saindo? Ah, sim. É o segundo, daqui para lá é o segundo. Para cima. E só participando aos irmãos, como vocês sabem, a Elisa na segunda-feira de madrugada, na terça-feira de madrugada foi internada em Colatina, saiu daqui por volta das 20 horas, chegou em Colatina 1 hora da manhã aproximadamente. Às 3 horas da madrugada, milagrosamente, ela foi internada, glórias a Deus por isso. A Elisa saiu daqui com pneumonia. E também foi constatado um derrame pleural e isso traz água no pulmão. E chegando em Colatina foi necessário fazer uma pequena cirurgia para que fosse colocado um dreno. Esse dreno foi tirado na quinta-feira ou foi na sexta-feira? Foi tirado na sexta-feira. Ela está bem, glórias a Deus, recuperada, glórias a Deus, mas ainda necessitada de cuidados. Nós chegamos em Colatina hoje às 5h40 aproximadamente. E ela ficou em casa, a Pendus ficou em casa, porque não era conveniente que a Elisa viesse ao culto hoje, nessa fase de recuperação. Mas eu creio que nos próximos cultos ela já estará presente aqui. Amém? Eu louvo a Deus pelas orações dos amados, porque...
Esses irmãos que nos acompanham pela internet, eles foram ativos na oração, vivos na oração. Glórias a Deus pelas vossas vidas. O cuidado desses irmãos para com a gente, vocês que nos acompanham, o cuidado diariamente querendo saber notícia, como estava a Elisa, e isso foi muito gratificante e também sensibilizante. Eu louvo a Deus pela vida de vocês, amados, que nos acompanham pela internet. Que Deus abençoe grandemente. Amém? Agora, são passos de recuperação completa. Está bem, mas passos de recuperação completa. O problema nem é a pneumonia, o problema foi a água no pulmão, não é? Isso que foi que agravou um pouco mais. Tudo, de certa forma, em decorrência de um erro médico que houve aqui no hospital, já que na sexta-feira ela amanheceu às 4 para 5 horas da manhã com muitas dores, muitas dores. Nós corremos para o hospital a esse horário, às 5 horas da manhã, e o médico consultou e passou antibiótico e outros medicamentos lá, mas não pediu um raio-x, não pediu um exame mais acurado da situação. E o antibiótico, ao invés de ajudar, de certa forma, mascarou toda a situação. Antibiótico e antidores, não é? Mascarou toda a situação e isso. Ela passou o final de semana não muito bem, e na segunda-feira, graças a Deus, nós levamos no Dr. Carlos. E já tinha, marquei a consulta, já levei um raio-x antes mesmo que ele pedisse. Ao ver o raio-x que nós havíamos feito, ele já sabia o que tinha e pediu um outro raio-x para confirmar, e falou que era preciso que houvesse uma internação, e com uma certa urgência. E graças a Deus as portas se abriram de uma forma maravilhosa. Louvado seja o Senhor pelo cuidado dele para com as nossas vidas, irmãos. Louva a Deus pelo cuidado dele. No meio das nossas dificuldades, que nós possamos olhar sempre para o Senhor, porque Ele é aquele que cuida da gente, mesmo quando as circunstâncias não são tão boas, e ou quando nós entendemos o Seu agir. Amém? Louvado seja o Senhor por isso. Nesta noite nós vamos ler a palavra de Deus. Eu quero convidá-los a abrir a Bíblia em Colossenses capítulo 3. E daqui a pouco nós vamos meditar na palavra. Abra sua Bíblia em Colossenses capítulo 3. Os irmãos que estão com a gente, o meu querido Francisco, a Jaqueline, a pastora Sônia, nossa irmã Elaine, a Sônia de Bertioga, o presbítero Antônio, a pastora Tenilza, entre outros que estão aí, a todos vocês que estão na live, a paz do Senhor. Colossenses capítulo 3, vamos ficar de pé para nós lermos essa palavra do Senhor. Irmãos, quero falar algo para vocês, não justificando a ausência, mas não é o número de pessoas que faz com que o Senhor esteja presente, mas são os corações sensíveis à voz do Todo-Poderoso. Portanto, alegre-se por você estar na presença do Senhor. Assim precisa ser a nossa visão: alegrar-nos, pois estamos na presença do Senhor. Colossenses capítulo 3, a partir do versículo 1, ouça só o que está escrito: portanto, se fostes ressuscitados juntamente com Cristo, buscai as coisas lá do alto, onde Cristo vive, assentado à direita de Deus. E ainda, pensai nas coisas lá do alto, não nas que são aqui da terra, porque morrestes e a vossa vida está oculta juntamente com Cristo em Deus. Quando Cristo, que é a nossa vida, se manifestar, então vós também sereis manifestados com Ele em glória. Amém. Mais uma vez, versículos 1 e 2 e 3. Portanto, se fostes ressuscitados, ouça com atenção, deixe o Espírito de Deus falar ao teu coração. Portanto, se fostes ressuscitados juntamente com Cristo, buscai as coisas lá do alto, onde Cristo vive, assentado à direita de Deus. Pensai nas coisas lá do alto, não nas que são aqui da terra, porque morrestes e a vossa vida está oculta juntamente com Cristo em Deus. Amém. Louvado seja o Senhor. Nós vamos adorar esse Deus maravilhoso que faz coisas acontecerem na nossa existência.
esse Deus que move, esse Deus que age, esse Deus que transforma, esse Deus que cura, mesmo que os caminhos do eterno não sejam compreensíveis ao nosso entendimento, mas é um Deus que cuida da gente. Quero abraçar a Raquel, falar para você que é um prazer tê-la aqui com a gente. Amém? A Lúcia nem saldo porque já é de casa. Glórias a Deus. Vamos então louvar o nome santo de Deus. Vamos adorar o Criador.

Amém, irmãos? Saúdo a amada igreja com a paz do Senhor Jesus, amém? É um prazer mais uma vez reunido aqui na casa do Senhor para juntos glorificar e engrandecer o nome desse Deus tão poderoso que já se faz presente aqui nesse lugar. E você que entrou aqui nesta noite, eu creio que você não vai sair da maneira que entrou, mas na certeza que você teve um encontro real com o Senhor nesse lugar. Amém? Eu vou deixar aqui um salmo, primeiro vou orar. Senhor meu Deus, queremos te agradecer pela essa rica oportunidade de mais uma vez estar na tua casa. Somos aqui apenas instrumentos em tuas mãos. Nos usa de acordo com o teu querer, de acordo com a tua vontade. Somos soldados teu, Pai. E viemos nesta noite aqui numa missão, que é adorar, que é louvar, que é exaltar o teu santo nome nesse lugar. Fala com cada um desses que nos ouve e nos vê pela internet, que faz parte desta família. E com esses que aqui se faz presente nesta noite. Fala o coração de cada um, Pai, que eles não venham sair da maneira que entrou, repito, mas na certeza que eles tiveram um encontro com o Senhor nesse lugar. Amém, irmãos? Salmos 40, versículo 1. Aleluia. Esperei com paciência no Senhor, Ele se inclinou para mim e ouviu o meu clamor. Tirou-me de um lago horrível, de um charco de lodo, pôs meus pés sobre uma rocha, firmou os meus passos e pôs um novo cântico na minha boca, um hino a nosso Deus. Muitos verão e temerão e confiarão no Senhor. Amém? E pôs um novo cântico na minha boca, um hino ao nosso Deus. Muitos o verão, temerão e confiarão no Senhor. Em quem você tem confiado? Amém, Jesus. Aleluias. Aleluia, Jesus.

Aplaudir ele bem forte nesta noite. Eita Deus poderoso. Aleluias. Aleluia, Jesus. Obrigado, Pai. Deus não rejeita oração, né, irmão? Glória a Deus. Santo és o teu nome, Jesus.

aplaude bem forte. É motivo de agradecer, né? É motivo de agradecer, irmãos. É motivo de agradecer a Deus por tudo que Ele tem feito. Você e eu não estamos sozinhos, Ele é conosco. Não importa as lutas, não importa as dificuldades. Aleluias!

Tem vencedor nesta noite, glorifica Ele nesse lugar. Aleluia. Na presença do Senhor somos mais que vencedores. Glória a Deus, aleluia.

Quem é vencedor em Cristo Jesus, aplaude Ele bem forte nesta noite. Aplaude a Ele, igreja. Aplaude a Ele. Ele é o Deus das causas impossíveis. Eita glória! Aleluia! Aleluia, Jesus. Já faz um tempo que você clamou.

Ele é contigo. Se você crê nessas promessas, então glória a Deus, aleluia. Eita Deus magnífico, eu já posso sentir a presença dele nesse lugar. Aleluias.

aplaude bem forte. Aplaude Ele bem forte. Senhor nosso Deus, Pai amado e querido, estamos felizes nesta noite. Esse culto, meu Pai, gratidão ao Senhor pelo retorno da Elisa, nós te agradecemos. O Senhor trouxe, Papai, o Senhor fez o teu mover, Pai. Ouviu as nossas orações, Papai querido, e por isso estamos alegres pela recuperação dela, para a honra e glória do Senhor Jesus. Aplaude Ele mais uma vez nesta noite.

E nós já louvamos, amados, e agora nós vamos ouvir uma palavra de Deus para as nossas vidas. Mas estejamos em oração, clamando para que o Senhor venha falar às nossas almas. Fale para Deus: Senhor, eu quero ouvir a tua voz nesta noite. Amém? Que seja essa a tua oração. E aproveite esses momentos e clame para que Deus fale ao teu coração de uma forma maravilhosa. Nós vamos orar nesse momento. Vamos clamar, irmãos, para que Deus venha mover na nossa existência. Oremos. Deus amado, muito obrigado pela oportunidade especial de mais uma vez estarmos na tua presença. Que teu Espírito venha nos envolver de uma forma grandiosa, Senhor, para que nós possamos sentir a tua presença, sentir a tua paz e deixar-nos guiar pela tua graça, pela tua misericórdia, pela tua mão, Senhor. Nós te louvamos pelos grandes feitos em nosso meio. Te louvamos pelo dom da vida, Senhor, pela oportunidade de congregados cultuarmos o teu santo e maravilhoso nome. Deus, ministra as nossas almas, em nome de Jesus. Amém. Amém, irmãos? Abra sua Bíblia no capítulo mais conhecido da Bíblia, Salmo capítulo 23. Abra sua Bíblia no Salmo capítulo 23. Davi escreveu esse salmo. Nós não sabemos qual foi a fase da sua vida, se ele estava na juventude, já adulto, já um pouco mais maduro, ou ainda na velhice. No entanto, conclui-se que ele estava na velhice quando ele sabiamente demonstrou o seu esperar, a sua confiança em Deus. E ele ensina-nos a necessidade, amados, de estarmos à semelhança dele, confiando no Senhor, esperando em Deus, porque nós temos um pastor verdadeiro, um pastor que cuida da gente, um pastor que olha para a tua vida, um pastor que derramou o seu sangue para contigo, para que você tenha paz, para que você tenha alegria, para que você deixe se mover pelo Espírito Santo do Senhor. Ouçamos a leitura do Salmo capítulo 23. O Senhor é o meu pastor, nada me faltará. Ele me faz repousar em pastos verdejantes, leva-me para junto das águas de descanso. Refrigera minha alma, guia-me pelas veredas da justiça por amor do seu nome. Ainda que eu ande pelo vale da sombra da morte, não temerei mal nenhum, porque tu estás comigo, a tua vara e o teu cajado me consolam. Amém? Até o versículo 4 do Salmo 23. Queridos, esta palavra poderosa, grandiosa, ela chama-nos atenção para um Deus que nos conhece, para um Deus que apresenta-se como pastor, um Deus que cuida de cada um de nós de uma forma muito próxima, com muito amor, com muito zelo, com muito carinho. E esse texto, com certeza, é uma das passagens bíblicas mais conhecidas pelos cristãos e também não cristãos. Nós sabemos, amados, que aqui está uma verdade profunda, grande demais, extraordinária, que se nós tomarmos posse dela, teremos experiências magníficas, experiências extraordinárias, como Davi, com certeza, teve no decorrer da sua existência. Ele mostra, irmãos, a sua confiança. Davi mostra a sua profunda confiança em Deus. E sabemos que uma das coisas difíceis é confiar em Deus. Nós confiamos em tudo. Nós confiamos no político, confiamos em nossa força, nosso braço, nosso trabalho, em nosso dinheiro, na poupança. Confiamos no amigo, confiamos até no pastor, mas esquecemos de confiar em Deus. E quantas vezes, amados, nós nos damos mal. As coisas não funcionam porque nós tiramos os nossos olhos do eterno e colocamos nas coisas. É preciso que haja esse aprendizado com Davi. E Davi, irmãos, tinha experiência com o Senhor, uma experiência profunda. E ele não diz: o Senhor é pastor. Não, Davi não afirma: o Senhor é pastor. Mas ele fala de uma forma diferente, de uma forma de que alguém que conhece o Senhor, ele diz: ele é o meu pastor. Davi é o meu pastor. Nós precisamos, amados, declarar que Deus
é o nosso pastor. Eu preciso falar: Deus, tu és o meu pastor. Você precisa afirmar: Deus, tu és o meu pastor. Eu confio em ti, eu espero em ti. Eu quero ter uma experiência viva contigo, Senhor. E a partir do momento, amados, que nós entendemos essa verdade, certamente teremos uma vida de um relacionamento pessoal íntimo, profundo, maravilhoso, uma relação de confiança profunda em Deus, a ponto de saber que nós não estamos desamparados sobre a face da terra, mas que há um pastor, que há um Deus que olha para você, um Deus que cuida das tuas causas, um Deus que estende o seu cajado em teu favor para, nos momentos difíceis, resgatá-lo, colocá-lo de pé, para que assim você possa seguir em frente. E esta é a verdade daquele que nos conhece, o pastor, irmãos, que conhece as suas ovelhas, o pastor que alimenta as suas ovelhas, o pastor que conduz as suas ovelhas, que protege as suas ovelhas. E é esse Deus que quer esse relacionamento conosco. E nós precisamos aprender, irmãos, a confiar, a dependermos, a estarmos totalmente à disposição do Todo-Poderoso. Deus é aquele que cuida de nós, mesmo que nós não entendamos o cuidado do Senhor, mas desamparados sobre a face da terra, com certeza nós não estamos. No entanto, nós temos um inimigo. É preciso lembrar-nos do inimigo. Não há como nós nos esquecermos dele. Mas o inimigo diz para você: ouça só, talvez você já ouviu esta voz: você está sozinho, nada dá certo na tua vida, você está desamparado. Por que cultuar? Por que buscar Deus? Olha o que Ele fez por você. Olha, Deus não cuidou nos teus momentos difíceis, Ele não cuidou da tua vida. Deus não estendeu o seu braço para te ajudar. Olha os momentos, as circunstâncias, Deus não cuidou de você. E esta é uma voz, amados, que nós temos uma tendência muito grande em ouvir. Nós temos uma tendência grande em ouvir. Infelizmente, essa é uma triste realidade, e muitas vezes nós esquecemos de ouvir a voz do Senhor e ouvimos a voz daquele que é o nosso inimigo maior. Portanto, estejamos atentos e que nós, a exemplo de Davi, possamos afirmar: o Senhor é o meu pastor, o Senhor é o meu pastor. E quando o inimigo levantar-se, soprar nos teus ouvidos e ou usar alguém para falar a você, desista de tudo, fale a ele: o Senhor é o meu pastor, o Senhor não me desampara, o Senhor cuida de mim, o Senhor anda comigo, o Senhor dirige os meus passos, eu sou do meu amado, eu sou do meu amado. E essa é a verdade que nós precisamos trazer para os nossos corações. Nós vamos meditar em alguns versículos para que nós possamos nos deixar envolver pelo Espírito Santo de Deus. O Espírito Santo de Deus que há de trazer à tona a verdade do Eterno para as nossas almas, que há de alimentar o nosso coração para que nós possamos ficar de pé e seguirmos em frente. Ainda no versículo 1, quero chamá-los a atenção. Ouça mais uma vez. Disse Davi, é um testemunho de Davi: o Senhor é o meu pastor, nada me faltará. O Senhor é o meu pastor, nada me faltará. Queridos, esse salmo é um testemunho pessoal do rei Davi. Será que quando alguém pergunta a respeito da tua situação, da tua vida e outras tantas dificuldades que surgem, será que a tua palavra é: o Senhor é o meu pastor e nada me faltará? É necessário, amados, estarmos tão ligados ao Senhor, tão ligados, mas tão ligados, tão conectados a Deus, que possamos, nos piores momentos da nossa vida, nos momentos mais difíceis, cruciais, desesperadores, momentos em que o teu coração talvez seja tomado pela ansiedade e outras situações que queiram te fazer retroceder, que você traga à tona esta verdade: que nós temos um pastor que não nos deixa, que nós temos um pastor que cuida da gente, que nós temos um pastor que nos alimenta, que nós temos um pastor que nos sustenta, que nós temos um pastor que nos fortalece, que nós temos um pastor que zela por cada momento da nossa vida. Já parou para enxergar Deus dessa forma?
Às vezes nós não enxergamos assim, mas Davi enxergou, irmãos, e ele chamando a atenção para uma total dependência de Deus. É depender de Deus durante o dia, é depender de Deus no trabalho, é depender de Deus na vida conjugal, é depender de Deus em todos os aspectos, porque Deus é aquele que está sempre com a sua mão estendida sobre a nossa.

a uma interação de unitariedade, uma interação de dependência do pastor. As ovelhas entendiam, amados, que era o Senhor que providenciava todas as coisas. E nós precisamos entender a mesma coisa, entender que é o Senhor que faz coisas maravilhosas na vida da gente. E essa comparação que Davi faz, ela chama-nos a atenção para que nós possamos analisar essa situação. Veja, as ovelhas era o pastor que cuidava delas. Era o pastor que providenciava os melhores pastos, o capim mais verde. Era o pastor que providenciava lugares com águas, que cuidava da segurança. Era o pastor que zelava pelas ovelhas. E era assim que esse homem enxergava Deus na sua vida. Um Deus que providenciava todas as coisas para que ele tivesse uma vida guardada e protegida. Davi, irmãos, não teve uma vida fácil, nós sabemos disso. Davi passou por muitas perseguições, muitas dificuldades. Ele teve situações desastrosas dentro da sua casa. Ele experimentou situações desastrosas, mas ele não abriu mão da confiança no Senhor. Ele esperou em Deus, ele esperou no Todo-Poderoso. E nós precisamos, a exemplo desse homem, entender que há um Deus que cuida das nossas necessidades, que cuida da nossa vida, que cuida da nossa existência. Será que nós de fato dependemos de Deus? Às vezes, amados, nós olhamos e achamos que, olha, Deus é tudo na minha vida, Deus é o meu Senhor, meu Salvador, meu Redentor, etc. Mas na primeira prova, viramos as costas para esse Deus, nós não confiamos nele. Amados, a nossa confiança em Deus, ela precisa ser real, verdadeira, profunda, e nós não podemos negá-la de forma alguma. Confie no Senhor. Mateus capítulo 6, versículos 31 e 32. Ouça só a declaração, o testemunho de Cristo Jesus. Ouçam. Portanto, não vos inquieteis dizendo: que comeremos, que beberemos, ou com que nos vestiremos? Porque os gentios é que procuram todas estas coisas. Pois vosso Pai Celeste sabe que necessitais de todas elas. O que é que Jesus está falando? Ele está chamando a atenção dos seus ouvintes para a dependência. Ele está chamando a minha atenção para a dependência. Ele chama a tua atenção para uma dependência verdadeira e real. Vale ressaltar, amados, que o amor do Senhor é verdadeiro, o amor do Senhor é real. É Deus que conhece as nossas necessidades. Às vezes nós achamos que Deus não sabe das nossas necessidades. Ah, o que é que eu preciso? O que é que eu preciso? Deus sabe o que você necessita, e Ele com certeza tem o melhor para a tua vida. Deus tem o melhor para a tua vida. Eu sei que essa frase tornou-se um chavão na boca de muitos. Ah, Deus tem o melhor. Deus tem o melhor dessa terra para os seus. Mas eu quero afirmar para vocês que esse chavão está errado. Deus tem o melhor do seu coração para as nossas vidas. Deus tem o melhor do seu entendimento para as nossas vidas. Deus tem o melhor da sua vontade para as nossas vidas. E nem sempre a vontade do Senhor manifesta-se de uma forma que nós entendemos como o melhor de Deus sobre a face da terra para as nossas almas. Não é verdade? Nós vivemos muito hoje, irmãos. Tipo assim, o que acontece hoje, aí você olha e você constrói todo um futuro. Mas eu quero afirmar para vocês o seguinte: se o hoje não te oferece um futuro, confie no Deus que te oferece um futuro. Nós não vivemos pelas circunstâncias, pelos momentos. Não, nós vivemos pela fé no Senhor. E Deus tem sempre a vontade dele voltada para as nossas almas. E nós não podemos esquecer jamais dessa verdade. Mesmo em tempos de escassez, tempos difíceis, tempos complicados, há um Deus que zela de cada um de nós, e nós precisamos acreditar nesta verdade. Amém? Deus

cuida das nossas necessidades. Davi tinha plena convicção dessa verdade e ele afirma: o Senhor é o meu pastor, nada, ouça, nada, nada, nada, nada me faltará. Será que você confia tal qual Davi? Será que confias? Será que eu confio? Nunca me retiro dessas perguntas. Amém? No versículos 2 e 3, Deus cuida dos nossos caminhos. Deus cuida do teu, dos teus caminhos. Deus cuida de você. Versículos 2 e 3, ouça. Ele me faz repousar, descansar em pastos verdejantes. Leva-me para junto das águas de descanso. Refrigera minha alma, renova minha alma, restaura minha alma. Guia-me pelas veredas da justiça, por amor do seu nome. Aleluias! Quando você certamente ler versículo 2 e 3, conclui que o cuidado de Deus é uma verdade para com a tua vida. Mas é isto que Davi concluiu. Nós concluímos, Davi concluiu. Davi concluiu que ele não estava só, que ele não estava abandonado, mas que havia um Senhor que cuidava dos seus caminhos, um Deus que cuidava dos seus passos, um Deus que o protegia, um Deus que fazia algo novo na sua vida. E nós temos que, a exemplo deste homem, abraçarmos esta verdade e nos deixarmos, irmãos, guiar pelo Senhor, nos deixarmos guiar pelo Todo-Poderoso, porque o cuidado de Deus não está apenas quando Ele supre as nossas necessidades. E se você está vivo até este momento, e espero que você viva por muitos anos, mas se você está vivo por esse momento, é porque Deus supriu as tuas necessidades, necessidades de saúde, de oxigênio, de alimentação, e vai por aí. A mão de Deus esteve com você até este momento, e eu espero que esteja nos momentos posteriores. Mas eu quero lembrar-lhes que o cuidado de Deus não está apenas naquilo que Ele nos dá, mas o cuidado do Senhor está em guiar-nos pelos caminhos retos, pelos caminhos que nos leva à sua presença, pela direção que Ele nos dá para que tenhamos sobre a face da terra esperança, tenhamos alegrias, alegrias que não estão marcadas pelas circunstâncias, mas alegria porque temos a convicção plena de quem é Deus na nossa vida. Se nós analisarmos a vida do rei Davi, seus primeiros anos, a sua primeira década, depois que foi levantado como rei, aproximadamente 10 anos de sofrimento intenso, perseguições intensas, momentos difíceis. Saul queria de todas as formas matá-lo. Saul queria de todas as formas tocar na vida dele. As perseguições foram terríveis, mas ele não desistiu quando tudo parecia perdido. Pare e pense. Era para Davi desistir? Olha, esse negócio está errado, não é bem desse jeito. Olha, Deus não está me honrando, Deus não está sendo fiel para comigo, Deus pediu para que Samuel me ungisse como rei, mas olha só, mas veja só, mas olhe só a situação. De bom ficou pior. Agora vivo escondidos nos buracos dos montes, das cavernas, escondidos longe. Mas o Senhor tinha, naqueles momentos difíceis, um propósito real e verdadeiro para aquele homem. E aquele homem, amados, no momento de Deus, no momento certo, ele foi levantado como rei ali em Israel. E o Senhor o considerou como um homem segundo o seu coração. Eis um homem segundo o meu coração, palavras do Senhor. Portanto, é necessário entender que Deus nos dá a direção, mesmo que nós não entendamos ali, o nosso caminhar diário, qual é a direção. Mas o que Deus requer de cada um de nós para que a direção seja verdadeira é vivermos na sua dependência. É afirmar: o Senhor é o meu pastor, nada me... É afirmar: o Senhor é o meu pastor, nada me faltará. Confiar nisto e no meio das difíceis provas seguirmos em frente, porque temos um Deus que guia os nossos passos
um Deus que guia os nossos passos. E o testemunho de Davi, versículos 2 e 3, mais uma vez, ele diz, isso é um testemunho de Davi. Primeiro ele afirma quem é Deus, agora ele testemunha o que Deus faz na sua vida. Ele me faz repousar em pastos verdejantes, leva-me para junto das águas de descanso, refrigera minha alma, guia-me pelas veredas da justiça, por amor do seu nome. Amém? Eis aqui o testemunho de um homem que confiou verdadeiramente no Senhor. E ele entende, amados, que se ele repousava, se ele descansava, era porque Deus cuidava da sua vida. E ele tinha plena convicção disto. Ainda que se ele andava por aí, se Deus abria as portas necessárias, leva-me para junto das águas de descanso. Isto era a mão de Deus favorecendo-o no seu dia a dia. Compreendeu ainda, irmãos, que Deus era aquele que refrigerava a sua alma. Entenda esse refrigério como um renovo, como uma restauração. Ele sabia que Deus o renovava dia após dia, mesmo no meio das dificuldades que ele passou, mesmo nos momentos difíceis, mas ele tinha convicção que o Senhor renovava as suas forças, refrigerava a sua alma, que Deus restaurava as suas forças. E conclui dizendo, Ele me guia, Ele me guia. Ouça, a tua vara e o teu cajado, aliás, guia-me pelas veredas da justiça, por amor do seu nome. Qual a afirmativa dele? Guia-me pelos caminhos da justiça. Veredas, caminhos. Guia-me pelas veredas, pelos caminhos da justiça, por amor do seu nome. Ou seja, além de guiá-lo, os caminhos que o Senhor abria para Davi eram retos, eram justos. Caminhos que nós precisamos entender e buscar para as nossas vidas, caminhos de retidão, de justiça. Isso significa caminhos santos, puros, caminhos segundo Deus. Assim é necessário que vivamos. Amém, igreja? Irmãos, quando nós compreendemos quem é Deus, nós vamos ter convicção plena que Ele nos alimenta, que Ele nos conduz, que Ele nos guarda, que Ele faz coisas maravilhosas por nós. No entanto, isso leva-nos a uma dependência, um esperar, um confiar, um querer o agir de Deus na nossa vida. E a partir desse momento, as nossas decisões não serão segundo o nosso velho e enganoso coração, mas as nossas decisões serão fruto de orações, joelho no chão, clamando ao Todo-Poderoso, Senhor, preciso tomar tal decisão, Senhor, preciso de uma direção, Senhor, age na minha vida, move na minha vida, é joelho no chão, é jejuns, é uma busca, é vida de santidade para que você sinta o mover de Deus. Caso contrário, queira ou não, as tuas decisões serão tuas decisões, ou seja, frutos do teu coração, do teu entendimento, do teu achismo, dos conselhos que nós buscamos em amigos, familiares e até no pastor. Mas esquecemos de buscar de Deus, de fato, a direção. Estaremos fadados ao fracasso, porque Deus não está aí para confirmar, ratificar decisões pessoais dos seus, mas Ele quer que nós obedeçamos às suas decisões para as nossas vidas. Davi compreendeu isto. Eis o porquê que nos momentos que ele teve a oportunidade de abater, assassinar Saul e tomar posse do reino, ele não o fez, porque ele sabia que não era o caminho certo, a decisão certa, porque ele tinha o mover do Senhor e ele esperava no Senhor. O Senhor é o meu pastor, nada me faltará. Provérbios capítulo 3, versículos 5 e 6. Ouçamos o que o filho do rei Davi afirmou. Confia no Senhor de todo o teu coração e não te estribes, não te apoies no teu próprio entendimento. Reconhece-o em todos os teus caminhos e ele endireitará as tuas
veredas. Essa é uma palavra para você decorar, gravá-la no teu coração. Mais uma vez, Salomão afirma, Provérbios 3, versículos 5 e 6, confia no Senhor de todo o teu coração. Confia no Senhor de todo o teu coração. Na sequência, e não te estribes no teu próprio entendimento. Não te apoies no teu próprio entendimento. Reconheça-o em todos os teus caminhos. Reconheça-o quem? Deus. Reconheça Deus em todos os teus caminhos e Deus endireitará as tuas veredas. Você crê nisso? Eu creio. Nós precisamos crer e confiarmos no Senhor. Mas Davi continua a nos ensinar. Primeiro ele ensina-nos a necessidade de depositarmos aos pés do Senhor as nossas necessidades. Primeiro ele ensina-nos que nós precisamos depositar aos pés do Senhor as nossas necessidades. Isso gera uma dependência total do Eterno. Segundo que precisamos entregar os nossos caminhos, ações, decisões, etc., ao Todo-Poderoso, porque Ele cuida das nossas vidas. E no versículo 4, nós, nos momentos difíceis, é necessário que tenhamos convicção que há um Deus que não nos abandona, não nos deixa, não nos joga de lado, mas há um Deus que cuida da gente. Versículo 4, Salmo 23, ouça. Ainda que eu ande pelo vale da sombra da morte, ainda que eu ande no meio de todas as dificuldades possíveis e até inimagináveis, sejam elas financeiras, problemas familiares, saúde, entenda dificuldades como dificuldades, seja qual for a dificuldade. Ainda que eu ande pelo vale da sombra da morte, não temerei mal nenhum, porque tu estás comigo, a tua vara e o teu cajado me consolam. Amém? Ele disse, mesmo que eu esteja nos momentos piores, nos piores momentos que o ser humano possa enfrentar, ele não tinha medo, ele afirma que não teria medo, porque ele tinha convicção plena que Deus estava com ele e que o cuidado do Senhor era para com a sua vida. Queridos, esse texto é interessante porque muitas vezes nós temos ouvido as pessoas acharem e concluir erroneamente que ao chegarem-se para perto do Todo-Poderoso, eles estarão isentos das dificuldades, isentos dos problemas. Parece que a vida há de tornar-se aquela terra, aquele mar tranquilo, enfim. Mas muitas vezes não acontece dessa forma. Não que isso seja impossível, às vezes é possível, e muitos experimentam desse mar tranquilo, oh glórias. Mas às vezes também o mar fica revolto e as ondas se levantam. E nesses momentos difíceis, nesses dias difíceis, dias tensos, escuros, dias em que a ansiedade quer dominar o coração, dias em que você olha para a frente e vê apenas escuridão e nada que você possa falar, Deus está cuidando de mim. Momentos, amados, que aparentemente tudo está perdido, que não há solução, que não há como você experimentar de novo o raiar do sol sobre a tua vida. É nesse vale da sombra da morte que muitos estão vivendo neste momento. Talvez você esteja nele. Mas é preciso entender que se existe um vale da sombra da morte, há um Deus que faz o sol brilhar sobre a sombra. E essa é a verdade. Eu quero que vocês entendam o seguinte: não há sombra sem luz. Não há sombra sem luz. Entenda isso. Se porventura existe sombra, é porque existe. Se porventura há sombras, é porque existe uma luz sobre alguma coisa que produz a sombra. Sempre é dessa forma. E entenda essa luz como Deus. Como Deus. Às vezes, amados, a nossa mente é tomada
por uma série. Às vezes a nossa mente é tomada pela falta de confiança, de esperança, de certezas. E eis que essas coisas geram sombras e elas se jogam em momentos difíceis e que temos a tendência a perdermos de vista o agir de Deus. Mas é preciso entender que a luz do Senhor não se apaga. A luz do Senhor não se apaga. A luz do Senhor não se apaga. Talvez momentaneamente você não esteja enxergando-a e você esteja passando por sombras. Mas siga em frente. Sigamos em frente, porque logo mais nós teremos de novo o sol da justiça brilhando sobre a nossa vida. O Senhor, irmãos, muitas vezes permite-nos que passemos pelas provações. Nós não estamos isentos das provações. E as provações nem sempre é fruto do pecado. Algumas são. Algumas consequências do pecado. Mas há pessoas santas, firmes, cheias do Espírito Santo, nesse momento, sofrendo que só a misericórdia, sofrendo de chorar, mas não por falta de confiança no Senhor, porque Deus está provando e ou permitindo que ele cresça na presença dele. Esse quer um exemplo? Queres um exemplo? De toda a Bíblia, apóstolo Paulo. Se você pudesse contemplar o sofrimento daquele homem, você choraria junto com ele. Você choraria junto com ele, certamente. Mas ele sabia em quem cria. E ele com certeza conhecia essa palavra de Davi: ainda que eu ande pelo vale da sombra da morte, não temerei mal nenhum, porque tu estás comigo, a tua vara e o teu cajado me consolam. E eu tenho convicção plena. E Salmo 23 consolou Paulo nos seus momentos difíceis e também nos consola. Basta que nós permitamos que o Espírito Santo de Deus mova na nossa vida. Irmãos, quando nós estamos no meio das tormentas da vida, no meio das dificuldades, do vale escuro, do mar revolto, lembre-se: Deus está comigo, Deus está contigo. Tome posse dessa verdade. Amém? E quando você toma posse dessa verdade, nem sempre o sol vai brilhar imediatamente sobre a tua vida. Ou seja, nem sempre o vale deixará de ser escuro. Muitas vezes a tua enfermidade persistirá. O teu momento de sofrimento persistirá. Momentos os mais diversos persistirão, mas só em você acreditar que há um Deus que cuida da tua vida, a exemplo do apóstolo Paulo, você terá forças para prosseguir. Esta é a promessa de Deus para as nossas vidas. Foi a promessa do Senhor para o rei Davi. Ele entendeu esta verdade, ele tomou posse dela e foi um homem usado grandemente pelo Senhor, mesmo com tantas situações difíceis, mas não abandonou o Senhor. E Deus olha para ele e diz: este foi um homem segundo o meu coração. E nós podemos, com certeza, sermos segundo o coração do Senhor, segundo o coração de Deus. Deus pode olhar para você e falar a mesma coisa que falou a Davi: você é segundo o meu coração. Basta que você esteja vivendo segundo aquilo que Deus determina para a tua vida. Amém, amados? O Senhor é conosco. Deus não nos deixa. Deus não nos desampara. Deus nunca está ausente, mesmo quando você acha que Deus está ausente. Mas Deus nunca está ausente. Deus está sempre com você. Mas há um detalhe: você está sempre com Deus? Você está sempre com Deus. É para pensarmos nessa possibilidade de não estarmos presentes. Amém? Estarmos presentes diante do Senhor. E nós acharmos que é Deus que está ausente, quando na verdade somos nós que não estamos buscando o Todo-Poderoso. Que nessa noite, amados,
essa palavra do rei Davi, que nós vamos lê-la mais uma vez, que ela fique gravada no nosso coração, que você veja esse salmo de uma forma diferente, essa afirmativa, esse testemunho de Davi de uma forma diferente, e que você tome posse desses ensinamentos, que nós possamos tomar posse desses ensinamentos e vivermos a verdade do Senhor. Mais uma vez vamos ler o Salmo 23, que diz: o Senhor é o meu pastor, nada me faltará. Ele me faz repousar em pastos verdejantes. Leva-me para junto das águas de descanso. Refrigera minha alma. Guia-me pelas veredas da justiça, por amor do seu nome. Ainda que eu ande pelo vale da sombra da morte, não temerei mal nenhum, porque tu estás comigo, a tua vara e o teu cajado me consolam. Amém, irmãos? Vamos orar. Amado Deus, nós te louvamos e te glorificamos, porque esse testemunho deste homem que viveu segundo a tua vontade, ele impacta os nossos corações e chama-nos a atenção para que nós possamos andar nos seus passos, fazendo aquilo que ele fez, para que assim, Senhor, possamos experimentar do teu favor, da tua graça, da tua misericórdia, do teu cuidado, do teu zelo, do teu renovar o nosso coração. Espírito Santo, fala as nossas almas de forma grandiosa e poderosa, e dá-nos autoridade para afirmarmos que nós somos ovelhas do bom pastor. Senhor, nós te louvamos e glorificamos em nome de Jesus. Amém. Aleluias. Amém, irmãos? O Senhor é o meu pastor, nada me faltará. Portanto, somos ovelhas do bom pastor. Aleluias. Glórias a Deus. Vamos louvar o nosso amado Jesus, porque ele é bom e é digno de toda honra e toda glória.

só ao Senhor é Deus e não há outro. Vamos pedir ao Senhor que nos dê um coração segundo ao coração dele. Glórias ao Santo Nome de Deus.

0: a Deus. Os amados, pode se sentar.
1: Amém. Louvado seja o Senhor pela sua graça, irmãos, pelo seu cuidado para com as nossas vidas, porque o nosso amado Jesus é bom, ele é magnífico, ele é digno e toda a honra e toda a glória. Nós estamos chegando ao final desses momentos tão especiais aqui na presença do Senhor. Momentos magníficos, extraordinários, no qual nós louvamos e adoramos aquele a quem nós amamos. Louvado seja o Senhor por isso. Mas, se porventura há em nosso meio alguém que deseja oração, esse é o momento, vamos orar por você. Tem alguns irmãos perguntando na live que chegaram posteriormente ao início do culto a respeito da Elisa. Aos irmãos que não estiveram no início do culto, que nós falamos a respeito da Elisa, ela teve alta hoje. Desculpe os irmãos que estão aqui, já ouviram isso, mas para os feridos estão na live. Ela teve alta hoje por volta do meio-dia. Nós chegamos em casa 17h30 aproximadamente, 17h30, já que ela estava internada a 200 quilômetros da cidade. Hoje eu viajei 400 quilômetros, um bate e volta de 400 quilômetros. Mas ela está bem, glórias a Deus, recuperada, louvado seja o Senhor por isso. Não está aqui na igreja hoje, pois são aqueles momentos que precisam um pouco mais de cuidado, mas eu creio que nos próximos cultos já estará presente para juntos louvarmos e adorarmos o nosso Senhor e Salvador. Mais uma vez eu quero estender minha gratidão a todos vocês que oraram pela Elisa, vocês de fora, que preocupados com a saúde dela, oraram, que procuraram saber notícias. Louvo a Deus pela vida de vocês, pelo carinho demonstrado. Senti sensibilizado pelo zelo e pelo amor de cada um de vocês. Muito obrigado, gente. Foi muitas pessoas, diversas pessoas que entraram em contato com a gente para saber como ela estava. Louvado seja o Senhor. Nós vamos, irmãos, antes, deixe-me saudar os irmãos que estão aqui. Está o Francisco, lá de Bertioga, a Jaqueline de Guarulhos, diaconisa Jaqueline de Guarulhos, ela, seu esposo Jefferson, sua filha Manuela, a Elane de Goiânia e seu esposo, a Sônia Domingues, pastora, a Sônia Domingues de Bertioga, São Paulo, o presbítero Antônio Medeiros, lá de João Pessoa, na Paraíba, a pastora Tenilza está com a gente, certamente a Elisa também, nos assistindo na TV, o Olavo de Salvador, um abraço, meu querido Olavo, Deus te abençoe, a Silvia Lima, de Angra dos Reis, ela pede orações. Vou orar por você agora, viu, Silvia? Antes de terminarmos o culto. A Celi, irmã Celi de São Paulo, de Itaquera, São Paulo. Abraço, irmã Celi, Deus te abençoe. O Fernando e a Denise em São Luís, no Maranhão, Deus abençoe também. Esses são aqueles que deixaram recados aqui no nosso chat. Vamos orar então, irmãos. Quero convidar os irmãos a ficarem de pé para nós orarmos, finalizando assim esses momentos aqui. Deus e amor, muito obrigado, Pai, por esses momentos agradáveis na Tua presença, que nós procuramos oferecer um louvor, Pai, momentos de adoração a Ti. Sabemos que somos falhos, mas Tu conheces o nosso coração e sabe do nosso intento. Que Tu recebas a nossa adoração nesta noite, Senhor. Que Tu tenhas recebido a nossa adoração. Pai amado, quero clamar que Tu venhas mover de forma soberana nas nossas vidas, para que nós possamos dia após dia sentirmos a Tua presença, Senhor. E que nós possamos buscarmos incansavelmente estarmos diante do Teu altar. Te louvo, Senhor, pela restauração da Elisa. Foi uma semana difícil, uma semana de provas, uma semana de preocupações, até preocupações, Pai. Momentos em que a ansiedade quis tomar conta do nosso coração. Momentos complicados. Mas vimos, por fim, o Teu cuidado, o Teu zelo, Senhor. Te louvamos pelos irmãos que oraram, pelos irmãos que clamaram, Senhor, e porque Tu os ouviu, te louvo por isso, Senhor. Nesta noite também quero colocar diante do Teu altar a Silvia. Senhor, Tu sabes da necessidade da Silvia, Tu sabes, Pai, o que tem ocorrido na vida dela. E eu quero clamar que Tu venhas visitá-la de uma forma intensa, poderosa nessa noite, para que ela possa descansar em Ti, esperar em Ti, porque Tu és o Deus que cuida daqueles que são fiéis. Envolve a Silvia, Senhor. Envolve esses que estão conosco e que necessitam da Tua graça e da Tua misericórdia, de um milagre nas suas vidas. Envolva-os. Toma Lúcia nas Tuas mãos, meu Deus. Envolve a Raquel, Senhor. Envolve com Tua graça e com Tua misericórdia. Os amados que aqui estão, guarda-os, proteja-os. Guarda a sua mente, Senhor, para que possam amá-lo acima das Tuas próprias forças. Senhor, muito obrigado por este dia, por esses momentos aqui. Envolva-nos com Tuas misericórdias e conserva-nos debaixo da Tua graça e da Tua proteção no decorrer dessa semana. Senhor, envolva-nos com Teu cuidado, em nome de Jesus. Amém. Aleluias. Amém, irmãos? Que Deus os abençoe, que Deus os guarde, que a graça e o cuidado do Senhor estejam sobre as vossas vidas. Hoje nós não temos o bolo abençoado da pastora, nem tampouco o cafezinho. Mas, no próximo culto, com certeza. Fica o convite para quarta-feira, não esqueçamos de quarta. Raquel, foi uma honra tê-la aqui com a gente. Lúcia, foi um prazer tê-la aqui com a gente. Os irmãos da live, foi um prazer louvar e adorar a Deus com vocês. Amanhã, 9 horas da manhã, provavelmente estaremos online, tá bom? Amanhã, 9 horas, pelo vivos.com.br. Um abraço a todos, a paz do Senhor.